0: E 4 minutos, agradecemos sempre a Deus a oportunidade e o privilégio de estarmos aqui. Agradecemos toda a nossa equipe, direção geral e programação, doutor Alexandre de Paula, direção geral Jaqueline Parente, no apoio Érica Pita, Carlinha Pita, Rui Silva, e eu sou Rogério de Paula. Você fica ligado, você fica sintonizado na melhor, na programação abençoada. Todos os dias, nosso encontro de 7 até as 8 da manhã. Programa Bola e Manchete, trazendo as informações, as notícias do estado de Roraima, do Brasil e do mundo. É o futebol, é o esporte, aqui chegando para você. 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Vamos acordar, gente, vamos de louvor, a sua música chegando, banda Sonho e Louvor, é tempo de cantar. Bom dia!
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1: Muito bem, agora são 7:09. Muito bom dia a você que está de pé, preparando aquele café,

0: Eita, acorda, Maria Bonita. Vamos preparar aqui. Acorda, gente. Bom dia. Hoje é quarta-feira. É, hoje é dia de culto, né? Muita gente reúne aí para louvar a Deus no culto de oração. 7:09. Vamos às manchetes nesta quarta-feira, 29 de julho. Pais denunciam transporte escolar irregular e salas de aula sem ventilação em Alto Alegre. Vazamento de esgoto em condomínio gera transtorno e revolta moradores na cidade satélite. Encontro reúne cerca de 300 indígenas para fortalecer proteção e gestão das terras em Roraima. Música. Ministério Público Federal investiga contrato de mais de 15 milhões para retirada de lixo da terra indígena Yanomami. Detran de Roraima leiloa mais de 200 veículos entre carros e moto. No esporte, lutadora roraimense conquista primeiro cinturão de carreira em competição de Grand Prix, né? Vou já saber o que é esse esporte aqui. Arsenal desiste de contratar Vini Júnior, de jornal. Campeonato Brasileiro, Série A, tem rodada hoje. Também tivemos rodada da Série B. Estas e outras notícias daqui a pouquinho. Aqui na minha, na sua, na nossa programação.
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0: Ao Velho Gato, vai pro nosso irmão Raimundo. 7:12.

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2: Muito bem, agora são 7 horas e 15 minutos, você ligado aqui no programa Bola e Manchete. Olha, você pode participar aí, mandando mensagem de áudio, de texto, ligando 99116-1059, é o telefone aí que você entra nos nossos grupos de WhatsApp, 99116-1059. Obrigado pelo carinho, pela audiência. Você também baixa aí no aplicativo Radiosnet e procura Parente FM e fica ligado aí, sintonizado 24 horas. Segue a gente no Instagram, no YouTube. Lá no YouTube você procura lá TV Parente FM e você fica ligadinho ouvindo a gente em qualquer uma dessas redes sociais aí, tá bom? 99116-1059, daqui a pouquinho a participação, o povo chegando, o povo falando, o povo reclamando. Um abraço aí, o povo que tá ligado conosco já aí na CAE. Um abraço aí a Vivi, um abraço a Catarina, vai ter aniversário, parabéns, né? Parabéns antecipado aí a Catarina. Um abraço aí, Janaína, Jessé e também aí a Duda, é, pessoal do São Vicente, já ligadinho, meu irmão, amigo, irmão, querido, mano, a Socorro, a Kátia, tá tão ligado, o Pricumã também, a Telina, ali o Romualdo, ligadinho com a gente, o seu Augusto aqui em Santa Cecília, também já ligado, sintonizado, se preparando já pro trabalho, a Sueli, o Jaci, né, ali no cafezinho, a Jaci no Centenário, meu amigo também, Jair, ligadinho com a gente, um abraço a todos vocês, meu irmão Henrique, na Ótica Mido, tá todo mundo ligado, é muita gente sintonizada aqui. 7 horas e 17 minutos, vamos começar então o primeiro tempo do esporte chegando. Olha, Santos passa por sufoco, leva susto, mas cumpre o objetivo com classificação na Sul-Americana. É, temos Sul-Americana aí, gente, tá rolando aí a Sul-Americana. O Santos avançou com tranquilidade às oitavas de final da Copa da Sul-Americana com placar agregado de 8-3 em cima da Universidade Central da Venezuela. Mas pelo placar construído em 4-1 no jogo de ida, do 4-2 no jogo de volta, na última terça-feira, na Vila Belmiro. Em casa, o Peixe tomou um susto com um golaço marcado aos 19 segundos por Samuel Sosa, em falha da defesa, com passe errado do zagueiro Adonis Frias. O primeiro tempo do time foi muito ruim, com chances perdidas e maior controle do rival. Miguelito ainda conseguiu empatar na reta final. Os Gabriéis entraram em ação na etapa final para construir o placar com transições mais rápidas e em boa movimentação. Gabriel Bontempo deu ótimo cruzamento que ainda desviou na defesa para encontrar Gabigol na área e selar a virada santista. O centroavante, porém, já havia desperdiçado ao menos 4 chances de balançar a rede e viu um jogo de certa pressão para desencantar. Deu certo, ele ainda teve boa bola na trave, mais um gol feito antes do apito final, mas anulado pela arbitragem por impedimento. Gabriel Menino, que atuou novamente como lateral direito, sua nova posição no time, aproveitou justamente a sobra de bola na trave do Gabigol para ampliar o placar. Barreal havia tabelado muito bem com o Gabigol na jogada. Com nova assistência de Bontempo, o fim do jogo ficou fácil para o Santos, que ampliou e goleou de encabeçada de Rony. O outro susto, né? O placar elástico não escondeu, porém o susto na defesa santista na partida. Uma defesa muito vulnerável, né? Lembra a defesa de um certo tricolor que agora chegou, o capitão chegou lá, Thiago Silva, né? Espero que melhore. Ainda na etapa final, conseguiu diminuir o placar em bola parada. O CV, né? Da Venezuela. Montes aproveitou cobrança de escanteio para desviar de coxa no meio da área sozinho em um lance de desconcentração total da defesa. Agora o Peixe volta suas forças para a Copa do Brasil entre os dias de 1 a 4 de agosto. A equipe define quem se classifica às quartas de final contra o Remo. Confronto, vão ser dois jogos. Primeiro vai ser na Vila Belmiro e depois em Belém do Pará. Tá aí. Santos passou na Sul-Americana, é um time que não vai muito bem aí no Campeonato Brasileiro. Não apresenta, né, aquele jogo bonito, aquele volume. Neymar às vezes aparece, às vezes não aparece. Muita balela, muita confusão nos vestiários, né? O Santos não empolga a sua torcida e nem inspira confiança, né? Tem que ficar de olho aberto, Santos.

Lutadora Roraimense conquista primeiro cinturão da carreira em competições de Grand Prix. É uma arte marcial aqui, né? Vamos entender aqui. A lutadora roraimense Estela Beatriz conquistou o primeiro cinturão da carreira no último sábado, durante o Makushi Invitational Grand Prix 2, Boa Vista, representando a academia Edgar Caterpillar. O atleta venceu Larissa Schisley por 5-0 em luta casada de Grand Prix em sem kimono. É, meio, sei lá, um jiu-jitsu, né? Estela garantiu a vitória por pontuação após derrotar adversário e passar a guarda e assegurando assim o cinturão da categoria. Treinada por Edvan Cosmo, a atleta soma mais um resultado na temporada. Antes da conquista do Makushi, ela já havia vencido as competições Mulheres que Lutam com o kimono, né? Com o GI e Nogi, que é sem kimono, nas categorias de peso e absoluto, além de Boa Vista no GI, também na disputa na categoria do absoluto. Após a luta, Estela dedicou o título à equipe, aos familiares, aos patrocinadores e ao treinador. Essa vitória e esse cinturão não são apenas meus, são de todos que torcem, fazem parte dessa caminhada, afirmou aí a atleta.

Arsenal desiste de contratar Vini Júnior, diz jornal, segundo Marca, da Espanha. A expectativa é de que o atacante renove com o Real Madrid. De acordo com o jornal espanhol, o atacante brasileiro tem a intenção de permanecer no Real Madrid e deve renovar o contrato com o clube atualmente válido até junho de 2027. O time inglês acompanhava a situação do jogador e estudava fazer um grande investimento. A indefinição sobre a renovação havia alimentado o interesse do Arsenal, que estaria disposto a transformar Vini Júnior no atleta mais bem pago da história do clube. De acordo com o Marca, porém, o Arsenal já trabalha com informação de que o brasileiro continuará no Real Madrid. A diretoria espanhola não pretende negociar o atacante nesta janela e está confiante em chegar a um acordo para ampliar o vínculo. A permanência de Vini Júnior também é uma prioridade para José Mourinho. O treinador português considera o camisa 7 uma peça fundamental para o projeto esportivo do Real Madrid e deixou clara a direção que não gostaria de perder o jogador. As conversas entre o clube espanhol e as representantes de Vini ficaram travadas durante os últimos meses por divergências financeiras. A proximidade do último ano de contrato colocou o Real Madrid sob pressão, já que o atacante poderia assinar gratuitamente com outra equipe a partir de janeiro de 2027. Apesar do interesse, o Arsenal ainda não havia apresentado uma proposta oficial ao Real Madrid. A equipe comandada por Michael Arteta avaliava os custos da operação e via o brasileiro um jogador capaz de elevar o nível do ataque na busca pelo título da Liga dos Campeões. É, rapaz, o Calleri aí tá conversando aí com os São Paulinos aí para acertar um acordo, né, por renovação de contrato. Calleri e São Paulo se aproximam de um acordo de renovação de contrato. Então fica aí, às vezes o jogador tá lá, tá se sentindo bem, né, renova com facilidade. Às vezes tem aquele, né, surge aquele empecilho, alguns embaraços que não dá certo. E o Calleri é muito identificado aí com o São Paulo. Eu creio que o Calleri vai negociar aí para a alegria do São Paulino, pastor Léo Sampadilli, também aí do Ronildo do Lotação. Um abraço às lotações.

0: Olha, o Cruzeiro assinou e venceu a concorrência com o Flamengo para ter joia do esporte, também cobiçado pelo Barcelona. O Cruzeiro venceu forte concorrência para conseguir comprar o volante Zé Lucas, de 18 anos, revelação do esporte. O Flamengo estava na jogada, mas alguns fatores fizeram o time mineiro vencer a disputa. Primeiramente, a equipe sempre informa ao mercado que não entra em leilões. Oferece valores na realidade financeira e dentro do estipulado. Tudo isso a partir da análise de mercado e de quanto vale determinado jogador. Inicialmente, o Cruzeiro ofertou 3 milhões de dólares pelos 80% do atleta. No decorrer da negociação, o valor aumentou, passou para 4 milhões de dólares e terminou em 5 milhões, 25,5 milhões, por 60% dos direitos do jogador, que assinou o contrato válido por 5 anos. A questão financeira pesou na negociação. A proposta cruzeirense era superar os valores oferecidos pelo Flamengo. O clube carioca sinalizou com 2 milhões de euros fixos, cerca de 14,6 milhões, mais bônus por performance, estipulado em 3 a 4 milhões de euros. Essas metas, porém, estavam condicionadas à participação do atleta na equipe profissional. No clube mineiro, ele receberá um salário 4 vezes maior do que os cerca de 60 mil que recebia no Leão Pernambucano. Caramba, rapaz! O Sport de Recife tem uma joia da casa na Série B e o cara estava ganhando 60 mil pilas por mês. Vai ganhar mais lá no Cruzeiro, né? Vai ganhar muito mais, né? Salário 4 vezes mais. Caramba, rapaz, moleque é bom, hein? Moleque aí vai ganhar uma grana preta. O projeto esportivo aí do Zé Lucas, que é a questão que pesou também dele ir para o Cruzeiro como reforço profissional, e o clube buscava volante, visto que teve saída no setor neste começo da janela. E segundo aí o clube, né, e o técnico aí do Cruzeiro, Arthur Jorge, buscava esse atleta. No Flamengo, a proposta era que o jovem começasse na equipe sub-20, em um primeiro momento. Também tinha o grupo aí do Barcelona e o grupo City, né? Zé Lucas foi acompanhado por análise do grupo City, que estiveram na Ilha do Retiro para ver de perto. O Barcelona avançou, mas chegou a abrir conversas com o Sport. Entretanto, não houve um desfecho para a compra. Tá aí, Zé Lucas, vai já começar, já por cima, no time titular, no time principal aí, do Cruzeiro, a joia do esporte que chega aí na Raposa para tentar conquistar aí o seu espaço no cenário nacional e quem sabe também mundial. Série B do Campeonato Brasileiro, nós tivemos rodada ontem, rodada de número 20. Abrindo a rodada de número 20 ao segundo turno, o Fortaleza venceu o Botafogo de São Paulo por 1-0. Rapaz, a arbitragem confusa ontem, né? 3 mulheres a apitar o jogo ontem. A Ponte Preta empatou com o Atlético em 1-1. O Juventude, no apagar das luzes, venceu o Avaí por 1-0. O Juventude que disputa aí vaga lá na parte de cima da tabela diretamente com o Fortaleza. O Atlético Goianiense meteu 3-1 no Operário. O Sport de Recife empatou com o Cuiabá. E o CRB meteu 2-0 aí no Vila Nova. Vamos então à classificação. Primeiro lugar, o Criciúma com 40 pontos. Juventude chegou a 35. Estava empatando, ia ficar só com 33. O Operário tem 35 também. O Fortaleza chegou no 34. E a culpa agora, a quarta posição. O Vila Nova vem em quinto lugar com 34. Em sexto, o Novo Horizontino com 33. Na zona do rebaixamento, Londrina abre a 17ª posição com 20 pontos. Avaí continua com 20. Quase ganhou um pontinho ontem, né? Mas não deu. Na 19ª, América Mineiro venceu outra. Está com 11 pontos. Na 19ª. E a Ponte Preta cada vez mais afundada na lanterna, na 20ª posição, com apenas 9 pontos. 991-16-1059. Daqui a pouquinho o povo chegando, o povo participando. Vamos de Campeonato Brasileiro Série A. 20ª rodada hoje. O Internacional recebe o Flamengo. Internacional em crise. O Mirassol recebe o Remo. O Vitória recebe o Palmeiras. Fluminense recebe o Bahia. E o Remo, que perdeu a última por Vitória, né? O Vitória que vai receber o Palmeiras e o Remo vai pegar o Mirassol também fora de casa. E o Palmeiras também vem de uma derrota. 7:32. Você tá ligado aqui no programa Bola e Manchete. Você fica bem informado. Daqui a pouquinho vamos trazer as notícias do Brasil, do estado de Roraima e do mundo. Vamos pro nosso break e voltamos já já. 991-16-1059. Agora o bloco O Povo Fala. Daqui a pouquinho.
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Muito bem, estamos de volta. Agora são 7 horas e 35 minutos. Você ligado no programa Bola e Manchete. Um abraço aí para a turma no Buritis, ligada, a turma no Pricumã, São Vicente. Aí também no Asa Branca, um abração para todos vocês. Um abraço à turma do Buritis ali, né? É, o nosso irmão, nossa irmã, Kátia também. Outra Kátia, né? Um abraço, Obreira Sueli. Um abraço também, irmão Zonete. Quem tá ligada também é a irmã Terezinha, participando agora conosco, né? A irmã Terezinha sempre ouvindo aí a nossa programação. Um abraço. Obrigado, irmã Terezinha, irmã Zanete lá no Paraviana, irmã Silvânia, aí no Calmé, né? Irmão Francisco Rodrigues, a turma de Pacaraima aí, todo mundo ligado. A irmã que tá ligadinha conosco lá em São Paulo, não perde aí um programa, né? Não perde aí, ela fica ligado lá. Baixou o aplicativo, né? Fica ligado aí. Um abraço à turma dos aplicativos, falar em aplicativo, Samuel, motorista. Aí a turma dos lotações aí, né? O nosso irmão Zeca, o nosso irmão Pedro, Ronildo. Pessoal ali também do sindicato, nosso irmão Raimundo. Irmão Raimundo Nazário, que tá ligado também com a gente. Um abraço aí a todos vocês que nos acompanham aqui na programação. Deus abençoe a todos, Deus abençoe o dia de vocês. Vamos nós, vamos seguir em frente. A irmã Veroína também em São Paulo, um abraço para você, minha irmã, que Deus te abençoe. 7 horas e 37 minutos, vamos trazer então, vamos começar com as notícias chegando.

Pais denunciam transporte escolar irregular e salas de aula sem ventilação em Alto Alegre. Moradores do Polo São Silvestre, no município de Alto Alegre, denunciam problemas recorrentes no transporte escolar e na infraestrutura da Escola Municipal Carlos de Matos Lemo. Segundo relato de pais, a rota de transporte no período da tarde foi suspensa mais uma vez por suposta falta de pagamento por parte da prefeitura, prejudicando diretamente o acesso dos alunos às aulas. De acordo com uma mãe, que preferiu não se identificar, as aulas haviam sido retomadas recentemente, mas a interrupção do transporte voltou a ocorrer poucos dias depois. As aulas começaram na segunda-feira, mas hoje não teve rota à tarde. De manhã está funcionando normal, mas à tarde não, relatou a mãe. Aqui ela deu a reportagem aqui, né, para entrevista para a fonte, é a Folha de Boa Vista. A escola atende alunos do terceiro a sétimo ano, com idade de 8 a 12 anos. Para muitas famílias da região, o transporte escolar é essencial para garantir a frequência das crianças, especialmente em áreas mais afastadas. Além do problema logístico, os pais também apontam dificuldades estruturais na unidade de ensino. Segundo a denúncia, a escola está há quase 3 anos, desde sua inauguração, sem sistema de climatização. Não há centrais de ar-condicionado, nem ventiladores suficiente para atender as salas de aula. A escola já está com quase 3 anos e não tem central nem ventilador. As crianças estudam no calor e os próprios funcionários levam ventiladores de casa para tentar amenizar, afirmou aí a moradora. A situação se agrava diante das altas temperaturas da região, tornando o ambiente escolar desconfortável e, em alguns casos, prejudicial ao aprendizado. Ainda, segundo os pais, há estudantes com necessidades especiais que também são afetados pelas condições inadequadas. A comunidade afirma que já buscou respostas junto à Secretaria Municipal de Educação e à Prefeitura, mas até o momento não houve posicionamento oficial ou solução para o problema apresentados. É isso aí. Como diz aqui a entrevistada, ela se sente decepcionada com tudo isso. Ela e 210 milhões de brasileiros, né? Na verdade, a gente vê os nossos impostos, né? Porque assim, quem tá lá na máquina pública, hoje tem uma briga doida, hoje só se fala em eleição e política, né? É todo mundo querendo uma boquinha de deputado estadual, deputado federal, senador, governo, né? Governador, presidente da república, todo mundo quer uma boquinha. Todo mundo quer se dar bem. Se o negócio não fosse bom, meu irmão, eu quero ver a virada de chave acontecer nessa bagaça desse país chamado Brasil, dizer que essa galera não teria salário, né, e benefício. Seriam só representantes do povo. Viajaria para Brasília, teria suas cotas aí, seus assessores, teria suas passagens aéreas, mas não teria essas emendas e não teria salário. Rapaz, eu acho que vamos botar aí por baixo, 500 candidatos, 600 a deputado federal, né, a deputado estadual, isso aí baixaria para 6, né? Seria uma virada de chave. Porque o que leva também essa turma à corrida por uma posição aí na política é a corrupção, que é fácil, né? E a impunidade que não acontece. Basta negociar aí com os caras lá de cima, tá tudo certo. Nada acontece. Então nós, pobres pagadores de impostos, pagamos impostos caros e não vimos o retorno, ou não vemos o retorno dos nossos suados impostos que vão aí para as máquinas públicas, e que essas figuras, esses sujeitos acham que são deles, né? O presidente da república aí é um caso sério. Ele acha que o dinheiro que está lá nos cofres públicos é dele. Ele queima do jeito que ele quer, joga no ralo.
O cara que tem 4 anos e passa de bilhões o que esse cara gasta com viagem, isso é um absurdo. É o país da impunidade, né? É o cara saber que vai fazer o que acontece e nada acontece. Não vai ser punido. É um dinheiro suado do trabalhador brasileiro, do verdadeiro trabalhador brasileiro, porque na verdade tem muita gente que só espera as benesses do, também do governo. São essa patota aí que vota nessa galera, né? Então é difícil a gente olhar para essa situação. A educação não funciona nesse país, saúde não funciona, e são as áreas que mais preocupam a população brasileira. E a segurança, quantas pessoas estão perdendo suas vidas, porque não tem segurança nesse país. Tem guarda municipal, tem polícia militar, tem polícia civil, tem exército, tem aeronáutica, tem marinha, tem o raio que o parta. Mas ninguém consegue dar segurança à comunidade brasileira, à população brasileira, à sociedade brasileira. Os professores estão doentes. É uma educação doente, uma saúde que eu falei ontem, já morreu faz é tempo. É complicado, meu irmão, você ser brasileiro. Mas o negócio é bom, que todo mundo está correndo atrás de uma vaguinha, né?

Atenção, Caé, rapaz. Saneamento, Caé. Saneamento, Caé. James, rapaz. Vazamento de esgoto em condomínio gera transtorno e revolta moradores no Cidade Satélite. Moradores do condomínio Macunaíma, localizado no bairro Cidade Satélite, denunciam vazamento de esgoto que persiste há cerca de 3 semanas e tem causado transtornos significativos no dia a dia. Segundo relatos, o problema ocorre entre blocos de apartamentos, estaria relacionado às caixas de escoamento que fazem ligação com a rede pública. De acordo com os residentes, o vazamento provoca forte mau cheiro e tem atraído grandes quantidades de moscas, afetando diretamente as condições de higiene e bem-estar dentro das residências. O mau cheiro está horrível e há muitas moscas dentro de casa por conta disso, relatou um morador. A comunidade afirma já ter procurado a Companhia de Água e Esgoto de Roraima, Caé, em diversas ocasiões. Segundo os relatos, foram feitas ao menos 3 idas presenciais à concessionária, além de várias ligações telefônicas para registrar a situação. Os moradores também informaram possuir 2 ordens de serviço abertas junto ao órgão. Caé, rapaz. Jame Serrador. Olha para a população, meu irmão. Né? Olha para a população, entra muito dinheiro, Caé, né? Entra muita grana lá. Não era para a população estar reclamando, né? Única preocupação que a Caé deveria ter seria com a falta de água quando os reservatórios ficam em um nível muito baixo. Só isso. Era a única preocupação que a Caé deveria ter. Isso é gestão, né? Isso é gestão. Como a gente fala, a maioria desses camaradas são indicações políticas. E aí, quando entra política, meu irmão, ninguém leva a sério, né? É impressionante.

Olha, Roraima aposta no FinTech Show Brasil para impulsionar o turismo e pesca esportiva. É uma pesca esportiva, né? O governo de Roraima participa entre os dias 30 de julho e 1º de agosto do FinTech Show Brasil, realizado em São Paulo, levando ao público especializado uma amostra do potencial do estado no segmento da pesca esportiva e do turismo da natureza. Tá aí. Realmente, o estado de Roraima tem um potencial enorme, né, na pesca esportiva. Prefeitura de Boa Vista disponibiliza ônibus gratuito a cada uma hora para visitação a AgroBV. A Prefeitura de Boa Vista disponibilizar uma linha de ônibus gratuita para levar a população para a Feira do Agricultura AgroBV 2026, que ocorre no Centro de Difusão Tecnológico, no CDT, na região do Bom Intento. A frota de ônibus funcionará entre sexta-feira, dia 31, e domingo, dia 2. O transporte público tem saída programada a cada hora no terminal José Campanha Vanderlei, no centro, até o CDT, das 7h30 até as 19h30. Os veículos dessa rota serão devidamente identificadas. A programação também conta com as corridas AgroRum para o adulto e AgroRum Kids, voltada ao público infantil. Também terá a Fazendinha, um espaço com animais, exposição e atividades interativas. Além disso, terá o campo aberto com 22 hectares de plantio destinado à demonstração de tecnologia, inovações e variedades agrícolas, além do tradicional Campo do Girassol. O evento também contará com a praça de alimentação oferecendo opções gastronômicas. Os visitantes terão acesso a produtos típicos da agricultura familiar, como milho verde, paçoca, bolos e diversas receitas preparadas com ingredientes cultivados no campo.

0: Ministério Público Federal investiga contrato de mais de 15 milhões para retirada de lixo da terra Yanomami. O Ministério Público Federal de Roraima abriu nesta quinta-feira uma investigação para apurar suspeita de irregularidade em um acordo milionário firmado entre a Central de Cooperativa de Empreendimentos Solidários do Brasil, a Unisol Brasil, e o Ministério do Trabalho e Emprego, MTE. O trabalho previa a retirada de resíduos sólidos da terra Yanomami. Aqui a fonte G1 apurou que o acordo previa acesso, o repasse de 15 milhões de reais. Quase 16 milhões do Ministério do Trabalho aqui, né? Para Unisol Brasil. Procura aí, procura, procura. Quem procura acha. Esse mesmo contrato foi alvo de uma ação no Tribunal de Contas da União. No território vivo indígena do povo indígena Yanomami e Ikeauana, ambos seriam contemplados com o serviço. A reportagem procurou o Unisol Brasil e MTE, mas até a publicação dessa reportagem não houve resposta. Tá aí, gente. É um procedimento aí, né? Ampliar. O Ministério Público precisa ampliar, apurar. Eu digo sempre para os meus colegas de trabalho, né? Hoje a justiça no Brasil é enxuga gelo. Faz de conta que tem, né? Só faz de conta, porque a gente não vê ninguém, né? A gente vê o coitado aí. Volto a repetir, né? A gente vê o coitado aí, pobre de família, pobre aí, que vai... Não que a gente seja a favor do roubo, de maneira nenhuma, né? Mas vai roubar um pote de manteiga aí, como o Gilmar te dá 30 anos de cadeia, Gilmar Mendes. Agora os que roubam bilhões estão lá, passeando de jatinho com ele. Eita, Brasil! Vamos ouvir.
1: Bom dia, meu amigo Rogério de Paula.
0: Bom dia, irmão.
1: Um dia abençoado para você e todos os ouvintes do programa.
0: Obrigado, irmã Terezinha, tá ligadinha com a gente, obrigado mesmo. Vamos lá, irmã Silvânia.
2: Paz do Senhor, irmão Rogério, como você está? Como está
0: a
2: família? Está todo mundo bem?
0: Bem, graças
2: aqui
0: a Deus.
2: Aqui está todo mundo bem, graças a Deus, obrigado pelo alô. O irmão Francisco ficou mais velhinho ontem,
0: eita,
2: certo? Às vezes eu esqueço, pastor, irmão, de ligar o rádio, ó. Aí eu fui a caminhadazinha hoje, uma minha vizinha, já ligar o rádio. Eu falo que eu faço, eu esqueço, vou molhar a planta. Mas hoje eu liguei, tá? Tô ligadinho na programação aí do esporte...
0: Bola e manchete.
2: É o esporte, esporte manchete, bola e manchete, tudo junto, tudo
0: isso,
2: misturado. Olá para todos os ouvintes, estão ligados na programação, ouvindo a programação, minha cara Joana, a irmã Terezinha, Osanete, Osilda, todos estão ouvindo a programação, e vai me olhar um abraço. Fiquem todos com Deus. Tenha uma boa quarta-feira, porque eu fui.
0: Valeu, irmã Terezinha, rapaz. O Alex aqui, Alex de Souza. Bom dia, nossa, pensei que já tivesse ganhado. Ah, não, isso foi ontem. Bom dia, meus irmãos, meus amigos, sorteio já aconteceu. Já, foi o Ronildo do Lotação, ganhou ontem. Ronildo vai encher a pança, meu irmão, Ronildozão. Podia ter, né, ter dado pro nosso irmão Francisco Rodrigues, aniversariante do dia. O Ronildo levou, né, Ronildo? Um abraço, Felipe, rapaz. Felipe Salles, 7:53. Vamos nós. Vamos com a última aqui. Detran Roraima leiloa mais de 200 veículos entre carros e motos. Tá aí, rapaz. Uma oportunidade, quem sabe, aí de você conseguir um transportezinho aí, né? O Departamento Estadual de Trânsito de Roraima, o Detran, realiza no dia 4 de agosto o leilão virtual com 296 lotes de carros, caminhões, motos, reboques, bicicletas motorizadas. Os veículos estão devidamente devidos entre recuperáveis e sucatas. Isso é através do leilão, através de edital. O leilão será realizado no site WR Leilões, empresa responsável por leilões do órgão. Para participar é necessário fazer cadastro no site oficial da empresa, ter mais de 18 anos, não possuir pendências em leilões anteriores. 7:54. Rapaz, o tempo foi hoje, foi, passou rápido, né? Não dá mais. Agora 7:55, vem aí o programa Pode Crer, Pastorzão Alexandre de Paula. Meu irmão, já vou preparando vocês aqui. Eu vou estar viajando de novo a trabalho aí, né? Dessa vez 2 semanas, né? Estou procurando aí um companheiro para fazer o programa junto aí com a gente aí, para ver se o programa não fica vazio, né? Mas vamos orar, vai dar certo, Deus vai abrir portas. Eu quero agradecer o seu carinho, o seu apoio, a sua audiência. E amanhã estaremos de volta, se Deus quiser. Um abraço, tchau, fui!

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0: aí, a paz do Senhor a todos que já estão coladinhos aqui comigo. Já está começando o nosso programa Pode Crer comigo, Pastor Alexandre de Paula. E você já sabe, o nosso programa é diversificado, com muitas músicas de vários estilos e com a sua participação. Portanto, envie a sua mensagem de texto ou de áudio e participe da nossa programação. Sabe por quê? Ai, meu Deus do céu. É, gente, hoje é quarta-feira, 29 de julho de 2026. Acho que eu falo com o passado, assim, sabe? Porque dá um aperto, assim, é... Estamos na reta final de mais um mês, né? E o programa hoje começou diferenciado, é, com uma linda canção na voz de André Valadão, tá bom? Uma música milagre, uma música que embalou várias gerações, né? Tocou em corações de muitas pessoas no passado e toca até hoje, né, gente? Uma linda canção. Nós começamos o dia com ela, tá bom? Que você possa estar aí dirigindo seu carro em direção ao seu trabalho, em direção ao escritório, em direção talvez a uma consulta médica, é, cantando. É, vai cantando aí, vai louvando ao Senhor, vai crendo, é, no poder da adoração, que eu creio, tá? Que hoje é o dia da sua vitória, pode ser o dia da sua vitória, o dia do seu milagre, tá bom, querido? Tá bom, querida? Então, o nosso muito obrigado pela sua companhia. São exatamente 8 horas e 12 minutinhos. Eu quero externar a minha gratidão por ter você aí do outro lado do rádio, talvez saindo de casa, indo ao trabalho, outros saindo do trabalho, voltando para casa. Olha, muito obrigado, viu, querido? Muito obrigado, viu, querida? Você que tá em casa, é, tomando cafezinho ou ainda fazendo cafezinho, que a casa tá perfumada, ó, meu muito obrigado pela sua companhia também, tá bom, querida? Tá bom, querido? Um abraço pra você que tá em casa, um abraço pra todos que compõem a sua família, muito obrigado pela audiência de vocês. Eu sempre digo aqui o seguinte, olha, gente, são dezenas, centenas e milhares de lares, coladinhos, mas coladinhos aqui comigo na 105.9, a rádio que toca a família. E nós agradecemos, agradecemos mesmo, tá bom? Essa belíssima audiência que vocês nos dão. Então, pra você que tá em casa, tá levantando agora, tá se arrumando pra sair, ei, é com você que eu tô falando, viu? Meu muito obrigado, querido, muito obrigado, querida, tá bom? Pela companhia de vocês todos os dias, que Papai do Céu vos abençoe, tá bom? Olha, deixa eu mandar um abraço e um beijo no coração pra quem tá correndo atrás dos Pix, rapaz, é, não são poucos não. Ai, meu Deus do céu, eles estão sempre nos dando audiência e eu agradeço demais. Eu tô falando deles, nossos irmãos motoristas de aplicativo, os nossos irmãos taxistas, os nossos irmãos dos lotações, os nossos irmãos caminhoneiros, caçambeiros, gente, a todos vocês, o nosso muito obrigado, tá bom? Um forte abraço, um beijão no coração de vocês. Que Papai do Céu vos livre, vos guarde, vos proteja de todo mal hoje no trânsito, tá bom? Vos livre de acidente, incidente, tá bom? E que também chova, mas chova não é água não. É muitos pixels na conta de vocês, tá bom? Mas é muitos mesmo, tá bom? Sabe aquelas notificações que sempre chegam assim, ó, caiu 20, 30, 50, 100 reais na sua conta, é, que cheguem bastante hoje, tá bom? Muitas notificações aí pra você. Você crê nisso? É, crê? Então vai dizendo amém, rapaz. Vai, vai na concordância aí, vai. Vai na concordância aí, vai. Ai, meu Deus do céu. É com você que eu tô falando, tá bom? Vai aí, vai. Amém, vai dizendo amém, vai dizendo amém. A Bíblia fala que nós concordarmos aqui na terra, querido, querida, será concordado lá no céu. É, se você não dá o amém aí, tá perdendo a oportunidade, tá bom? Ai, meu Deus do céu. Olha, deixa eu mandar um abraço e um beijo no coração pra quem me ouve pelo aplicativo, gente. Uma audiência que só cresce. É, cresce mesmo. De norte a sul do estado, nós temos uma audiência incrível. Eu quero agradecer a você que já baixou o aplicativo, já nos ouve, né? Já tá aí coladinho com a gente, já fixou aí a Varanda FM. Olha, o nosso muito obrigado, viu? Não sei qual dos municípios, né, você está, não sei, tá bom? São 15 municípios de norte a sul do nosso estado, mas a gente agradece a todos vocês. Um abraço, um beijo no coração, uma excelente quarta-feira, uma quarta-feira de bênção, de vitória em nome do Senhor Jesus. Mas deixa eu mandar um abraço e um beijo no coração também para quem me ouve de norte a sul do Brasil, gente. É, tem gente nos ouvindo em vários lugares do Brasil, inclusive lá em Belém do Pará. É, a minha mãe me ouve todos os dias. Mamãe, muito obrigado, mãe, pela sua audiência. Minha mãe, o nome dela é Leila de Paula. É, tá ouvindo a gente agora lá. Mãe, um abraço pra senhora, um beijo no seu coração. Muito obrigado pela sua audiência. Eu, gente, eu cresci ouvindo rádio. Porque a minha mãe acordava 3:30 da manhã, 4 da manhã, pra fazer tapioca, cuscuz, tá bom? Pra entregar pros seus clientes, era. A mamãe fazia tapioca encomenda, né? Que chama, né? A mamãe fazia receber encomenda de tapioca, tapioca molhada, tapioca com manteiga, né? Fazia aquele cuscuz delicioso. E a mãe acordava cedo e a companhia dela era o rádio. A mãe ouvia rádio todos os dias, né? E nunca eu me imaginei do outro lado do rádio, né? E a mamãe lá do outro lado ainda. Mas, mãe, que alegria, viu? Um forte abraço para a senhora e um beijo no coração. Muito obrigado pela sua audiência, tá bom? A sua companhia aqui sempre, eu agradeço, tá? E um abraço para quem me ouve de norte a sul desse mundão criado por Deus. Que Deus abençoe a todos vocês. Mas também, gente, eu quero agradecer quem já enviou mensagem. Não foram poucas, não, viu? Quero mandar um abraço aqui para a irmã Silvânia, para a irmã Francisca, lá do bairro União, para a irmã Jocélia, lá do Cidade Satélite, para a irmã Fátima Lima, rapaz, também já enviou sua mensagem de hoje. A irmã Lourdes Santos também já enviou a sua participação de hoje. E o meu querido amigo pastor Osés Balmante, rapaz, gente boa demais, tá bom? Também já enviou a sua participação de hoje. Gente, olha, o nosso muito obrigado, viu? Um forte abraço, um beijão no coração de vocês, tá bom? Que Papai do Céu vos abençoe. Fico muito honrado por ter a companhia de vocês todos os dias aqui na nossa programação. Que Deus abençoe. Muito obrigado mesmo, tá bom? Mas agora, gente, olha, eu não sei como foi o seu dia ontem. Eu não sei como você dormiu, como você acordou, não sei como foi a sua madrugada, mas eu quero convidar você, você mesmo que está aí do outro lado, para unir a sua fé, para unir a sua oração, o seu clamor diante do altar do Senhor. Talvez você tenha começado o dia hoje entristecido, desanimado, talvez pensativo, né? Diante de tantas lutas e adversidades, problemas que você tem enfrentado. Mas eu quero convidar você a lançar diante do Senhor toda essa aflição, essa ansiedade, toda essa dor que você tem vivido, porque é o Senhor que tem cuidado de nós. Então, lançaremos diante dele hoje, através da oração, tudo isso que você tem enfrentado. Então, querido, eu quero convidar, se for possível você parar de fazer o que está fazendo, pare. Pare por alguns minutos. É, desliga esse fogo aí que está aquecendo a água do café. Desliga ele aí, vai. Isso, muito bem. Obrigado, viu? É. Você que está aí dirigindo, está dando para estacionar? Estacione. Estacione, joga a seta aí, vai para a direita, vai. Isso, muito bem, garoto. Muito bem. Vamos orar junto hoje. Talvez você tenha saído com tanta pressa de casa e até esqueceu de orar. Mas eu quero convidar você para unir a sua fé, unir a sua oração e vamos juntos nos apresentar diante do altar do Senhor, o altar da oração. Então, vem comigo na oração, vem.
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Soberano Deus e Eterno Pai. Senhor, muito obrigado. Muito obrigado mesmo. Por mais este dia, por mais esta oportunidade, Senhor, que temos em poder, Senhor, adentrar diante da Tua presença, unindo a nossa fé, unindo a nossa oração com dezenas, centenas e milhares de pessoas agora, Senhor. Pessoas, Senhor, que eu as não conheço, não sei os seus nomes, não sei os seus endereços, não sei, Senhor, aonde elas estão agora. Talvez existam pessoas orando comigo dentro de um carro. Talvez outras pessoas estejam em pé, em frente ao rádio, Senhor, crendo no poder da oração. Talvez existam pessoas em casa, na sala, na varanda, na cozinha, orando comigo agora. Talvez existam pessoas, Senhor, que já estejam no seu local de trabalho, deixaram a sua ferramenta de trabalho de lado e pararam para orar comigo agora. Senhor, Tu sabes as lutas, as adversidades, os problemas que o Teu filho e a Tua filha têm enfrentado. Mas nós cremos, Senhor, no poder da oração. Nós cremos, Senhor, no Teu agir através do clamor, através da união de fé, Senhor. E aonde quer que esteja o Teu filho, talvez com o coração apertado, entristecido, talvez desanimado, Senhor, angustiado com tantas lutas, com tantos problemas, com tantas coisas para ser decididas. E o Teu filho, Senhor, está diante do Teu altar agora. E nós unimos a nossa oração para Te pedir que Tu possa direcionar, Senhor, o Teu filho. Que Tu possa fortalecer aqueles que estão se sentindo fracos. Que Tu possa, Senhor, dar ânimo àqueles que estão desanimados. Ó Pai. Que Tu possas alegrar, Senhor, o coração daqueles que estão entristecidos diante dessas lutas. Aonde quer que o Teu filho esteja agora, Senhor, que ele sinta a Tua presença renovadora agora, Senhor, agora. Que ele sinta o toque do Teu Espírito agora, que algo sobrenatural aconteça na sua vida agora. Renovando, Senhor, a sua fé, renovando a sua esperança, renovando o seu ânimo, Senhor, agora, agora, agora, Senhor. Ó Pai, em nome do Senhor Jesus, meu Deus, nós clamamos diante do Teu altar por força, por ânimo, por renovação espiritual, por alegria, Senhor, sobre a vida do Teu filho e da Tua filha agora. Vai tirando, Senhor, vai tirando a tristeza, os apertos do coração. Vai tirando, Senhor, que a alegria total do Teu Espírito possa ser renovada sobre a sua vida agora, agora, agora, Senhor. Em nome do Senhor Jesus, meu Deus, nós clamamos, suplicamos diante do Teu altar. Em favor dessas pessoas, Senhor. Talvez existam pessoas, Senhor, com consultas marcadas hoje, com exames a ser realizados, Senhor, hoje. Talvez existam pessoas, Senhor, que estejam indo, saindo de casa agora em direção à clínica para receber o diagnóstico de um exame que ele fez, que ela fez, Senhor. Ó Pai, mas nós clamamos diante do Teu altar.
Nós clamamos para te apresentar essas pessoas que estão enfermas. Pessoas, Senhor, que foram diagnosticadas por alguma enfermidade, que não são delas, Senhor, mas estão no seu corpo físico. Porém, a tua palavra nos diz, Senhor, que tu levou sobre si as nossas dores, as nossas enfermidades. E pelas tuas pisaduras, Senhor, nós fomos sarados. Pai, na autoridade do nome do Senhor Jesus, com base na tua palavra, nós te apresentamos essas pessoas que estão enfermas, impossibilitadas, Senhor, de desempenharem as suas atividades normais. Oh, Pai, eu não sei aonde essas pessoas estão, Senhor, mas nós nos unimos na fé, nós nos unimos na oração agora. E aonde quer que essa pessoa esteja, Senhor, que ela sinta o toque da tua mão agora. Que ela sinta o toque da tua mão agora, Senhor. Em nome do Senhor Jesus, meu Pai. E que todo mal que esteja no seu corpo, que toda enfermidade, Senhor, sejam repreendidas agora. Agora, em nome do Senhor Jesus, meu Pai. Em nome do Senhor Jesus, que essa enfermidade desapareça agora. Suma agora. Em nome do Senhor Jesus, meu Pai, pelo toque da tua mão, nós declaramos, Senhor, que todas as enfermidades nos órgãos vitais, que todas as enfermidades na pele, todas as enfermidades nos ossos, na cabeça, ah, meu Deus, aonde quer que seja, Pai, sejam repreendidas agora, em nome do Senhor Jesus. Que todos os tipos de cânceres, Senhor, sejam repreendidos agora. Que nódulos desapareçam agora, agora, agora, em nome do Senhor Jesus. Nós repreendemos agora, nós ordenamos que essa enfermidade saia do corpo do teu filho agora, em nome do Senhor Jesus, meu Deus. Em nome do Senhor Jesus, meu Deus, nós declaramos a cura, nós declaramos a restauração da saúde, nós declaramos em nome do Senhor Jesus, saúde, Senhor, no corpo do teu filho e da tua filha, e que eles percebam que o milagre aconteceu, que eles percebam, Senhor, que os nódulos sumiram, que os problemas de pele, as enfermidades de pele sumiram, o da vista, Senhor, sumiram, os dos ossos desapareceram, as dores dos joelhos desapareceram, em nome do Senhor Jesus, meu Deus, nós declaramos agora, em nome do Senhor Jesus, meu Pai, em nome do Senhor Jesus, e que o teu filho e a tua filha venham testemunhar, Senhor, desse milagre, dessa cura, venha testemunhar, Senhor, deste dia, da obra que tu fizeste na sua vida, em nome do Senhor Jesus, meu Pai, que eles possam falar, Senhor, do que tu realizaste na manhã deste dia, em nome do Senhor Jesus. E assim, meu Deus, nós te apresentamos esta quarta-feira. Que seja uma quarta-feira de portas abertas. Que seja uma quarta-feira de caminhos destravados. Que seja uma quarta-feira, Senhor, de conquista, de realizações de sonhos, de respostas, de orações. Aquilo que o teu filho e a tua filha têm colocado diante do teu altar, te pedindo, te suplicando, que hoje, meu Deus, nesta data, seja o dia da resposta. Seja o dia, Senhor, que tu há de tornar realidade o que o teu filho tem colocado diante do teu altar. Em nome do Senhor Jesus, meu Pai, em nome do Senhor Jesus, meu Deus, nós declaramos e profetizamos que este dia será um dia de vitória. Em nome do Senhor Jesus, em nome do Senhor Jesus, amém, amém. E amém.

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1: O nosso texto bíblico do dia está no livro de Salmos, de número 62, e o verso 11. Uma coisa disse Deus, duas vezes a ouvi, que o poder pertence a Deus. É com esse texto bíblico que eu gostaria que você iniciasse essa quarta-feira. É com esse texto bíblico, querido, que eu gostaria que você entendesse o que realmente Deus hoje está falando para você. É, para você que está aí do outro lado do rádio. Talvez dirigindo pelas ruas de Boa Vista, talvez em casa ainda, talvez já no trabalho. Essa declaração que o salmista faz, dizendo que o poder pertence a Deus. Eu não sei, sinceramente, o que você tem feito, o que você tem se esforçado para tornar realidade uma meta, um propósito. Não sei. Sinceramente, eu não sei. Eu não sei se talvez você esteja indagando Deus, talvez duvidando. E isso não é difícil de acontecer. Muitos de nós somos falhos. E às vezes, diante das lutas, das adversidades, dos problemas, como coração humano, nós falhamos, duvidamos. Será se vai acontecer? Será se Deus vai agir? E talvez você seja um ateu. Esteja aí do outro lado me ouvindo, talvez mudando as estações aí da rádio. Parou na 105.9, a rádio que toca a família. Talvez você hoje disse, eu quero ver se Deus realmente fala comigo, se Ele existe. Inclusive, falando sobre isso, me lembrei de uma história de um homem que se declarava ateu e resolveu desafiar o próprio Deus, dizendo, se tu existes mesmo de verdade, ele dizia, fulmina-me com um raio. Vamos, mostra que tu és o poderoso de quem falam e fazem com que a terra venha me engolir, dizia o ateu. E assim esse ateu prosseguia com as suas blasfêmias, né? Entre uma proposta desafiadora diante de Deus e outra. Entretanto, diante dessas declarações desafiadoras desse ateu diante de Deus, ele esfregava o seu nariz. Sentia aquela coceirinha no nariz e blasfemava, né? resmungava, aquela coisa toda, né? Sentia alguma coisa diferente, que se intensificava cada vez mais. O local que ele sempre coçava aqui no nariz ia se tornando cada vez mais vermelho e depois ficou de cor escura. E diz essa história que este homem esperava-lhe que um raio caísse em seu corpo, porém, nenhum raio caiu. Não houve terremoto, nenhum leão veio para devorar esse homem ateu, mas ele parou de blasfemar. E viu Deus através daquilo que estava lhe incomodando no nariz. Esse ateu esperava Deus de uma forma, porém Deus se manifestou de outra. Deus não fala comigo, Deus não fala com você, às vezes, como nós queremos. Exigimos que Deus faça. Deus, querido, é um ser que fala. Foi Ele quem fez a nossa boca, a boca do homem, e nos deu o dom da comunicação. Deus fala e fala de muitas maneiras. Deus se comunica conosco até quando ele está em silêncio. Talvez você esteja aí do outro lado, reclamando, murmurando, desconfiado de tudo aquilo que está acontecendo com você, e talvez até pedindo sinal para Deus. Deus, me manda um sinal, Deus fala comigo. E Deus tem falado com você já há dias. Há dias. E você está pedindo que Ele fale de outro jeito. Ele está falando com você agora. E a fala dEle hoje para você, querido, é que Ele, o Senhor Deus, tem todo o poder. Que o poder pertence a Ele. Talvez você tenha tentado empurrar a porta do teu jeito. Talvez você tenha tentado abrir o caminho, né? Do teu jeito. Talvez você tenha se esforçado o máximo e nada tenha acontecido. E a palavra do Senhor hoje para você é que o poder pertence a Ele. Não é da sua força. Não é do seu talento, não é da sua capacidade, não é das suas habilidades. Não é, não. Não é por essas coisas que você se tornará um vencedor. Não, não, não, não, não, não. É porque o poder pertence a Ele. E olha, escute o que eu vou dizer para você, é você que está aí, você que está aí. Talvez o semáforo está fechado, aí você está me ouvindo, né? Pensando na vida aí, né? Que bom que você está pensando na vida. É, que bom, estou falando com você. É, que bom. Porque talvez todo o teu desespero seja porque você tem se autoavaliado e tem dito, não vou conseguir. E o Senhor hoje fala com você dizendo, meu filho, o poder pertence a mim. O salmista quando escreveu esse Salmo de número 62, o verso 11, ele descreve exatamente o que os nossos corações, às vezes, precisamos entender. Ele disse: uma coisa disse Deus, e duas vezes ia ouvir, que o poder pertence a Deus. Querido, em tudo o que Deus falou e fala, há uma mensagem central. Ele tem poder, querido. O poder pertence a Ele. Ele tem o poder para governar o céu. E governa. Para governar a terra. E governa. O universo. E tudo o que existe. O nosso Deus tem poder sobre os anjos. Sobre os demônios. Sobre os homens. Sobre todos os seres vivos. E sobre os inanimados, poderia dizer assim. Tem poder para dar vida, para curar, para matar e para ressuscitar. O nosso Deus tem poder para exaltar e também para humilhar, para pôr e para depor, para criar, querido, até a partir do nada. Como diz lá em Gênesis, que a terra era sem forma e vazia. E foi desse vazio que o nosso Deus criou todas as coisas. Então, querido, escute o que eu vou dizer para você. O que importa o que dizem os demônios? O que importa o que diz a falsa ciência? O que importa o que diz o enganoso coração do homem? Deus disse, querido, está escrito, o poder pertence a Deus. Talvez você tenha vivido dias ruins, porque ouviu falar que alguém fez algum tipo de trabalho, alguém proferiu uma palavra de maldição para você, alguém se levantou contra a sua vida. Isso tem tirado a sua paz, tem tirado o seu sossego. E hoje a palavra do Senhor para você é dizendo: ei, o poder pertence a Deus. A Deus. A Deus. E se a sua confiança, se a sua esperança está nele, querido, pode ter certeza, convicção de fé, de que ele agirá ao teu favor. Talvez não vai agir como você está querendo, do jeito que você está querendo, mas você precisa ser sensível e perceber que Deus está trabalhando mesmo em silêncio. Mesmo sem você entender. Existe até uma música do Thales Roberto, né? Que diz: mesmo sem entender, mesmo sem entender. Pronto. Eu confio em ti. Eu acredito em ti. Eu creio em ti. Talvez o teu coração estava tão desesperado hoje. E essa palavra veio para te acalmar, veio para te tranquilizar, que aquele que está contigo é maior do que o que está lá fora. Que o poderoso Deus, aquele que quebra o arco, despedaça a lança, queima os carros no fogo, diz: aquietai-vos e sabei que eu sou Deus, está dizendo para você: se acalme, se tranquilize, não se desespere. O poder pertence a mim. O poder pertence a Deus. Foi essa declaração que o salmista registrou. O poder pertence a Deus. Então, querido, tenha calma. Tenha calma. Eu sei que o momento talvez não esteja favorável, mas tenha calma. Não tome decisões precipitadas, não. Não fale o que não é para ser falado. Não faça o que não é para ser feito. Tente perceber Deus, tente ouvir Deus, tente. Peça para Deus ampliar a sua visão, ampliar a sua mente, para você entender o seu agir em seu favor, para que você não tome decisões precipitadas. No meio da angústia, no meio dos problemas, no meio das adversidades, às vezes nós fazemos coisas impulsionadas pelo nosso eu. E a palavra hoje veio de encontro a isso. E a palavra hoje veio de encontro a essa realidade que você está vivendo. Dizendo, ei, meu filho, o poder pertence a mim. Tenha calma. Tenha calma. Te segura aí no volante. Pode segurar aí. Segura nessa cadeira aí. Isso. É Deus falando com você. Tenha calma. O poder pertence a Ele. É Ele que vai agir ao teu favor. É Ele que vai operar ao teu favor. Aonde tu já pudesse fazer, já fez, aonde você já pode alcançar, atingir, né? O que você poderia realizar, posso dizer assim, você já fez, já. Agora é com Ele, é com Ele. É Ele que vai tocar no coração das autoridades. É Ele que vai tocar no coração dos juízes. É Ele que vai tocar. É Ele que vai agir. Porque o poder pertence a Ele. Eu preciso que você creia, acredite que Deus está falando poderosamente contigo esta manhã. Tome posse dessa palavra. Tranquiliza o teu coração e ative a sua confiança nele, a sua fé nele, porque o poder pertence a Ele.

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aí, já estamos de volta, são exatamente 9h04. Ai, meu Deus do céu. Gente, o tempo voa, né? E hoje o programa começou diferenciado, né? Uma linda canção na voz de André Valadão, canção Milagre, depois veio a abertura do programa, depois veio a oração, né? Depois veio mais um louvor, mais a palavra, e agora eu tô de volta. Olha, muito agradecido pela sua companhia, você que tá aí do outro lado, né? Tá trabalhando agora já, né? São 9h, né? Tá aí, trabalhando, mas tá ouvindo a gente. Eu quero agradecer a sua companhia, eu quero agradecer a sua audiência, você que tá aí desde as 8h, coladinho na 105.9, a rádio que toca a família. Nós externamos a nossa gratidão.

reais é muito fácil. É só você abrir o seu Instagram agora, vai. Abre o seu Instagram aí, vai. Vai, abre aí o Instagram, vai. Isso. Tem gente que respondeu, calma aí, pastor, eu vou pegar o celular. Ela falou assim mesmo, você acredita? Tá bom, minha irmã, eu vou esperar a senhora pegar o seu celular. Pega o seu celular, vai. Já pegou o celular? Pronto, joga a senha agora aí. Já jogou a senha? Destravou o Instagram? Pronto, agora você vai lá naquela lupa lá, lá embaixo onde você pesquisa. Pesquise lá, Pastor Alexandre. É pastor mesmo, é escrito pastor mesmo, tá bom? Pastor Alexandre de Paula. Aí já vai aparecer uma foto. Eu mudei a foto. Não tô mais com aquela foto de fundo azul, não, cara. Com os dedinhos pra cima, não. Tô com uma foto do padrão agora, né? Lá, como perfil, né? Advogado e tal, pastor. Tá lá. Aí você vai me ver lá, um carequinha. Pronto, tá fácil. Tá fácil, vai, pesquisa lá no Instagram, vai lá, isso, você vai lá e me segue agora, tem que ser agora, só vai se for agora, tá bom? Olha, a Sueli acabou de me seguir aqui, ó, Sueli, um forte abraço pra você, viu? Um beijo no coração, muito obrigado, tá bom? Por ter feito o passo a passo aí, tá bom? Eu agradeço. Tem mais alguém vai me seguir aqui? Deixa eu ver quem é que vai me seguir aqui, olha. O Marcos. Obrigado, Marcos. Um forte abraço pra você, querido. Um beijo no seu coração, muito obrigado, tá bom? É, obrigado mesmo, que bom poder conhecer. Daqui a pouco eu vou ver as fotos lá, tá bom? Pode ver as minhas fotos aí também e aqui no programa. Inclusive já tem history de hoje, né? O Samuel voltou, tava de férias, né? Eu estava sem publicar nada e agora voltou, tá aqui comigo, Samuel, tá bom? Que bacana, Samuel. Deixa eu ver quem mais tá me seguindo aí, vai, segue lá, vai, segue o pastor Alexandre, vai. É, vai. Vai lá, abre seu Instagram aí, já abriu o Instagram? Pesquisa aí, Pastor Alexandre. Pronto, Pastor Alexandre, vai, Pastor Alexandre. Pronto, vai aparecer, é, uma foto no padrão aí, eu tô de terno, mas é fácil, é um carequinha, pronto. Ai, meu Deus do céu, olha, o Kaique Costa, começou a me seguir aqui, ó, o Kaique, acho que é isso, é o Kaique mesmo. Olha, um forte abraço, não, é outro Kaique aqui me seguindo, que bacana, bacana, bacana, Kaique, um forte abraço pra você, querido, um beijo no coração, muito obrigado pela sua companhia, viu, Kaique, que Deus abençoe poderosamente a sua vida. Olha, muita gente me seguindo, que bacana, o Clóvis acabou de me seguir. Clóvis, um forte abraço pra você, querido, um beijo no coração, muito obrigado pela sua companhia, tá bom? A Dulce, também, obrigado, Dulce, um forte abraço pra você. Beijão no seu coração, tá bom? Deixa eu ver quem mais aqui. A Joyce Martins também começou a me seguir aqui. Ai, meu Deus do céu, que bacana. Deixa eu ver quem mais aqui, rapaz. Eu já falei do Marcos já, né? Marcos, o Kaique, a Dulce, o Clóvis Vieira. Ai, a Sueli, já falei da Sueli? Olha, Sueli, obrigado, viu? Um forte abraço pra você. Ai, meu Deus do céu, muita gente chegando, me seguindo, olha. A Maribel também. Maribel, um forte abraço pra você, querida. Um beijo no coração. Obrigado, viu? Obrigado mesmo por vocês aceitarem o passo a passo aí e me seguirem. Olha, você que tá me ouvindo, já me conhece tanto tempo, né? Já ouviu aqui a minha voz por diversas vezes? Vai lá no Instagram, segue o Pastor Alexandre. Lá tem todo o meu trabalho, tá? Tem tudo que eu faço, tá bom? E a gente agradece. Olha, sabe quem tá me seguindo agora? O MacGyver, Rafa. MacGyver. Um forte abraço pra você, querido. Um beijo no coração. Muito obrigado pela sua companhia, tá bom? MacGyver tá me seguindo agora, tá curtindo já as fotos aqui. Bacana, MacGyver, um forte abraço pra você, um beijo no coração. Então você que tá aí do outro lado, vai lá, segue o Pastor Alexandre, vai, segue lá o Pastor Alexandre lá nas redes sociais, lá no Instagram. É só você abrir o seu Instagram, vai lá na lupinha, escreve Pastor Alexandre, já vai aparecer a minha fotinha lá, um careguinha lá. Ai, meu Deus do céu, que coisa boa, gente, um abraço pra todos vocês, tá bom? Que estão me seguindo, os que já estão me seguindo há muito tempo, os que chegaram agora. A gente agradece de coração. Um forte abraço para todos vocês e um beijo.

0: Beijão no coração, tá bom? Gente, olha, muitas mensagens também chegaram aqui no celular da Parente FM. Eu quero mandar um abraço aqui pro Reinaldo, lá da Panificadora Direção de Deus, Pastor Josael, irmão José Profiro, Pastor César, rapaz, Pastor César tá lá em São Luís do Anauá, gente, ouvindo a gente, escreveu assim, ó, estamos conectados, foi o que ele escreveu, tá bom? São Luís do Anauá. A paz do Senhor, meu querido amigo pastor César Rocha, um grande pregador, um grande homem de Deus. Pastorzão, um forte abraço para você, querido, um beijo no coração. Muito obrigado pela sua companhia, muito obrigado pela sua audiência. E um forte abraço para todos os nossos irmãos aí em São Luís do Anauá, os nossos irmãos da AD Brasil, da Quadrangular. Tem muita gente ouvindo a programação aí e a gente agradece demais. Então, um beijo no coração de todos vocês aí em São Luís do Anauá. E valeu, meu amigo, nosso parceirão, pastor César Rocha. Gente boa demais, tá bom? Sabe quem mandou mensagem também? Foi a obreira Sueli, foi a irmã Edna, o meu amigo César, rapaz, motorista de aplicativo. Olha, o MacGyver, mandou mensagem hoje também. Que bacana, MacGyver, um forte abraço pra você. Ai, meu Deus do céu, já falei da irmã Jocélia, irmã Mara Castro. Gente, muitas mensagens chegando por aqui. E a gente agradece demais, são muitas mesmo. Ai, meu Deus do céu, que Deus abençoe. Olha, o Israel mandando mensagem aqui, escreveu assim, ó. Paz do Senhor, já estou seguindo. Obrigado, Israel, não vi, vou ver agora. O Israel já tá me seguindo aqui também. Valeu, Israel, um abração pra você. Um beijão no seu coração, muito obrigado. Verdade, tá aqui, ó. Israel Vieira Costa, valeu Israel, um abraço pra você. O William também me seguindo aqui. William, um forte abraço pra você. Quem mais aqui? A Generan, Batista. Acho que é Generanda Batista, não sei, mas é isso. Também tá me seguindo aqui. Olha, um abraço pra senhora, um beijão no seu coração. Muito obrigado, viu, gente? Eu agradeço demais, demais mesmo a todos vocês aí que estão seguindo agora o pastor Alexandre, tá bom? Vendo o meu trabalho, o nosso trabalho, o nosso dia a dia, tá bom? De vez em quando eu tô publicando e já tem no history muita coisa já da programação de hoje. Então, um abraço pra todos vocês, tá bom, queridos? Ai, meu Deus do céu! Vamos tentar ver alguma coisa aqui, gente? Porque as mensagens não param de chegar, não. Não param, não. Olha, o nosso amigo Reinaldo escreveu: paz do Senhor, meu pastor, estamos coladinhos no pó de... Creio! Um abraço e Deus abençoe. Obrigado, meu amigo, irmão Reinaldo, lá da Panificadora Direção de Deus. Sabe quem mandou mensagem também, rapaz? Foi meu amigo José Profiro. Fala, meu querido, vai. Calma aí, mano, Galifita, houve um erro do operador aqui. Enquanto tá carregando aqui, deixa eu ver aqui o que é que eu consigo fazer aqui, mano, Galifita. Agora vai dar certo, vai, vai.
1: Pode crer. Bom dia, meu pastor Alexandre de Paula, paz do Senhor, homem de Deus. Que Deus continue nos dando mais um dia abençoado.
0: Amém.
1: Um dia de proteção, de livramento, de prosperidade em nossas vidas, em nossos familiares. Amém, meu pastor.
0: Amém, querido.
1: Mande um alô para aquela mulher mais linda deste mundo, a minha morena. Amém. Fui.
0: Ok, meu querido amigo José Profiro, rapaz, gente boa demais, tá sempre muito coladinho na nossa programação, que Deus abençoe, obrigado, querido. Olha, sabe quem mandou a mensagem aqui? Foi a obreira Sueli, rapaz, sabe o que ela fez, Mangalibita? Printou a tela do Instagram lá, e disse, sou eu, pastor, a obreira Sueli, tá bom, ai, meu Deus do céu, obrigado, obreira Sueli, obrigado, viu, um forte abraço pra senhora, um beijo no coração, foi aquele nome que eu não consegui ler, né, eu acho que é esse, mas tudo bem, obrigado, viu, querida, obrigado mesmo, Deus abençoe, a obreira Sueli tá sempre ouvindo a nossa programação e hoje tá me seguindo no Instagram, que legal, fico feliz, viu. Olha, sabe quem mandou mensagem também, rapaz? Foi a irmã Joséia lá do Cidade Satélite. É, rapaz. Aí é maldade demais o que ela fez, irmã Calembita. Olha o que ela fez aqui, ó. ela fez uma foto do café da manhã dela e me mandou aqui. Uma tapioca, calma aí, rapaz, com banana, queijo. Ai, meu Deus do céu, queria tanto ter um desse. Ela diga mesmo assim, Pai do Senhor Jesus e meu irmão, tomando um cafezinho e ouvindo a mensagem do céu. Obrigado, irmã Josélia. Beijão no seu coração, que Deus abençoe, viu? Papai do céu continue abençoando a senhora. E qualquer dia eu apareço aí pra tomar esse café aí, tá bom? Começa a tapioca gostosa aí. Tá bonita a imagem, viu? Tá muito bonita mesmo. Sabe quem mandou mensagem também, rapaz? Foi meu amigo Ivanei, rapaz. É, tava sumido o Ivanei, olha, mas que bom que ele apareceu. Ele escreveu, a paz do Senhor Jesus Cristo, meu pastor. Amém. Meu querido amigo Ivanei, um forte abraço pra você, um beijão no seu coração. Muito obrigado pela sua companhia, muito obrigado pela sua audiência aqui. Um abraço para todos os nossos irmãos, né? Dos lotações, né? Os taxistas, né? Que Deus abençoe. Muito obrigado pela companhia de vocês mesmo, viu? Fico feliz. Abraço para todos. Valeu, meu amigo Ivanei. Tá sempre muito coladinho aqui na nossa programação também. Sabe quem mandou mensagem também, Rafa? Foi ela, irmã Ozanete. Fala, irmã Ozanete. Calma aí, o áudio da irmã Ozanete é grande. Calma aí, vamos ver o menor aqui, irmã Carimbita, para dar mais dinâmica ao programa, né? Calma aí. Calma aí, irmã Veroína. É, mandou uma foto aqui, dizendo, ó, tô só ouvindo a programação. Que Deus abençoe, obrigado, minha querida. Deus abençoe. Sabe quem mandou mensagem também, Rafa? Foi Mara Castro, escreveu, bom dia, paz do Senhor, pastor Alexandre, já estou ligada no melhor programa, pode crer, hoje eu estou trabalhando no meu ateliê e ouvindo os melhores louvores, que Deus abençoe nosso dia. Sabe quem escreveu isso? Foi a irmã Mara Castro. Irmã Mara, um forte abraço para a senhora, um beijo no coração, muito obrigado pela sua companhia, muito obrigado pela sua audiência, tá bom? Que Papai do Céu abençoe sempre a sua vida, que esse ateliê, olha, chova de muito cliente, tá bom? Muitos clientes por aí, tá bom? E obrigado mesmo, que Deus abençoe, ai meu Deus do céu. Sabe quem mandou mensagem também, rapaz? Foi a irmã Diana, que tava sumida. Olha, Diana, tava com saudade de você, viu? Eu tô mandando alô aqui e você não me responde, mas hoje mandou mensagem, que bacana, viu? Solta aí, irmã Carimbita, irmã Diana, vai, o áudio da irmã Diana, vai.
2: Do Senhor, meu pastor, aqui é a irmã Diana, passando aqui para desejar uma ótima quarta-feira a todos os ouvintes. Põe aí um louvor bem bonito para toda a classe do lotação. Tá bom? Olha, eu não mandei mais mensagem, mas eu tô ligadinha no programa todos os dias. O negócio é o tempo, eu tô aqui correndo atrás dos Pix. A paz do Senhor e um bom dia a todos.
0: Ok, irmã Diana, mas não faça mais isso não, por favor, mande mensagem, é bom, sabe, é sempre bom ouvir vocês, tá bom? Um abraço, um beijo no seu coração, muito obrigado pela sua companhia, muito obrigado pela sua audiência, eu só externo a minha gratidão pela audiência de todos vocês aí, os nossos irmãos que estão sempre correndo atrás dos Pix, nossos irmãos motores de aplicativo, os nossos irmãos aí, deixa eu ver quem mais aí, lotações, os nossos meu caminhoneiro, caçambeiro, gente, a todos vocês, eu sou muito grato por tê-los aqui, tá bom? Que Deus abençoe e valeu, tá, irmã Diana, pela sua participação de hoje aqui na nossa programação, tá bom? Sabe quem mandou mensagem, rapaz? Foi ele, meu amigo MacGyver, que tá me seguindo agora. Solta aí, Mangalibita. Eu vou só acelerar um pouquinho, porque é quase 2 minutos do MacGyver, tá, MacGyver? Eu vou acelerar um pouquinho, tá bom? Mas vai ficar tudo tranquilo, vai dar certo. Vai, solta aí, Mangalibita.
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0: Amém. 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
3: Fala, toca aí pra mim a música, o louvor de Maria Massal, O Deserto. Se não encontrar, toca pra mim a música mais famosa da cantora Lauriette, que está nas plataformas digitais. Quem está falando é o Magalho, daqui do Silvio Botelho. Manda um alô também pro pastor Leandro Gentil, pastor presidente da minha igreja, Igreja da Fé de Roraima, Brasil. E eu quero mandar um alô para Tielen e também para o Diácono Francisco. Alô, Diácono Francisco. E também mando um alô para a loja da Tielen. Tielen Modas, a Modas das Mulheres. 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
0: Ok, meu amigo MacGyver, rapaz, um forte abraço pra você, um beijo no coração, muito obrigado pela sua participação de hoje, tá bom? E ainda escreveu assim, ó, tô escutando já Parente FM no Rádios Net. Oi, pastor Alexandre. De Paula, olha no seu celular, no seu privado, o áudio que eu mandei, bota pra ouvir, por favor. Ai, meu Deus do céu, tem um ouvinte ligando, fala, vai, deixa eu ver quem é. Alô!
4: Shalom, pastor, eu mais uma vez. Shalom. Me perdoa que eu tô incomodando com a ligação. Mas é só pro senhor falar pra irmã Carlinha Pires, mandar esse louvorzinho que eu mandei um pedacinho aí, pra ela mandar o áudio pra mim, por favor, pastor. Tudo bem. Abraço, lhe agradeço, e Deus lhe abençoe.
0: Ok, irmão Zanetti, um forte abraço pra senhora, um beijo no coração, muito obrigado pela sua participação de hoje aqui na nossa programação, tá bom? Olha, a Esté mandou mensagem, escreveu oi, oi, oi, ela escreveu bom dia, pastor Alexandre, pode crer, a paz do Senhor, estou aqui ligadinha nesse programa abençoado, quero mandar para todos os ouvintes, Deus abençoe grandemente e pro senhor um grande abraço. Esté do bairro Silvio Leite, Esté, um forte abraço para você, querida. Um beijão no seu coração. Muito obrigado pela sua participação de hoje aqui na nossa programação. E nós só agradecemos, tá bom, querida? Ai, meu Deus do céu. Gente, são 9 horas e 23 minutinhos. Vamos de música, né? Vamos de música, Mangalevita? Então, solta a música, Mangalevita, vá!
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2: O nosso programa Pode aí, já estamos de volta. Saiu no ar, meu caramba. São exatamente 9h31, rapaz. E sabe quem mandou mensagem? É, foi a irmã do final 3877. Deixa eu ver quem é, vai. Escreveu assim, ó: a paz do Senhor, pastor Alexandre. Sou a Dulce, que me seguiu lá no Instagram. Obrigado, querida. Estou ouvindo o seu programa. Sou ovelha da Assembleia de Deus da Missão. Que bacana. Pastor presidente lá é o pastor Ailton Rosa. Ailton Rosa. Que Deus, que bacana. Um forte abraço para a senhora e para todos os nossos irmãos da ADER Missão, Assembleia de Deus da Missão. Que Deus abençoe. E ela escreveu assim, ó: e estou ligada todos os dias no Pode Crer. Deus abençoe. Obrigado, irmã Dulce. Um forte abraço para a senhora. Um beijão no seu coração. Que alegria de conhecer, tá? Que alegria mesmo. Deus abençoe poderosamente a sua vida. E eu fico muito feliz em ter a sua companhia todos os dias aqui na 105.9 Rádio que Toca a Família, inclusive no nosso programa, não pode crer, viu? Deus abençoe, obrigado. Ai, meu Deus do céu. Sabe quem mandou mensagem também, rapaz? Foi o Alessandro. É, o Alessandro, rapaz. Escreveu a paz do Senhor e mandou uma foto do painel do carro. É, na 105.9 Rádio que Toca a Família. Alessandro, um forte abraço para você, querido. Um beijão no seu coração. Muito obrigado pela sua companhia, muito obrigado pela sua audiência. Fico feliz, honrado em tê-lo aqui com a gente, tá bom? Abração, querido, e que esse dia, essa quarta-feira, seja uma quarta-feira de vitória para você e para toda a sua família. E valeu, mas valeu mesmo pela sua participação hoje aqui, tá bom? Sabe quem mandou mensagem também, rapaz? Foi o irmão Raimundo. É, escreveu: bom dia, meu pastor. Estou ligado todos os dias. É, irmão Raimundo. Ok, irmão Raimundo. Um forte abraço para você, querido. Um beijão no seu coração. Muito obrigado pela sua companhia, muito obrigado pela sua audiência aqui na nossa programação. A gente agradece demais, tá bom? Sabe quem mandou mensagem também, rapaz? Foi a irmã Edna. Fala, irmã Edna, vai.
3: A paz do Senhor, pastor. Abração pro Senhor, sua família. Eu agradeço a Deus por mais uma noite que Ele me proporcionou. E por esta manhã maravilhosa que Ele está nos proporcionando. Um abraço para o senhor, sua esposa, os ouvintes desta abençoada rádio, a missionária Eugênia, a irmã Zanete, a irmã Terezinha, os irmãos da congregação Betânia, para o meu filho, pastor Enéas. Um abração.
2: Ok, irmã Edna, um forte abraço para a senhora, um beijão no seu coração, muito obrigado pela sua participação e um abraço para o pastor Enéas. Ele que é o nosso presidente da OMÉ, rapaz. É, o homem tá trabalhando e muito, viu, Mangalimpita? É, Marcha pra Jesus tá chegando e ele tá coladinho aqui na 105.9, correndo de um lado pro outro. Ele, o pastor Lucas, toda a equipe, né, da OMÉ, trabalhando muito pra Marcha pra Jesus 2026. Olha, um abraço pra todos vocês, pastor Lucas, pastor Enéas, toda a diretoria da OMÉ. E todos os pastores que fazem parte da OMEC. Que Deus abençoe, um forte abraço para todos vocês. Obrigado pela companhia, tá bom? Sabe quem mandou mensagem também aqui, rapaz? Foi o final, rapaz. Calma aí, 6562, Mangala em Vida. Deixa eu ver quem é aqui, vai. Deixa eu ver quem é aqui. Ai, meu Deus do céu, solta aí, vai.
4: Bom dia, pastor Alexandre de Paula. Na paz do Senhor Jesus. Aqui é a equipe Rei do Guaraná. Estamos ligados no seu programa. Obrigado aí pelas orações. Orações abençoadas, vida do alto. Eu creio no milagre. Em nome de Jesus. Que as pessoas que ouviram essas suas orações, que elas possam receber um milagre que tanto esperam. Em nome de Jesus. Aquele abraço.
2: Ok, meu amigo Moisés, rapaz. É o Moisés lá do Reis do Guaraná. Moisés, um forte abraço para você, querido, um beijão no seu coração. Muito obrigado pela sua companhia, muito obrigado pela sua audiência. Um abraço para todo mundo aí do Reis do Guaraná. Não sei se tem cliente me ouvindo, não sei se o rádio tá alto, né? Mas um abraço para todos aí, tá bom? Que Deus abençoe. Muito obrigado pela companhia de vocês mesmo, gente. Olha, falando em oração, irmã Carla Empita, olha, sabe que eu me lembrei agora? Ontem eu tava conversando um ouvinte nosso, o irmão Elisamas, não sei se ele está me ouvindo agora, e ele compartilhou ontem um testemunho através da nossa programação aqui todos os dias. Olha, ele tinha sido diagnosticado com câncer no estômago, né? E ele estava com a cirurgia marcada em outro estado, ele me contando, né? Pastor, eu fui para outro estado. E cheguei lá, tinha realmente um nódulo, já estava com quase 3, né? Estava 2,8, né? De tamanho. E aí ele disse que a característica, o diagnóstico feito anteriormente era de um câncer maligno, né? No estômago. Só que ele disse que do dia que foi diagnosticado até o dia da cirurgia, que estava prevista ser feita, ele disse que todo dia ele me acompanhava na oração. E ele disse que ele colocava a mão dele sobre sua barriga, né? O estômago aqui, direção do estômago dele. E ele repreendia. Ele disse: pastor, quando você dizia assim, que todos os cânceres sejam repreendidos, ele disse que naquela hora ele tomava posse e ele sentia algo acontecendo. Ele me contando ontem. E aí ele disse que quando foi feita a cirurgia agora, o médico ficou surpreso, porque a característica era de um câncer maligno. Mas ele disse que não é, alguma coisa aconteceu e liberou o nosso irmão de quimioterapia, do tratamento do câncer, né? Dizendo ele que ele foi curado. E ele testemunhou lá pro médico que foi através da oração. Deus fez o milagre. Então, ontem eu falando com ele, ele testemunhou e disse: irmão Lisão, eu vou contar isso lá na rádio. Eu posso contar? Ele disse: tem a minha autorização, porque eu oro todos os dias com o senhor através da rádio. Que bacana. Olha, meu irmão Elisamas, um forte abraço. Eu fiquei muito feliz com esse testemunho, muito feliz mesmo. E a gente fica honrado diante de Deus, sabe? Por ver grandes obras acontecendo através desse programa. Então, um forte abraço pro irmão Elisamas, pra sua família, né, para suas duas filhas. E que testemunho lindo. Eu vou trazer o irmão Lisamas aqui para contar esse testemunho, tá bom, gente? Desse milagre que ele recebeu. E inúmeras outras pessoas também recebendo milagres, curas, renovações através do nosso devocional. Que Deus abençoe a todos vocês. Muito obrigado, irmão Lisamas. Eu lembrei agora porque o Moisés falou, né, da oração aqui. E eu me lembrei desse testemunho que eu recebi ontem aqui, tá bom? Olha, vamos ouvir aqui duas pessoas, irmã Carlinha, que já estão até puxando a minha orelha. Estão puxando a minha orelha aqui. Eu estou falando da irmã Terezinha e da irmã Silvânia. Elas estão puxando a minha orelha e que mandaram cedo o áudio aqui. E eu não consegui ainda nem ouvir o áudio dela. Mas, meu Deus do céu. Ai, meu Deus do céu. E aí, irmão Silvânia, até agora não saiu. Vai sair agora. Fala, irmã Silvânia. Calma aí, são dois áudios aqui. Agora deixa... não, é só um. Vai. Solta aí, irmã Silvânia. Solta aí, irmã Galevita. Vai.
5: Dia. A paz do Senhor, pastor Alexandre Paulo, já estou ligado na programação. Pode crer. Deus abençoe o senhor, a irmã Dilce, o irmão Dedê, a sua esposa, a princesinha Daiane, e a irmã Terezinha, Rosinha, Dona Zanete, o bem ferida de Rosini, minha esposa Joana e família, aqui a minha família também, os lotações, todos lotações, todos, Neto, Léo, Fernando, Ronildo e o demais, receba meu aluno, um abraço, pastor. A Diana e a Joana que mais participaram da programação, né? Alô, pois Diana! É. Alô, alô, irmã Joana! Aquele abraço! Que Deus abençoe todos vocês e muito Pix! Também quero mandar um alô para aquela Peter Capita, a Jaqueline Parente e os demais ouvintes, seu meu alô, meu abraço. E todos com Deus. Pastor, dá para nós ouvir hoje aí qualquer um louvor do Júnior de Lima, tá bom? É pra todos na escuta. Fique todos com Deus, porque eu fui.
2: Ok, irmã Silvânia, um forte abraço pra senhora. Um beijão no seu coração. Muito obrigado pela sua companhia. Me desculpe aí, tá bom? Não pode ficar chateada com o pastor, não, tá bom? Se ficar chateado com o pastor, a oração não sobe. A oração não sobe, não. Tá bom? Deixa eu ver aqui a minha irmã Terezinha, ela tá me cobrando, mandou áudio cedo e eu não ouvi. Fala, irmã Terezinha, vai!
6: Olá, bom dia, pastor Alexandre. Quero lhe desejar um dia abençoado, amém, um programa querido, abençoado pro senhor, pra sua esposa, pra minha princesa Daiane, pro meu amigo Dedê, pra minhas amigas Carly Pita, Érica Pita, irmã Silvânia, irmã Edna, irmã Roseli, irmã Rosinete, Jaqueline Parente, Carmen Lúcia, pro irmão Romildo, pro irmão Fernando, pro meu príncipe Arthur, pra irmã Lani, e pra sua sogra, pra menina que trabalha na sua casa.
2: Amém.
6: E pra todas minhas amigas e amigos ouvintes da Rádio Parente, a cada uma eu desejo uma quarta-feira abençoada. Solta a música, irmã Carlipita, vai! Eu mando a mensagem quando o programa tá começando, quando o senhor começa a falar, eu já mando minha mensagem, pastor, e o senhor não vê.
2: Ok, irmã Terezinha, um forte abraço pra senhora, um beijo no coração. Eu sabia que esse segundo áudio era pra puxar minha orelha, irmã Carlipita, eu sabia, eu tava esperando já. Irmã Terezinha, um forte abraço pra senhora, viu? Um beijão no seu coração, muito obrigado. Não pode ficar chateada com o pastor, não, tá bom? Não, não pode, não. Sabe o que é o bom disso, gente? Olha, quando eu demoro assim, não é proposital não, né? É porque é muita mensagem chegando, a gente vai mexendo, eu sou agitado demais. Eu sou agitado igual vocês aí do outro lado. Você tá pensando que eu sou diferente? Eu sou não, você não imagina o quanto eu sou agitado. E essa agitação aqui, acaba passando por outro. Mas o legal é que as pessoas, elas ouvem o programa mesmo. A Terezinha tá até agora. Ela realmente mandou a mensagem, eram 8h18, entendeu? E a irmã Terezinha, a irmã Terezinha mandou 8h18 e a irmã Silvanha enviou a mensagem 8h17. Até combinaram, né? Uma mandou 17 e outra mandou 18. E elas estão até agora me ouvindo. Talvez estejam preparando o almoço, né? Arrumando a casa. O que a irmã diz que você está fazendo, irmã Terezinha? A irmã Silvanha, o que vocês estão fazendo aí? Vai! Elas estão fazendo alguma coisa lá, né? Preparando o almoço, arrumando a casa, lavando roupa. Mas estão ouvindo a gente, né? Que bacana. Obrigado, viu, irmã Silvanha? E obrigado, irmã Terezinha, também, tá bom? Sabe quem tá me cobrando também, rapaz? É o César, motor de aplicativo. César, eu vou acelerar o teu, tá? Porque tá muito grande aqui. Vou acelerar um pouquinho aqui pra gente poder ouvir outras pessoas também. Vai, fala aí.
7: Paulo, bom dia para todos os ouvintes da Parente FM. Esse áudio aqui eu vou deixar para todos aqueles homens que participaram ontem do concurso do Legendário, sabe? Para todos aqueles homens que perderam, que não tivemos a oportunidade de ganhar aquela vaga para assistir lá no Monte. Olha, eu quero dizer para vocês que o fato de que você perdeu o concurso não implica que você perdeu também o desejo de buscar do Senhor. Eu vou lembrar para vocês porque vocês participaram nesse concurso. Você participaram desse concurso porque você tem uma hambre, tem uma fome, tem uma necessidade de Deus. Irmão homem que está me ouvindo, você não pode perder esse desejo inalcançável que sua alma está pedindo por Deus. Diz a Bíblia no livro de Apocalipse que ele está batendo a porta e chamando a todo aquele que deixar entrar, ele vai entrar. Então, se você perdeu essa vaga, você não perdeu o desejo de buscar o Senhor. Meu chamado é, meu convite hoje é para que você seja aquele homem corajoso, valente. Mesmo perdendo aquela vaga, você tem a possibilidade de se acercar a Deus em qualquer lugar. Porque o exército de Deus, pastor, está precisando de homens corajosos. Está precisando de homens que levem a palavra. Está precisando de homens que se levantem em fogo, em espírito e em verdade. Então, não perda esse desejo, homem que está me ouvindo. Legendários não é turismo. Legendários é uma paixão pelo Senhor, por uma búsqueda do Senhor. E essa búsqueda pode estar também na tua casa, em qualquer lugar onde você fique. Amém? Deus abençoe a sua vida grandemente, pastor. Fique na paz. Valeu.
2: Ok, meu amigo César, rapaz. Um forte abraço pra você, querido. Um beijo no coração e valeu. Mas valeu mesmo pela sua participação. Sabe quem mandou mensagem também, rapaz? Foi meu amigo, rapaz. É ele mesmo, é? É ele, irmão Cleucin, rapaz. Um forte abraço pra você, querido. Solta aí, Mangalimita, vai.
8: Um bom dia na paz do Senhor, meu pastor Alexandre de Paula. Deus abençoe esse dia, esse programa maravilhoso que é o programa Pode Crer. Estamos por aqui, pastor. Tá meio difícil correr desse dia, mas estamos aqui. Quando dá, nós estamos na escuta. Deus abençoe, pastor.
2: Obrigado, meu amigo irmão Cleucin, rapaz. Um forte abraço pra você, um beijo no coração. Obrigado pela sua participação de hoje aqui, tá bom? Um abraço pro Johnny, eu acho que é o Johnny, faz memória é o Johnny, né? Seu parceiro aí de trabalho aí, que Deus abençoe, obrigado, viu? Pela companhia de vocês. Sabe quem mandou mensagem também, rapaz? Foi a irmã Graça. Ah, calma, irmã Graça não, irmã Francisca. Irmã Francisca. Irmã Francisca lá do bairro União, escreveu: Graça e paz, pastor, eu creio e recebo esses pix. Ah, tá, ela tá trabalhando. Ela mandou cedo essa mensagem aqui também, 8h17, amém. Irmã Francisca, um forte abraço pra senhora, gostei, viu? A senhora é a primeira pessoa que me manda mensagem, na hora que eu tô mandando um alô pros nossos irmãos, né, que chova muitos pics, é a senhora a primeira que me mandou mensagem assim, ó, graça e paz, pastor, eu creio e recebo esses pics, amém. Vai chover aí, em nome de Jesus, muitas notificações irão chegar aí, tá bom, irmã Francisca? E ela depois mandou mensagem assim, já às 9h40, agorinha, escreveu: estou orando também pela minha sobrinha, que vai passar por uma cirurgia para a retirada de um nódulo. E eu creio no poder da oração e na vitória dela, em nome do Senhor Jesus. Amém, querida. Forte abraço para a senhora, para sua sobrinha. Conte com as nossas orações, tá bom? Sempre, tá bom, querida? Eu testemunhei agora há pouco do irmão Lizamas, né? Que foi curado, né? Ele estava diagnosticado com um câncer no estômago, câncer maligno, mas Deus fez o milagre. Todos os dias ele orava aqui comigo, não pode crer. Que Deus abençoe a sua sobrinha também, tá bom? E toda a sua família. E vamos contar esse testemunho aí em nome do Senhor Jesus, tá bom? São 9 horas e 48 minutinhos. Vamos de música, Mangalevita? É, Mangalevita, solta a música aí, vai, que depois, daqui a pouco eu volto de novo, tá bom? Então, aumente o som do carro, aumente o som do rádio. É, você que tá aí do outro lado, dirigindo pra Rua de Boa Vista, é, você que tá aí em casa, varrendo, limpando, faz o seguinte, aumente o som do carro e cante com a gente essa linda canção, vai! Música.

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0: estamos de volta, são exatamente 9h53. Mano Calempita, solta a vinheta do alô, vai. Isso aí, o nosso alô super especial vai pra ela, gente. É ela mesmo, a nossa única, única apoiadora, patrocinadora. 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Todo mundo aí, o Magalhães, o Marcos, toda essa turma aí, gente, um forte abraço para vocês, um beijo no coração. Muito obrigado mesmo, tá bom? Pela audiência de vocês aqui na nossa programação. A gente agradece demais, tá bom? 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E quando é projeto de Deus, querido, ninguém, mas ninguém mesmo, pode impedir. 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Que Deus abençoe poderosamente a vida de vocês, tá bom, gente? Ai, meu Deus do céu, irmã Galimpita! É, agora chegou a hora de ver algumas mensagens ainda, irmã Galimpita. Eu sei que meu tempo tá estourado, mas olha, a irmã Lourdes Santos escreveu assim, ó: a paz do Senhor, meu pastor. Deus abençoe o nosso dia e esse programa mais top de Boa Vista. Pode crer! Irmã Galimpita, tem alguém ligando, irmã Galimpita. Deixa eu ver quem é, vai. Alô!
1: Paz do Senhor, pastor Alexandre.
0: Paz do Senhor, irmã Anunciata, rapaz. Que alegria receber a sua ligação hoje.
1: Pois é, todo dia eu ouço o senhor falando. Eu vejo, eu escuto as orações. Eu fico 24 horas no...
0: Legal, na rádio. Que legal. Obrigado, irmã Anunciata. Eu fico feliz em saber que a senhora é nosso ouvinte fiel e vou deixar
1: não
0: a senhora
1: precisa,
0: à vontade para mandar o seu alô.
1: Não precisa brigar.
0: Tá vendo? Não precisa brigar. Ai, tá vendo? Sim, irmã Anunciata.
1: Pois é, pastor.
0: Pode mandar o seu alô para quem a senhora quiser, vai.
1: Eu mando pro senhor, pra sua esposa, pra querida Dayana. Hoje é o dia dela, né, pastor?
0: É, ela tá agora fazendo um programa só no sábado. Só no sábado, das 10 à meio-dia. Devido à faculdade, né? Ela faz curso de medicina, então dia de semana fica muito puxado pra ela. E aí ela tá vindo ao sábado, das 10 à meio-dia.
1: Ainda não terminou, né, faculdade?
0: Ainda não. Tá lá, estudando muito.
1: Ontem foi a formatura da minha neta, foi muito bonito.
0: Que legal, parabéns.
1: Obrigado, pastor.
0: Pode continuar.
1: Manda alô pra todo mundo.
0: Tá bom.
1: As pessoas que são evangélicas, mando alô pro senhor. Que Deus abençoe o senhor, que dá muita saúde.
0: Amém, eu tomo posse. Tá bom, irmã Anunciada? Um forte abraço pra senhora,
1: eu,
0: tá?
1: Pastor, eu queria saber, cadê o pastor Roberto? Foi embora? Casou?
0: Não sei, irmã Anunciada, não sei por... Eu falei com ele esses dias, né? Mas eu não sei se aonde é que ele tá se congregando, pastoreando, liderando. Não sei, ó, não sei mesmo. Mas quando eu ver.
1: Ele era muito animado.
0: Ele é muito animado também. Tá bom. Quando eu encontrá-lo ou falar com ele por telefone, eu vou falar que a senhora perguntou por ele. Pronto.
1: Pois é, pastor.
0: Tá bom?
1: Tá, pastor.
0: Um abraço, querida. Um beijo no coração. Obrigado pela sua participação. Ai, meu Deus do céu, irmã Anunciata, rapaz, participando ao vivo aqui na nossa programação. Irmã Galimpita, olha, a irmã Fátima Lima mandou mensagem. Fala, irmã Fátima Lima, vai.
2: Bom dia, pastor Alexandre, na paz de Deus.
0: Bom dia, querida.
2: E uma quarta-feira abençoada para todos. E eu estou ligadinha desde cedo na parente, esperando começar o Pode Crer.
0: Amém.
2: E um ótimo, ótima quarta-feira para todos que fazem parte dessa programação abençoada. Para o senhor e para sua família, pastor Alexandre, pode crer.
0: Obrigado, querida irmã Fátima Lima. Rapaz, um forte abraço para a senhora, um beijo no coração. Muito obrigado pela sua participação. Gente, a última de hoje, a última, pastor Zé Balmante. Fala, meu querido, vai.
3: A paz do Senhor, pastor Alexandre. Aqui, evangelista Oséias Balmante, juntamente com a missionária Fátima e minha filha Ana Letícia. Estamos coladinho no programa. Que o Senhor, meu pai, que o Senhor, pastor, lhe abençoe grandemente e que ele possa derramar das suas bênçãos sobre a sua vida, sobre esta rádio abençoada e todos os ouvintes. do programa Podcrer.
0: Ai, meu Deus do céu. Meu amigo, pastor Osés Balmante, rapaz, olha, um forte abraço pra você. Um beijo no seu coração, muito obrigado mesmo pela sua participação hoje aqui, tá bom, querido? Que Deus abençoe, valeu! Ele, sua digníssima esposa, irmã Fátima Balmante, toda a sua família são ouvintes fiéis do programa Pode Crer, e a gente só agradece e agradece mesmo, tá bom? Olha, gente, são 10 horas e 4 minutinhos. A irmã Carlin Pita não se cansa de fazer sinal pra mim ali, que terminou, acabou, já regalou o olho dela assim pra mim. Mas eu quero agradecer a todos vocês que estão aí do outro lado. Inclusive, eu quero agradecer os novos seguidores do pastor Alexandre de Paula. Olha, ai, meu Deus do céu, olha, eu quero agradecer aqui a todos vocês que me seguiram. Tá bom? Me seguiram, estão aqui comigo no Instagram agora. Inclusive, sabe que eu percebi? Que faltam 5 pessoas para eu ter 4.500 nos seguidores. Olha, é, eu tô com 4.995. É, falta 5. Será se 5 pessoas eu consigo agora? Hein? Será se 5 pessoas eu consigo agora? Ai, meu Deus do céu. Será que tem alguém me ouvindo que ainda não me segue? Pode me seguir agora. Agora. Tem que ser agora. Vai, abre seu Instagram aí, vai. Abre seu Instagram aí, vai. Já viu o Instagram? Já viu? Pronto, coloca lá na lupa. Pastor Alexandre de Paula. É. Pesquisa lá, vai. Pesquisa lá. Ai, meu Deus do céu. Me segue lá agora pra gente fechar 4.500 pessoas seguindo o pastor Alexandre. Meu Deus do céu. Olha, será? Será que tem gente agora me seguindo, irmã Galinha Vida? Olha, calma aí. Olha, começou a me seguir. Não sei se tá me ouvindo. É o deputado Mourinho. Me seguindo agora, um forte abraço. Pode ser o assessor dele me seguindo aí, né? Um forte abraço, tá bom? Um beijo no coração, muito obrigado aí por estar me seguindo agora. Deixa eu ver quem mais agora. Olha, a... É perfumaria, né? É Fé Perfumaria, eu acho que é mais ou menos isso. Começou a me seguir. Gente, tá chegando aí.

0: nosso programa e tá agora me acompanhando aqui no Instagram, tá bom? Sabe quem começou a me seguir aqui? Foi a Josi, é a Josi. Deixa eu ver aqui. 4.500 pessoas seguindo o Pastor Alexandre. Gente, muito obrigado, viu? Muito obrigado mesmo a todos vocês. Fico feliz por tê-lo agora aqui no meu Instagram, tá bom? Depois eu vou olhar todos vocês aí, tá bom? Pode mandar mensagem, pode curtir foto e acompanhar o nosso programa. A gente sempre publica aqui no History o que acontece aqui no programa. E a gente agradece por ter vocês aí do outro lado. Agora, 4.500 pessoas. Tem mais alguém, será? Será que tem mais alguém que quer seguir o Pastor Alexandre? Ai, meu Deus do céu, eu vou ficar feliz, viu? Eu vou ficar feliz em ter você aqui, tá bom? Muito feliz mesmo, tá bom? Então, olha, um forte abraço, um beijo no coração para quem hoje passou a me seguir aqui no Instagram. Olha, e tem gente mandando mensagem demais, tá bom? Olha, o final 9409 mandando mensagem. Gente, eu não posso mais atender celular. Tem alguém ligando de novo, irmã Calipita. Eu não consigo mais atender. O meu horário já estourou. Mas tem uma ouvinte aqui que é um... calma aí, é o final. Como foi que eu falei aqui, irmã Calipita? 9409. Deixa eu ver quem é, vai. Eu vou passar rapidinho aqui, vai.
1: Bom dia, Pastor Alexandre. Pastor Alexandre, aqui é a Sinara, da AD Brasil Aparecida. Eu gostaria de oferecer um louvor para todos os membros da igreja, da congregação Aparecida, Assembleia de Deus, e para a irmã Anunciata, que falou ainda há pouco, que nós estamos aqui na escuta da rádio junto com ela. Tá bom?
0: Tá bom.
1: Que Deus abençoe o senhor e todos os ouvintes. A dona Celina também, a minha mãe, manda um abraço para a dona Anunciata.
0: Ok, um forte abraço para todos vocês, Sinara, lá na Aparecida, né? Todos vocês aí, um forte abraço, um beijo no coração. Muito obrigado pela companhia de vocês. E a rádio é isso, se comunicando, né, com a irmã Anunciata. Irmã Anunciata, tá aí, ó. O povo tá lhe ouvindo também, tá bom? Que Deus abençoe. Muito obrigado pela companhia de vocês, gente. A gente agradece demais. A irmã Silvânia está perguntando assim, pastor, qual o horário do programa do pastor Daniel à tarde? É das 16 às 18, tá bom? Irmã Silvânia, das 16 às 18 horas é o programa Painel 105, tá bom? Do nosso querido amigo, comunicador, pastor Daniel Lopes, que inclusive teve alguns entrevistos aí, mas essa semana ele retorna aqui para a rádio, tá, gente? Não sei se vai vir hoje ou vai ser amanhã, mas ele vai retornar aí para fazer o programa, tá bom? Um forte abraço, um beijo no seu coração, irmã Silvânia. Eu acho que agora eu respondi a pergunta, ela respondeu o quê, tá bom? Olha, eu tô indo embora e as mensagens não param de chegar. Ah, é o Elivan dizendo, batemos a meta, valeu! Voltou a comemorar isso, Elivan, é verdade, batemos a meta. Um abraço, um beijo no coração, obrigado, Elivan, sempre ouvindo a programação. Um beijo pra vocês, querido, vocês são gente boa demais, tá bom, Elivan? E a Fernanda, né, Elivan e Fernanda, um abraço, um beijo pra todos vocês. A gente agradece demais a companhia de vocês, gente, que Deus abençoe. Mas olha, eu já estourei meu horário, a irmã Calipita só não pode ficar chateada comigo, não. São 10 horas e 10 minutinhos, as mensagens não param de chegar, mas eu tenho que ir embora, gente, eu não vou ler mais mensagem, não, senão eu vou até meio-dia, tá bom? Então, gente, eu vou ficando por aqui, desejando pra vocês uma quarta-feira recheada de muitas bênçãos, de muitas realizações, tá bom? Que Papai do Céu vos guarde, vos proteja de todo mal, que esse dia seja um dia de paz, um dia de alegria, um dia de vitória, um dia de conquista sobre a sua vida e sobre a vida de todos que compõem a sua família, tá bom? Essas são as palavras proféticas do seu amigo, pastor Alexandre Paula, que vai encerrando o programa hoje por aqui, mas se Deus quiser, amanhã eu estarei de volta. Então, um beijo no seu coração, no seu aí do outro lado do rádio. É aí você dirigindo o carro, é com você. Um beijo no seu coração, Deus abençoe, tá? Você que tá em casa, na cozinha, fazendo as coisinhas aí, ó. Um abraço, um beijo pra você, pra todos vocês. Eu vou ficando por aqui, tá bom, gente? E até amanhã, se Deus quiser.

0: Então, tchau!
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tu conservarás em perfeita paz aquele cujo propósito é firme, porque ele confia em ti. Isaías 26:3.

0: Amém! Muito bom dia pra você também! Meiuca de semana, hein? 29 de julho, quarta-feira, e o programa promete. Aumenta esse volume no máximo, tá começando por aqui o programa mais top do rádio, Café com Bênção. Olha, café é bom demais e com bênção é melhor ainda. Então aumenta esse volume no máximo, compartilha pra todo mundo aí nas suas redes sociais, que já tá no ar o programa mais top do rádio. Começando por aqui, nesta quarta-feira, mais uma edição do nosso Café com Bênção pra você, com muita música de qualidade, comigo mesmo, seu amigo, seu irmão, Alex Gouveia, juntinho contigo nesta quarta-feira super especial, tá bom? Muita música de qualidade, os melhores quadros, trazendo pra você muita informação, entretenimento, muitas dicas, você confere aqui. E pra começar bem demais, a gente já convida a nossa primeira participação especial, Gabriel Soares, trazendo as comemorações do dia. Muito bom dia, Gabriel, seja bem-vindo!
1: Bom dia!
2: Bom dia, Alex! Bom dia a todos e ligados aqui nesta manhã de quarta-feira, dia 29 de julho. Eu sou Gabriel Soares, direto aqui da redação para trazer as comemorações de hoje. Então, bora lá! Hoje é dia da identificação. Uma homenagem aos papiloscopistas e peritos em identificação humana, profissionais de segurança pública e da ciência forense, que trabalham desvendando mistérios, emitindo documentos e garantindo a cidadania da população. Também é Dia Internacional do Tigre, olha só, data global de conscientização ecológica, criada para chamar a atenção para a preservação desse felino majestoso, combatendo a caça ilegal e a destruição de seu habitat natural. E hoje também, olha só que interessante, é dia do batom, um pretexto divertido que conquistou o comércio e as redes sociais para celebrar um dos itens de beleza e maquiagem mais populares, clássicos e amados no mundo inteiro.

0: Vamos às cidades aniversariantes desta quarta, dia 29. Na Bahia, Cruz das Almas e Pojuca. Campos Sales e Canindé, ambas no Ceará. Caiapônia e Jaraguá, ambas em Goiás. Tem mais: Vieirópolis, na Paraíba. Paranaguá, no Paraná. São Félix do Piauí, no Piauí. Macaé, no Rio de Janeiro. Nova Palma, no Rio Grande do Sul. Concórdia e Laguna, ambas em Santa Catarina. E Porto Ferreira, em São Paulo. Parabéns a todos os moradores destas cidades que estão comemorando mais um ano de fundação, né? E também parabéns a você, nosso ouvinte querido. Hoje, dia 29 de julho, é seu aniversário? Eita, nós, hein? Parabéns! Feliz aniversário! Agora é contigo, Alex. Boa programação, um forte abraço e até amanhã, se Deus quiser. Valeu!
1: Top demais, né, Gabriel? Muito bom dia pra você, valeu! Agora tem Bob Jonathan com Thiago Pérez. Alegria! Abrindo por aqui a nossa primeira sequência, hein?

Você pode levantar as mãos e declarar: a Ele a glória. Junto com os adoradores celestiais, declaramos: aleluia, aleluia, aleluia, aleluia.

0: Brazas, Davi Silva, Gesser Pires, Israel Salazar, Carol Braga e Gabriel Júnior. Medley, fechando por aqui a nossa sequência. Poderoso Deus Eterno, posso ouvir. Ainda a Valesca Maísa com Eu Sou Teu Pai. E Bob Jonathan com Thiago Pérez abriu a nossa primeira sequência, Alegria. Já já a gente volta.
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3: Rotina Fit. Viva a vida muito mais leve.
0: A caminhada de fazendeiro é um dos exercícios mais completos e funcionais para a postura e para a força de pegada. E pode ser feito facilmente em casa. Pegue dois pesos iguais, podem ser dois halteres, dois garrafões de água ou duas sacolas pesadas, um em cada mão. Deixe os braços esticados ao lado do corpo, abra bem o peito, abaixe os ombros, contraia o abdômen e caminhe em linha reta por um minuto. Este movimento estabiliza a coluna vertebral, fortalece o trapézio e trabalha todo o centro de força do tronco.
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0: Fernandinho e Gabriel Guedes, fechando a sequência, Tu És Fiel, Senhor. Novo som na sequência, Espelho. Tivemos também Christopher The Nations com Worship e Daniela Araújo, Reverência. É, se liga aí que já já a gente volta com muito mais pra você, hein? Rapidinho.
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0: Assimilski, Antônio na sequência, Zilo, Fit com Lucas, Doha e Larissa Lopes, essa, né? Tivemos ainda Paulo César Baruque com Leandro Rodrigues, Jesus em Tua Presença, Natália Valência na sequência, Não Mais Escravos ao Vivo. Café é bom demais e com bênção é melhor ainda. A gente volta já.
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1: O aparelho de ar-condicionado é um grande consumidor de energia, mas você pode transformar o seu uso em uma fonte de economia de água. A água que pinga continuamente do cano de escape da condensação externa é pura e livre de cloro. Instale uma mangueira direcionando esse gotejamento para um balde ou recipiente grande. Em uma noite quente, o aparelho pode gerar de 5 a 10 litros d'água destilada, que é ideal para lavar o quintal, regar as plantas ou o jardim e passar pano no chão da sua casa.
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Você sabia que a Declaração Universal dos Direitos Humanos foi escrita há apenas 76 anos? Um documento precioso, nascido em 1948, depois de guerras e tragédias, tentando garantir o básico: vida, liberdade, dignidade. Depois da Segunda Guerra Mundial, miseráveis se reuniram e escreveram uma Carta de Direitos Humanos. Mas aqui vai um fato curioso. Mesmo tendo sido escrita por homens, com as melhores intenções, ainda lutamos para cumpri-la. População dos países ainda falham. Pessoas ignoram. Governos distorcem. Por quê? Porque a letra, por mais justa que seja, não transforma o coração. Palavras escritas em papel ou em pedras não trazem vida. Agora, pense na Bíblia, escrita há mais de 2000 anos. Atravessou impérios, perseguições, culturas e traduções. E ainda assim, continua sendo a única carta vida, capaz de transformar o ser humano por dentro. Por qual razão? Miseráveis, inspirados pelo divino, receberam direção do alto, viram no encarnado de Deus uma carta não de direitos, mas de aliança com o Deus e Pai de Cristo Jesus. Não escrita por mãos humanas, mas com a vida no Espírito do Deus Santo. A Bíblia não é um mero manual de conduta. É uma carta de amor enviada por Deus, com promessas de poder divino para mudar a essência do ser humano. O Deus que escreve nos corações de carne traz consigo vida divina. A Escritura revela a glória de Cristo, o único que viveu perfeitamente o que pregou. Ela não é só história, mas revelação ativa do reino de Deus em ação. Escrita em meio a guerras, perseguições, atrocidades, injustiças durante 1.600 anos. Miseráveis pecadores, inspirados pelo próprio Deus, redigiram testamentos de justiça, amor, misericórdia e santidade com uma esperança eterna. A Bíblia não precisa ser atualizada. Nós é que precisamos da contínua regeneração para compreendê-la e vivê-la. A Declaração dos Direitos Humanos depende de leis e tribunais. A Bíblia depende do Espírito Santo de Cristo Jesus. Esse é o que convence do pecado, da justiça, do juízo, transforma e sustenta a vida divina no coração do pecador.

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1: Caetano, novo canto, fechando por aqui o nosso Café com Bênção de hoje, as misericórdias ao vivo pra você. Olha, foi muito bom ficar junto contigo nesta quarta-feira, tá? Tô indo nessa, mas eu volto amanhã, tá bom? Beijo no coração, excelente quarta-feira pra você, fiquem todos com Deus e até amanhã. Tchau, tchau, fui!
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existido em forma de Deus, não julgou como usurpação ser igual a Deus. 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

0: 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E aí, gente, Deus é bom, né? E eu quero dizer para vocês, olha, tem passado uns dias bem quente aqui nessa nossa cidade, Boa Vista, e você que está nos ouvindo aí sabe que aqui em Boa Vista nós temos período agora, né? Era para ser um final, meio que entrando para o final do inverno, mas nós estamos aqui firmes e fortes, porque tudo é para a honra e glória do Senhor. E eu sei que Deus, Ele vai trazer sempre o melhor que é para cada um de nós. E nós temos que começar, gente, a prestar atenção e cuidar aí do excesso, né, do consumo de água. Eu passei aqui no Rio Branco agora, para quem não sabe, os estúdios aqui da Rádio Parente, eles são aqui, depois do outro lado da ponte, aqui no Cantar. E a gente passa aqui pela ponte do Rio Branco e a gente vê como que o rio está rapidamente perdendo água, né, gente? Mas a gente sabe que quem controla isso é Deus. Nós não temos essa força para poder determinar isso, mas nós sabemos que nossa parte nós podemos fazer. E qual é a nossa parte? Cuidar da água, preservar o meio ambiente e sermos aí sempre aqueles que guardam a criação de Deus. Então, tudo que Deus criou, nós temos a obrigação, nós temos ali a necessidade para que a nossa vida seja melhor, da gente cuidar e guardar, e que esse ambiente que nós vivemos, que aqui se chama, nós chamamos de planeta Terra, né? Mas que tem mais água do que terra, que esse ambiente que nós vivemos, para ele ser um ambiente acolhedor, confortável e bom para todos. Nós sabemos que muitas pessoas não têm aí o acolhimento necessário, mas eu sei que Deus cuida de tudo, porque a palavra do Senhor diz também o seguinte, que não cai um cabelo da cabeça, não cai uma folha de uma árvore sem que Deus saiba e sem que Deus esteja no controle de tudo. Então, ainda por mais que as dificuldades estejam sobre a sua vida, o Senhor está no controle de todas as coisas, porque é Ele que nos fortalece, e nós não podemos deixar de louvar e glorificar o Senhor por conta disso, não é? Vamos ouvir um louvorzinho agora para a gente edificar nossa fé. Daqui a pouco a gente está de volta.
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1: É, só quero a ti, nada mais. Você ouviu aí, né? Gabriel Guedes, e a gente tá aqui ao vivo, agora 12:17 desse dia 29. Você quer participar conosco, manda aí no WhatsApp 991-16-1059, nosso número aqui do programa ID. Agora eu quero dizer para você uma coisa, você que acompanha a gente aí pela internet, tá? Você sabe que programa ID você pode ouvir de qualquer lugar, onde você tiver instalado o aplicativo da Rádios Net, aí no seu celular, tablet, ou então acessa pelo computador. Você sabe também que o aplicativo da Rádios Net, né, ele funciona em qualquer lugar e ele leva você a estar sempre conectado aqui com a gente e nunca perder o nosso programa ID. Então, baixa aí o aplicativo Rádios Net, ou então acessa pela internet para você não ficar de fora aqui do nosso programa ID e estar conectadinho com a gente. Gente, olha, eu descobri esse aplicativo depois, o pessoal aqui da rádio que me mostrou quando eu comecei a fazer o programa. E eu conecto ele no carro, é maravilhoso. É até melhor, porque quando a gente está viajando, e às vezes a rádio, né, a FM normal não pega, né? Aqui a FM normal, se você está ouvindo a gente pelo rádio normal, é 105,9 FM. Mas quando a gente viaja, a Rádios Net, ela pega em qualquer lugar do mundo, né? Nós temos aí várias pessoas que nos ouvem, né? Teve gente que já mandou mensagem aqui, até de Israel, quando nosso apóstolo Flor estava aí viajando, né? E eu creio que hoje ele está ouvindo aqui, está em direção. Aí é mais uma viagem, uma missão. Deus abençoe a vida dele. Quero mandar um alô aqui especial para o apóstolo Flores, apóstola Graça, para todos do Ministério da Restauração. E dar as boas-vindas também ao Mário e à Carmeliza, que estão aqui com a gente hoje, para poder a gente falar um pouquinho de Legendários, falar um pouquinho da esposa de Legendários também, né? Quero que a Carmeliza conte aqui o testemunho dela, né, Carmeliza? E aí, Carmeliza, diga a todos nós como é que está sendo ser esposa de um legendário como o Mário. Um homem, eu já vou puxar o saco do homem aqui, porque você sabe que o Mário, ele é um homem que já serve a muitos tops, né, Mário? E o Mário estava falando aqui para a Carmeliza, Carmeliza, você está fazendo uma dieta, você está muito magra. Diga aí, Carmeliza, como é que é ser esposa de um legendário como o Mário?
2: Boa tarde, queridos ouvintes, já estava com saudade de falar com vocês. É, Mário Neto já estava aqui no estúdio falando que eu estou muito magra, que eu tenho que malhar homens, né, gente? E eu sempre digo que você tem que saber, perguntar se eu estou feliz. Mulher magra, gente, é muito bom você olhar no espelho e a roupa tá boa, né? Homem não entende isso. Mas levando agora pro contexto aí de esposa de legendário, eu procuro influenciar todas as mulheres que estão ao meu redor, que são casadas, que são mães. Legendário é um movimento que tem tido muitos levantes, né? Você abre o Instagram, você vê, a igreja tal proibiu de fazerem legendários. Ah, porque legendário virou um movimento de moda. Primeiramente, nós não podemos nos influenciar por redes sociais. Eu sou muito pelo que eu vivo e o que eu vejo constantemente, diariamente, dentro da minha casa. Meu pai é legendário, meus irmãos são legendários, meu cunhado é legendário, tenho compadre legendário, amigos. E é impossível você subir essa montanha com o propósito de conhecer um pouco mais sobre Deus e não voltar transformado em alguma área da sua vida. Nós sabemos que é uma ferramenta onde ela tem continuidade. A montanha, ela não acaba ali. Nós vencemos montanhas diariamente. Todos os dias o Mário Neto, legendário 114.165, precisa enfrentar o eu dele, não se corromper com as coisas desse mundo e buscar Deus sobre todas as coisas. E como esposa, tudo que nós queremos é um homem alinhado em Deus, um homem bem posicionado dentro de casa. Hoje o que pesa muito, eu não digo nem o nosso relacionamento em si, mas a criação dos nossos filhos. Porque os nossos filhos é o que vão refletir o que nós somos, o que nós ensinamos. E o nosso desafio é, como casal, como pais é aproximar os nossos filhos de Jesus, né? Apresentar quem é Jesus, o que ele fez por nós, que é o nosso Pai, que é misericordioso, que é bondade, que é amor, que é tudo isso, e não deixar com que eles cresçam tendo medo, né? Mas que queiram ser amigos de Jesus. E o Mário, quando ele voltou da montanha, ele voltou disposto a vencer muitos limites, né? Muitas crenças que ele tinha desde criança. E cada vez que ele sobe, esse acho que já é o décimo? Décimo primeiro? Sei lá, que já perdi até as contas. Décimo primeiro top. Tá ele e o papai competindo, que é o papai indo para Israel e o Mário subindo a montanha.
1: Tá.
2: E todas as vezes que o Mário vai servir, que agora ele vai servir outros homens, né, coordenando dessa vez, que ele seja aperfeiçoado cada vez mais, que ele tenha uma experiência ainda maior com Deus, porque quando a gente serve, a gente também é ministrado, né? E é isso, eu acho que você que está me ouvindo, mulher, o melhor presente que você pode dar para a vida espiritual do seu esposo e para a sua casa, o seu lar, merece um marido aliado com a vontade de Deus, é a ida aos legendários. Invista, não olhe, ah, porque é mais de R$1.000, para que isso? Queridos, lá tem uma estrutura sensacional. Eles têm tudo que eles precisam, fisicamente, espiritualmente, então não tem dinheiro que pague esse investimento. Todas as mulheres, minhas amigas, que enviaram, dando de presente, dizendo, você vai, o homem, eu não vou, e o homem foi, eles agradecem de joelhos. Porque, mas na igreja a palavra já tem tudo que nós precisamos. E eu lhe digo, se a palavra bastasse, não precisasse de um empurrãozinho, né, de métodos, de meios, não tinha tanto casamento de cristão naufragado, né? Não tinha tantos pais aí com relacionamento com o filho aí, pelo amor de Deus, a gente vê cada situação. Então, tudo que for para nos ajudar a melhorar, a ter essa saúde espiritual que nós precisamos, é válido. Então, eu deixo a minha dica para vocês. Invista no marido de vocês, é o melhor presente que vocês podem dar. Agora o investimento virou outro, né? Mário todo top, eu tenho que comprar um tênis para trilha. Eu tenho que comprar outra farda para trilha. Eu queria esse corta-vento para usar na trilha.
3: Mochila.
2: mochila. Tudo ele quer novo para a trilha. Vocês
3: e é tudo
2: não estão
3: laranja,
2: entendendo.
3: Hein? Depois que faz legendário.
2: Ele tava a pintar o muro lá de carne de laranja.
1: É.
2: De tão apaixonado que ele tá por essa
1: cor. É o celular laranja, a meia laranja, a cueca laranja, o sapato laranja, tudo laranja. É isso aí. Mas, Mário, você já trouxe aqui seu testemunho, mas eu quero que você dê uma reforçada aí, porque a gente sabe que depois que a gente faz o Top Legendários, muita coisa muda na nossa vida, né? As prioridades, elas começam a mudar. Eu queria que você falasse um pouquinho sobre quais eram as suas prioridades antes do top e depois do top. Mudou as suas prioridades? Quais são hoje as suas prioridades?
3: Amém. Rafael, alô. Queria dar um alô para os ouvintes aí. Boa tarde. E dizer, meu amor, que você não está magra. Você é linda do jeito que você é e do jeito que você quiser ser.
2: Gente,
1: mas, oh, glória!
3: Mas você tem que entrar na academia comigo e a gente ficar fitness, casal fitness, que a gente vai ficar mais belo ainda nos olhos de Deus e das outras pessoas.
1: Amém!
3: Te amo, tá? Você é linda do jeito que você é. E queria dizer que o meu testemunho é... Assim, Rafael, a montanha, ela me mostrou várias coisas que eu não conseguia enxergar. Sim. Eu era muito, digamos que eu pensava muito em mim. E depois da montanha também eu comecei a olhar, tirar esse lado egoísta e pensar também no lado da minha família, da minha esposa e das pessoas também que estão ao meu redor, né? E assim, como eu tinha falado, coisas que eu não conseguia enxergar. Tipo, a Carmela dizia, vamos no supermercado. Eu odeio ir no supermercado. E eu dizia, não, amor, vai lá. E isso aí, ela ia e eu não acompanhava. E hoje já faço isso aí. Ela quer ir no supermercado, vamos. Ela quer, amor, eu quero ir ali, mas não quero dirigir. Eu disse, vamos. Então, isso também eu consegui enxergar lá, que eu estava deixando minha família na mão. Como eu tinha falado, meus filhos queriam brincar comigo e eu queria dar só atenção ali para o trabalho, para o computador, estar trabalhando, e o tempo vai se passando. E a gente não consegue, a gente, homem, sabemos que nós somos sacerdote, temos que correr atrás de prover dentro de nossa casa, porém, a gente não tem que esquecer da nossa família. E a coisa que a gente, homem, a gente deixa um pouco de lado. A gente só se preocupa com o financeiro, só se preocupa com o que vai ter para comer, e a nossa família acaba que fica à mercê do tempo. Vai passando o tempo e a gente não consegue se conectar com eles. E o Legendário me conectou com a minha família, me conectou ainda mais com a minha esposa. Uhum. E isso foi muito bom, até porque eu não estava conseguindo enxergar. Uhum. Então, isso me mostrou. Na montanha, Deus falou comigo a respeito disso aí também.
1: Olha, tem muita gente que ouve a gente aqui e sabe do Legendários, porque a gente está falando todo dia dos Legendários, né? O próximo top vai ser agora, semana que vem, dia
3: 6 a 9 de agosto.
1: Dia 6
3: ainda
1: a 9
3: tem,
1: de agosto.
3: Ainda tem umas vaguinhas. Você, mulher, que quer mandar seu marido, que seu marido é aquele marido descansado, que está dentro de casa, não faz nada. Ou mãe, que quer mandar seu filho. Corra que ainda tem vaga. Ele não voltará a mesma pessoa. Isso eu garanto para você.
1: Glória a Deus. E para se inscrever é só ir lá no @ Legendários Roraima, ali no Instagram. E você clica no link da bio e você vai encontrar lá o link para poder fazer sua inscrição. É como o Mário falou, as últimas vagas, né? Mas a gente está aqui falando Legendários por vários motivos, né? Hoje a Carmelisa está aqui e esse casal é um dos maiores testemunhos de transformação que o Legendário já trouxe para aqui, para o nosso estado de Roraima. E um dos propósitos de Deus ter trazido Legendários para Roraima é fazer uma transformação sacerdotal na sociedade. E a gente vê que nós temos o exemplo, né, do Amazonas, que foi impactado muito grandemente. A gente vê que quem está no Amazonas, né, é engraçado que quando eu terminei o meu top, eu saía na rua, já saía no dia que eu da formatura, né, eu saí com a farda do Legendários. E eu andava na rua e as pessoas olhavam e falavam assim: olha lá, é um Legendário, eu peguei um Uber, nossa, você é um Legendário. Então há um reconhecimento da sociedade que o movimento Legendários ele traz realmente uma transformação, uma melhoria de vida para a família e também para a sociedade. Aqui em Roraima a gente está nesse movimento também para trazer essa transformação para Roraima. Porque como vocês falaram aí, né, Mário, o homem dentro de casa ele tem uma importância muito grande. Sim, ele é o sacerdote, ele tem ali a importância não só de trazer o financeiro, mas também de proteger a família, de valorizar a esposa, né, de proteger os filhos, de dar um futuro ali, uma direção. Muitas vezes o homem é o cara que vai para a igreja e a mulher não vai. Muitas vezes o marido e a esposa vão para a igreja, mas os filhos não vão. E quando a gente faz Legendários, a gente tem esse conhecimento, essa instrução de como você abarcar toda a família, né? E eu, muitas vezes eu percebo assim que os homens, eles pensam muito só nele, como você falou aí, né? Eu achei interessante.
3: Somos
1: você trazer
3: egoístas, né?
1: Que o homem ele fala, não, eu estou fazendo a minha parte, estou fazendo a minha parte. Às vezes um homem é um homem bom, é um homem certo, é um homem correto, mas ele não está totalmente com a visão aberta para entender que não é só o que ele quer, não é só trazer o dinheiro para dentro de casa, não é só dar ali o mínimo necessário. Como você falou, né? Agora eu vou com a minha esposa no supermercado, vou fazer compra. Então, para Carmelisa, isso que eu queria saber. Carmelisa, é importante você ter essa companhia para ir no supermercado, para fazer essas coisas pequenas?
2: Cara, eu morro de preguiça de dirigir. Começa por aí. No supermercado, às vezes eu ficava, Mário, vamos lá. Não, tô fazendo cotação, porque a gente tem uma agência de viagem. Não, tô ocupado. Ele também, assim, o Mário, ele paga para ficar em casa.
3: Eu sou muito caseiro, isso é verdade.
2: Ele ama, tipo, eu não sei se eu acho isso ótimo por ele ver a casa como um refúgio, um lugar ali, né, de abrigo seguro, ou se eu fico com raiva, porque se pudesse, minha amiga, ele ficava ali a semana toda de boa, assim. Aí, às vezes, eu fico, Mário, quero ir lá, mamãe, fazer o quê? Mário, eu quero ir lá. Antes, não vou não, eu ia só, agora não, agora ele vai. Uhum. Qualquer coisa eu preciso resolver, mas, tipo, tu vai agora? Então espera aí rapidinho que eu vou contigo. Eu digo, olha, Jesus está operando. E nós, mulheres, tudo que nós queremos é nos sentir seguras, né? É termos a companhia ali. Poxa, eu podendo ter um motorista, eu vou estar dirigindo? Né? Só se eu for muito besta. Então, aí eu fico, Mário, eu casei para isso. Bora, casei para isso. Teus filhos querem ir na praça. Bora, Mário, teus filhos querem brincar. Bora. E todo tempo, quando ele esquece, eu lembro ele bem direitinho. É só chamar o número dele. Bora, Legendário. Agora até o Antônio. Quando o Antônio pede alguma coisa, ele, filho, agora não sei o que. Ele, Olha, eu vou falar pro pastor Leno, que é o coordenador lá de Manaus, né? Falar pro pastor Leno tomar tua farda aí. Antônio. Até o Antônio já aprendeu o caminho. Aí esse dia ele conversou lá em casa com o papai. Aí, vou, vamos colar a figurinha. Aí o papai, primeiro eu vou não sei onde. Ele, nem parece que o senhor é legendário. Aí o papai, mas te manca, Antônio, ser legendário não é fazer tudo o que tu quer, não. Eu falei, olha esse menino, é, usando cabeça, em prol dele, né?
3: E na cabeça das crianças mesmo, ser legendário é um super-herói.
2: Sim.
3: Ser um super-herói. Se não fizer uma coisa que eles não que eles pedem e a gente não faz, aí pronto, ó, vou contar para o pastor, vou falar para perder sua farda e tal. Mas é benção. As minhas crianças, o Antônio e a Bela, eles, quando eu voltei dos legendários, que a gente volta mudado mesmo, né? E assim, dei mais atenção, brinco mais, e eles sentem isso aí. Então, eles ficaram assim, chegam em casa, já correm, me abraçam e tal, e aquela alegria toda, aquela festa. E é muito legal isso aí. E coisas que, meu Deus, eu tava perdendo isso. Tava perdendo que eles queriam brincar e eu não dava atenção. Então, você que é pai, dê atenção pro seu filho. Ele vai crescer, depois dos 12 anos, ele não vai ter mais essa mesma paixão que tem pelo pai e pela mãe.
2: E o mais interessante, Rafael, o Mário já foi 10 vezes, né? E 10 vezes eles querem que eu faça surpresa quando o Mário volta. Eu tenho que fazer cartaz, tenho que comprar uma cesta, chocolate, os sneakers. Eu falei, mãe...
4: As crianças pedem.
3: Chega em casa, tem placa. Meu pai é herói, meu pai é legendário. Aí tal. E presentinho. É massa demais, cara.
2: Eu recomendo
3: para todo homem. Lembra que eu mandei uma mensagem ontem?
4: Uhum.
3: Todo sacerdote merece subir essa montanha pela sua casa.
4: Você mandou até um testemunho aqui que está lá no nosso Instagram, mas a gente não conseguiu colocar porque não sai o áudio, né, do Instagram aqui, só do WhatsApp.
3: Sim.
4: Mas você que está nos ouvindo aí, lá no Instagram, @legendariosroraima, tem testemunho. O que o Mário mandou ontem foi o testemunho de um pastor que fez o Legendários. Eu achei poderoso aquele testemunho, onde ele conta ali a transformação, que por mais que ele seja pastor, que ele é um homem bom, que ele cuida da família, mas o Legendários ainda assim teve uma transformação poderosa. Então, você que está nos ouvindo aí, corre lá no @legendariosroraima, dá uma pesquisada lá. Eu acho que é o último ou penúltimo vídeo que está lá postado desse testemunho poderoso do pastor que está lá. E, gente, aqui, ó, o Jefferson Mota mandou uma mensagem, manda um abraço para o melhor coordenador do Top Legendários, Mário Fogaça. Olha só.
3: Jefferson, meu subcoordenador.
4: Jefferson, eu acho que tá rolando aqui um puxa-saquismo, não tá não?
2: Eu também acho.
3: É, ele quer que eu poupe ele um pouquinho de dar uma mandada nessa trilha aí.
4: Olha, eu vou dizer uma coisa para você, Jefferson. É, primeiramente, obrigado pela audiência. Jefferson sempre tá aqui com a gente também, né? Essa semana tá no corre aí com o Legendário, que começa a semana que vem. E eu digo para você, Jefferson, o sub trabalha mais do que o coordenador, viu?
2: Ele vai já desistir.
3: Se prepara. Ele já tá na academia treinando, já se vai voar aí. Vai ser uma flecha naquela montanha.
4: Olha aí, Jefferson, fica a dica, flecha na montanha. É, gente, olha só, mas além de toda essa transformação, né, a gente vê que as crianças são bem impactadas, né? E você acha, Mário, que as crianças elas têm, assim, um melhor direcionamento quando ela vê o pai legendário, vê todo esse movimento? Muda também a cabeça da criança?
3: Muda, até porque a gente volta mudado. Então, eles, é perceptível para eles. Então, assim também, eles vão querer te forçar a fazer várias coisas porque tu é legendário. Entendeu? Mas muda sim. Antônio e Bela são muito inteligentes. Eles são crianças bem ativas, então é bacana que quando eu voltar da montanha, quando eu volto da montanha, eles ficam felizes, querem fazer cartazes, que nem a mãe falou, presente, tudo, mas depois eles querem atenção, então é fundamental isso aí.
4: Essa atenção que só o pai e o legendário sabe dar.
3: Só o pai legendário, mano.
4: Pois é, e aí a gente vê que agora o top que vai começar dia 6 de agosto, semana que vem, tem, só reforçando aqui, né, fazendo aspas, tem vaga ainda, mas está bem no finalzinho, né, Mário?
3: Bem no finalzinho, tem pouquinhas vagas, corra.
2: Acho
3: lá.
2: Que não tem nem 20 vagas, Rafa.
4: É, não tem. Olha, então, menos de 20 vagas para a gente completar e fechar o top. Então, você aí que está nos ouvindo, você que é esposa, você que é mãe, Você aí que é cunhada, que é... tem um homem na sua vida que você quer abençoar. Inclusive, quero até fazer um adendo aqui, que é o seguinte, tem muitos empresários que estão mandando seus funcionários, seus colaboradores para o Legendários.
3: Exatamente. Tem empresas que já estão praticamente, todos os funcionários são legendários.
4: Olha, isso é uma benção, né?
2: Inclusive, uma referência disso é o seu Jânio lá da Diamond, né?
4: Sim.
2: Seu Jânio, no top passado, ele foi um incentivador, subiu com os funcionários dele e ele disse assim que foi a melhor coisa que ele fez.
3: Exatamente.
2: É um homem assim que se levantou mesmo para ajudar o movimento, influenciar. E ele, inclusive, se estiver ouvindo alguém da Diamond, ou parente do seu Jânio, ou ele mesmo, seu Jânio, isso é bênção. No movimento, se tornou bênção nas nossas vidas também, continue sendo usado nas mãos de Deus para transformar famílias.
4: Glória a Deus, olha só. Então, Legendários também transforma a empresa, né? A gente sabe que quando a gente sobe o top Legendários, a gente ganha a instrução que diferencia a maneira como nós vamos interpretar o mundo. Isso é uma das coisas que eu achei bem interessante lá na montanha, quando eu subi, que quando eu voltei, eu falei assim, meu Deus, me parece que a minha mente foi formatada. E eu comecei a enxergar o mundo de um outro jeito, do jeito que realmente Deus quer que a gente enxergue. Porque eu percebo, eu estava até falando isso ontem aqui na rádio, sobre o Legendários, eu percebo que esse sistema que tem no mundo, ele é um sistema que o inimigo, ele quer tirar ali o sacerdócio do homem. Ele quer tirar ali o papel do homem na sociedade. Então ele quer fortalecer a mulher para que a mulher seja a guerreira, seja... o lado masculino da relação e enfraquecer o homem para que o homem seja o lado feminino da relação. Só que quando a gente vai lá no Legendários, a gente percebe que isso, na verdade, acontece de uma forma que a gente não consegue perceber. Que a gente, é como se a sociedade estivesse tão anestesiada que as pessoas estão vivendo essa troca de papéis entre homem, mulher, marido e esposa.
3: Sim.
4: E acaba nem percebendo. Quando você chega lá no Legendários, você fala, opa, peraí. Eu estava errado e não estava percebendo que tinha alguma coisa errada. É por isso que muitas vezes os casamentos não estão hoje dando certo e as pessoas não sabem. Poxa,
3: exatamente isso aí.
4: O que está acontecendo? Meu casamento está aqui, eu estou fazendo o meu melhor, né? A esposa também fazendo o seu melhor, só que parece que as coisas não andam. E aí quando a gente vê o movimento Legendário, a gente vai lá, sobe a montanha, a gente percebe, cara, olha como a sociedade precisa de um resgate do sacerdócio do homem e do papel da mulher, porque o Legendário também trabalha isso, né, Mário?
3: Exatamente.
4: Trabalha o lado da mulher, o lado feminino. E aí eu quero saber de você, falando sobre a Carmeliza. Depois do Legendários, o que é que a Carmeliza teve de mudança? Porque tem o movimento dos Legendários para os homens, mas em paralelo acontece as esposas de Legendários, que hoje a Carmeliza está à frente também, né, Carmeliza?
3: Sim, a Carmeliza já era uma bênção. A Carmeliza sempre foi uma mulher bem dinâmica, uma mulher que ela não... Se ela pedia, Carmeliza, é engraçado, Rafael, que antes dos Legendários, tipo assim, queimava uma luz em casa. Aí ela dizia, Mário, queimou aquela luz, pode trocar? E eu sempre falo para ela, digo, ó, tem que ser no meu tempo, não me força a fazer as coisas. Aí tá, se ela falasse, em 2 minutos eu não tivesse já com uma escada ali embaixo, ela já ia lá, subia e trocava a lâmpada. Então, ela sempre foi muito assim. Ela é muito resolvida com as coisas.
4: Sim.
3: Tipo, deu um problema na Roraima Energia ali, tal, tal. Aí ela disse, tu pode passar lá? Eu disse, tá bom, se tiver um tempo, eu dou uma passadinha lá. Quando eu chegava, ela já ia para lá e já resolvia. Então, a gente, homem, a gente é muito acomodado. Nós somos muito acomodados e a mulher... E não sei se é na sua casa também, você ouvinte aí, a mulher, ela chegou a um ponto que ela estava resolvendo tudo, até as coisas que é para homem resolver.
4: Uhum.
3: E a gente, às vezes, não enxerga, ou então enxerga e finge que não enxerga. E se nós não nos posicionarmos nisso, a mulher vai dizer, minha amiga, esse homem não serve mais para nada.
4: Uhum.
3: Não ajuda em casa. E muitas das vezes, a mulher, o fardo na casa é só dela, o fardo com os filhos é só com ela. E ela vai se cansando. Aí, à noite, o cara quer chegar, tá lá que a mulher esteja linda, maravilhosa, cheirosa, para ele usufruir. E não tem, porque a mulher tá cansada. Se nós pegarmos os serviços pesados que a mulher faz, meu amigo, à noite também a gente tá cansado. Então, a gente deixa muito, muito, muito fardo muito grande para a mulher. E a gente tem que rever isso aí. E coisas que a gente consegue enxergar lá.
4: Uhum.
3: é batido muito, a gente tomar a posição de homem. A gente ter que resolver as coisas, a gente ter que tomar atitude, uhum. a gente ter que ajudar a mulher em casa e várias outras coisas, gente. Por isso que eu estou dizendo, legendário é uma ferramenta que a pessoa não volta a mesma coisa. Não volta a mesma coisa.
2: Quero falar.
4: Vai lá, Carmeliza.
2: Gente, é assim, ó. O Mário Neto, ele veio de uma criação onde ele não precisava juntar um papel de chão. Uhum. E aí, as maiores crises que nós tivemos conjugais foram isso. Foram nesses aspectos, assim. Por quê? Porque eu já tive uma criação onde minha mãe, com 12 anos de idade, ela dispensou a secretária lá de casa. Um dia eu cozinhava e a minha irmã limpava a casa. No outro dia eu limpava a casa e a minha irmã cozinhava. Então, a minha mãe, ela soube nos treinar, mesmo trabalhando fora, a sermos mulheres que sabem resolver tudo. E o papai, filha, tem que fazer isso, vá lá resolver. Tipo, levava, eu descia para tirar passaporte, para tirar RG, tudo. Então, eles nos treinaram mesmo para a vida. E aí eu encontrei um homem que, tipo, foi treinado sempre com a mamatinha, tudo na mão. Então, a gente teve muito choque. Quando o Mário Neto voltou dos legendários, o meu pai conversou comigo. Ele falou... Filha, o Mário voltou do legendário e para que vocês não tenham os mesmos problemas de antes, você precisa mudar em algumas coisas. Uhum. Por exemplo, eu vi que tem um lixo na frente da sua casa e eu sei que você está esperando, mas se ele não for, você vai lá, você não vai. Você não vai. Tem a lâmpada queimada, você não vai resolver. Deixa ele resolver. E aí ele foi no privado do Mário e falou, você é o homem da casa e tal. Então, tipo... Tem situações assim que a gente, como mulher, cansa. Eu odeio estar mandando. Então era assim, Mário, tem que tirar o lixo. Ah, no meu tempo eu vou. Eu já ia e tirava. Por quê? Porque eu não queria estresse, eu não queria... E isso vai acumulando. E depois dos legendários, eu não sei quais são as prédicas maravilhosas que tem lá, mas que Deus seja louvado por quem criou, aleluia, glória a Deus. Hoje ele sabe, Mário, que dia que passa o lixo lá em casa, Mário Neto?
3: Segunda, quarta e sexta.
2: Exatamente.
3: E era, olha aí. Era em torno de 10 ou meia-noite. Agora é 7, 8 horas da noite que está passando.
2: Já então mudou. Pronto. Aí ele, esqueci. Eu também não brigo. Esquecer é o problema teu. Se encher de tapiru, tu que vai limpar. Então, hoje já estou muito bem alinhada com isso. Ah, Mário, o Antônio precisa disso. Aqui é coisa para homem ensinar. Acabou. Antes eu ia, entendeu? Tem mulheres que... Pô, é muito complicado você ter um filho e você ter que ensinar, olha, homem faz xixi em pé. Como é que eu vou ensinar isso?
4: Pra mulher é muito mais difícil ensinar.
2: Entendeu? Então, eu sempre falo, Mário, é sua responsabilidade isso aí. E eu digo, se você não fizer, Deus vai lhe cobrar. Hoje ele já tem entendimento, ele já tá bem alinhado, já sabe o que tem que fazer. Então, eu como mulher, eu só tenho a agradecer esse movimento, porque tem coisas que mãe e esposa não conseguem, mas que Deus... Né, ali naquele momento, traz esse entendimento e eles passam a ter discernimento em algumas situações que não tinham antes. Então, glória a Deus.
3: Eu acho até assim, Rafael, todo homem, ele pode até saber o que tem que fazer, porém, ele precisa daquele choque, ele precisa daquele saculejo. Você tem que fazer isso, você é o homem da casa.
4: Sim.
3: E o legendário, ele dá esse saculejo na pessoa, ele mostra... Como é que é a realidade, né? De um sacerdote. Aí tem gente, assim, eu vejo também que muita gente critica o movimento, mas assim, o legendário, ele ensina, mostra tudo, agora a montanha verdadeira vai ser aqui fora.
4: É.
3: Vai ser o caráter da pessoa, de querer mudar, de querer buscar melhorias, lá ensinado. É ensinado no nível que de 72 horas você chega do zero ao 100 nessas 72 horas. Porém, você vai mostrar o caráter aqui fora, para você seguir o que foi ensinado lá.
4: A transformação acontece lá,
3: a transformação,
4: mas as atitudes aqui fora que vão dizer se você realmente foi transformado ou não.
3: Exatamente. A gente costuma dizer que a nossa montanha é aqui fora. Lá é muito fácil, a gente está conectado. Agora aqui fora que a gente vai para nossas guerras.
4: A principal montanha dentro de casa, né, Mário?
3: A principal montanha dentro de casa.
4: Com a família. Engraçado que... A Carmeliza não tem só o marido, mas também tem o pai, tem o, todos os homens agora.
2: É maravilhoso porque todos eles falam a mesma linguagem. Uhum. Então, um ajuda o outro. É, daqui a pouco estão dando esporro no outro, aí daqui a pouco estão se apoiando. É assim, e se cobram, e se cutucam. Ei, legendário. Porque eles sabem o que eles passam, o que eles escutam, o que eles aprendem, o que eles precisam fazer. Então, é maravilhoso, eu adorei.
3: A gente aprende, né, que família não abandona a família.
4: Família não abandona a família. Mas, Carmeliza, eu quero falar um pouquinho sobre essa questão de família, porque você é uma pessoa que tem essa experiência que eu falei aqui, de você ter o pai, ter os irmãos, ter o marido, ter praticamente todos os homens que estão ao teu redor aí, os mais próximos da família, são todos legendários, né? E você passou por esse processo, primeiro foi teu pai.
2: Chorei,
4: né? E quando teu pai foi, eu sei que não foi fácil, né, pra vocês.
2: Gente, de verdade, porque tipo, eu não tenho problema de expor. Quando meu pai foi...
4: Qual era a idade do teu pai? Só pros
2: ouvintes. Meu pai vai fazer 70 anos. É. Meu pai subiu a montanha com 68 anos. Gente, eu me revoltei com a minha mãe. Eu dizia, mãe, meu pai não precisa disso. Papai sofreu muito na polícia, pô. Sofreu muito durante a vida, passou necessidade. Você sabe que antigamente os treinamentos na polícia eram bem, né? E ele conta algumas coisas. Eu, meu Deus, eu não passaria a metade. E aí, quando eu vi meu pai, aí a mídia posta alguns relances, né? Uhum. Aí eu vi meu pai todo vermelho, eu achava que era do sol, que ele tava com insolação, e não era. Passa um negócio lá no rosto, né? Tipo de guerreiro e tal. Mãe, a senhora viu? O papai deve estar todo ardido. Eu chorava, Rafael chorava, que eu soluçava de ódio da mamãe. Por que que a senhora deixou? E o Isaac, que hoje é o atual coordenador aqui de Roraima, dos Legendários, ele falou no Shabat, pai, o senhor não precisa. O senhor é um bom pai, o senhor é um bom líder. O senhor já sofreu o que tinha que sofrer. O Isaac era o que estava assim, dizendo que não ia. Ele, eu não vou para isso, eu não preciso disso. E hoje ele é o coordenador do movimento. Olha como é que Deus faz, ele pega mesmo os improváveis, né? E quando meu pai voltou, que ele viu as fotos, eu e a Caliza chorando, e no grupo que ele foi ler, ele, gente, foi a melhor experiência que eu já tive. E eu quero que os meus genros e meus filhos façam. Vocês precisam passar por isso. E aí, aquilo foi acalmando nosso coração. Aí foi o Isaac, meu cunhado, logo depois. Eu já fiquei tranquila, né? Uhum. Eu, não, eles vão... Papai conseguiu, eles vão conseguir também. E aí falo, tu chorou pelo teu pai, mas não chorou pelo teu marido. Eu falei, meu marido, eu queria que ele se lascasse o máximo lá pra ele voltar. Voltar bem bom. Como eu vi, assim, que era um movimento realmente que dava resultado... Só orava, mas quando o Mário estava na montanha, eu estava jejuando. Eu estava orando de 3 em 3 horas para que Deus fizesse tudo o que ele planejou para o Mário naquela experiência. Sim. E assim, em todos, eu consegui ver mudança. Em situações assim, da mínima ao máximo. Então, eu sempre digo, até nos meus amigos, agora tem o meu amigo que subiu com 150 e poucos quilos.
3: 155.
2: Entendeu? Se superou. Então, não é questão física, é espiritual. Quando você decide mesmo... Eu quero ir, eu quero crescer, eu quero ser melhor. Não tem barreiras.
4: Se não, é desafiado. Não é físico, né?
2: Sim, não é gente, não é físico. Não é físico, eu tô falando pra vocês. Ó, meu pai idoso, com 68 anos, ele subiu na época e agora ele serve, tá? Uhum. Meu amigo gordão, que eu chamei de gordão, 150 e poucos quilos, conseguiu. Então, qual é o impedimento? É medo? Se supere. Mostre que você é capaz, você vai, se desafie mesmo. Vai dar certo e você vai ter testemunho pra contar. Não somente para os amigos, mas dentro da sua casa. Olha que legal, meu pai é legendário. Uhum. Meu pai venceu a montanha. Teve um que estava para desistir e aí o Mário falou, né? Sua filha está te esperando com essa farda. E ele disse que aquilo deu um up nele, assim, que ele, meu Deus, eu não vou desistir. E persistiu e venceu.
4: Glória a Deus por isso. Gente, para a gente encerrar aqui, Mário, eu quero que você fale um pouquinho. Como que a pessoa que está aí nos ouvindo pode ainda fazer a inscrição, pegar essas últimas vagas, né? E se vale a pena ou não fazer o Legendários.
3: Então, você que é mulher, o Legendários ele não trabalha só com os homens, como foi falado aqui, é trabalhado com as mulheres também. Então, se você quer edificar a sua casa, quer edificar o seu marido, quer que seu marido seja um marido ainda melhor, corra lá no Instagram, Legendários Roraima. Lá tem todas as informações, tem o link, tem o WhatsApp, Você pode tirar todas as dúvidas de valores, do que precisa levar, o que precisa fazer. Então, nós temos aí menos de 20 vagas. Se você quiser mandar seu marido, você mãe que quer mandar seu filho, que está vendo que ele está, não está no caminho legal, você pode mandar. Não é só cristão que sobe legendários. Qualquer pessoa, qualquer homem que esteja entre 18 até 150 anos, pode subir a montanha. Então, essa é a hora. Se você quer uma família tratada, transformada, restaurada, se você quer um casamento, é que seu casamento está, aquele casamento, separa ou não separa, mande seu marido e para os legendários. Ele não voltará a mesma pessoa, isso eu garanto para você. Então, corra lá, as últimas vagas, Legendários Roraima, tem um WhatsApp, você vai ser tirar todas as suas dúvidas ali, vai ser orientado o que fazer para garantir a vaga, tá bom? Qualquer coisa, pode mandar mensagem aqui também para o WhatsApp aqui da rádio, que a gente também pode tirar suas dúvidas.
4: Ótimo. Bom, com isso, né, Carmeliza, vou pedir para você fazer aí a mensagem final e o nosso encerramento de hoje. Uma oração para todo mundo que está nos ouvindo, que o Deus venha transformar o coração deles, para tocar aí na mente desses homens e dessas mulheres, para que esse movimento chegue até quem precisa chegar.
2: Deus é quem convence o homem do pecado, do juízo e da justiça. E eu sei que grandes coisas o Senhor vai fazer na sua vida. Mas como nós temos mencionado aqui nos programas no dia de quarta-feira, tudo é uma questão de decisão. Decida, coloque diante de Deus, dê o passo, porque a fé sem obras ela é morta. E a oração também requer ação. Então se posicione. Eu vou viver essa experiência, eu mereço, eu vou me desafiar. 72 horas buscando a minha melhor versão. Que nessa quarta-feira você tenha um restante de dia abençoado. Que Deus ministre o seu coração. Que a sua família venha ser visitada pela presença do Espírito Santo. Que Ele possa estar confortando, consolando, reavivando a chama, o amor pelo Senhor. E que Ele supra todas as nossas necessidades. Que Deus abençoe cada ouvinte. Que haja saúde no físico, no espiritual e no emocional. E que amanhã, meio-dia, você possa estar mandando mensagem testemunhando do que Deus tem feito na sua vida. Amém. Foi um prazer, que Deus abençoe, guarde livre de todo mal. Amém.
4: Amém. Amém. Glória a Deus. Bom, nós encerramos nosso programa por aqui. Que o Senhor venha abençoar e guardar e proteger sua família, sua casa, seus negócios. Amanhã, meio-dia, estaremos aqui. Um forte abraço. Deus abençoe sua vida e Shalom.
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Alô, Roraima! Já estamos aqui na Parente FM 105,9, a rádio que toca e cuida da família. Pode ligar aí o seu site, o seu YouTube, o seu Facebook, que além da rádio, nós já estamos no ar em todas as plataformas. Um abraço a você de casa. Eu já estou aqui com o meu convidado. A Érica vai botar cama dupla aí. Aliás, não é câmera dupla, é a câmera para ele, né? Mostra o nosso convidado aí, Érica. Você que está no YouTube, você já pode ver. Hoje tem um pré-candidato, tá aí, ó. Pré-candidato ao Senado, deputado federal Nicolete. Vai ter o mesmo tempo dos nossos candidatos até as 14h. Érica, como a gente faz todas as vezes para evitar, né, interromper o nosso candidato, vamos logo mandar um abraço para o pessoal que está ligado com a gente lá do Restaurante Cozinha Nordestina, 99120-1658, é aberto até 15h. 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Pronto, Érica, já podemos começar a nossa entrevista. Já fizemos o nosso jabá, que o deputado recebe o dinheirinho dele na conta, como trabalhador lá na Câmara Federal, e nós temos que correr atrás do nosso patrocínio, né? Deputado Nicolete, obrigado aí por comparecer aqui ao nosso programa. Eu não sei se é a terceira ou quarta vez que o senhor já vem, mas é a primeira vez que o deputado vem, né? Olha, eu esqueci do nome da filha da dona Teresa.

0: Boa tarde, deputado Nicolete.
1: Toma aí, seu Paulo. Estamos falando aqui com o Paulo Giovanni, aí, que é uma fera aqui. É uma fera esse jovem radialista aqui. Fala com vocês um pouquinho. Sou candidato já, tá? Já passamos em convenção.
2: Ah, tá.
1: Então, pré-candidato já foi, viu? Você é candidato. Opa. Só não podemos falar o número ainda. E nem pedir voto.
2: Mas é candidato. Pedir voto pode. Vote em mim, não tem problema.
1: Pode não. É só depois do dia 16. Senão a gente só. Né? Miau! Ainda mais eles que me adoram, né? Foi eu que sou um cara que tô toda hora ali batendo firme, né? Nessa ditadura de toga que a gente tem aqui. E a gente sabe que tá todo mundo atento às leis eleitorais, né? E a gente respeita a lei, porque a lei, quem tá no Congresso, faz elas. Infelizmente, quem não tem respeitado são alguns ministros aí, com decisões monocráticas aí, né? Uma delas aí não deixou nosso governador eleito, Arthur Henrique, assumir. Né, Flávio Dino, numa canetada só, tirou o homem da cadeira da senta aí de governador do estado. Então, realmente, hoje a gente está aí preocupado com essa situação do país. Né, vamos falar aqui um pouquinho sobre esses abusos também de alguns ministros do STF. E o Nicolete é candidato ao Senado por isso, né, para enfrentar o sistema, né, para realmente dizer que a gente precisa ter senador de coragem, senador que não seja covarde, que não fique de joelhos para esse sistema, porque hoje a gente está vendo um Senado acovardado de joelhos, Paulo. Concorda comigo?
0: Sem dúvida. Nicolete, são dois mandatos seguidos, né? Você foi eleito deputado federal, depois foi reeleito deputado federal. Você sabe que a primeira eleição nunca é tão difícil como a segunda, né?
1: Sim, a reeleição.
0: Da segunda para frente a coisa vai ficando mais.
1: É uma prova, né?
0: Isso. É uma prova. E você conseguiu aí se reeleger logo em seguida do mandato. Mas aí como é que formalizou a pré-candidatura? Você acabou de falar assim, das suas próprias intenções. Mas vamos falar em matéria de partido. Como é que foi a aceitação? Não é? Como é que está lá dentro do próprio partido? Como é que está assim, o encaixe da sua pré-candidatura ao Senado? Porque tinha uma confusão danada aí queria. Confusão assim, né? Logicamente a gente chama de confusão, mas não é bem confusão. São uns acertos políticos. Aí queriam colocar a Tânia para ser a candidata do Arthur, aí não sei o quê, bababá, veio o Hélio Negão. Como é que foi essa seu encaixe aí?
1: Então, na verdade, eu viria para a reeleição de deputado federal, bem sólido nas pesquisas, inclusive, porque hoje eu sou 01 da direita aqui no Estado, sou a voz da direita no Estado. Mas houve uma cassação do governo passado, onde teve um pleito de uma eleição suplementar. O Arthur Henrique seria o candidato a Senado do PL. Com essa cassação, o grupo decidiu lançar o Arthur Henrique governador e o Arthur me convidou para me ser o candidato a Senado no lugar dele. Eu aceitei esse desafio. A gente veio para uma eleição suplementar, venceu a eleição suplementar com o Arthur Henrique, nosso governador eleito com mais de 160 mil votos. E se consolidou, na verdade, a minha candidatura ao Senado. O Valdemar da Costa Neto, que é o presidente do PL, chancelou. Eu fui lá com o Arthur e com o Zeitune, gravamos um vídeo, né, dizendo que eu seria o pré-candidato ao Senado. Tivemos uma convenção, meu nome passou, foi aprovado. Hoje eu sou candidato do PL ao Senado. Com relação ao Hélio Bolsonaro, o Hélio Negão, né, Hélio Lopes, que o pessoal chama aí, ele veio de última hora, né, avisar a gente que seria um dos pré-candidatos. O nome dele também foi aprovado na convenção. E a gente tem dois nomes aí dentro do PL, né? O Hélio vindo lá do Rio de Janeiro agora, para querer ser um dos nossos candidatos ao Senado. E o Nicolete. Nicolete que vem com o apoio aí do doutor Zeitune, que é o prefeito da capital, e com o apoio, né, sendo o 01 aí do governador também eleito, Arthur Henrique. Então, é uma campanha onde o PL vem chapa pura, praticamente para Senado, e aguardando agora a coligação, né, até amanhã a gente deve estar definindo coligação aí para questão de governo, de escolha de vice também.
0: Nicolete, há umas críticas muito fortes a candidaturas paraquedistas. Nós já tivemos aqui candidaturas de deputado federal, né, alguns anos atrás, Marcelo Luz, Marcelo Cabral, um monte de deputado federal que deixaram marcas ruins como candidatos na época a deputado federal chamado de paraquedista. Eles pegaram o mandato e sumiram. E o povo de Roraima é muito ensaboado em relação a isso. O candidato Hélio Negão está tendo muita dificuldade. Tem outro problema, eu vou emendar a pergunta, tem outro problema também, é o problema de vice do PL, né? Tá vindo tudo de Brasília, porque ontem a Gerlânia Bacarim, antes de ontem, anunciou, junto com o esposo dela, ela anunciou na internet, eu vi, tá na internet, junto com o esposo dela, que ela seria a vice do, no PL do candidato a

0: governo Arthur. Né? Ela própria anunciou, não foi o Arthur, foi a Gerlane junto com o esposo. Né? Aí agora tem um nome também que surgiu, que seria do Dr. Haroldo Catedral, ex-deputado federal, né? Como candidato a vice-governador. Como é que tem esses dois problemas? Né? As decisões lá de cima é que são tomadas pelo Diretório Estadual, ou o Diretório Estadual não tem poder nenhum? Como é que funciona isso?
1: Então, com relação ao Hélio Lopes, né, ele passou em convenção, então acho que não é mais um problema, né? Está consolidado que ele é um dos candidatos.
2: Claro, ao
1: Senado, né? As críticas, ele vai ser natural, que realmente quando alguém chega aqui no estado de fora, eu não estou falando do Hélio, não. Qualquer candidato que queira vir, seja governo, deputado estadual, que não tem um trabalho para mostrar, que não é daqui, que não construiu sua história, vai haver uma rejeição natural. Agora não cabe ao Nicolete aqui ficar falando sobre isso.
2: Claro.
1: Eu, na verdade, é um parceiro meu lá de Câmara dos Deputados, né? Conheço ele, é uma pessoa íntegra, né? Fez o trabalho dele lá no Rio de Janeiro. Né? Essa escolha dele realmente me deixou surpreso, porque ele não conversou comigo, né? Veio. O Arthur também não sabia, Zeituni também não sabia. Mas agora que ele é candidato aqui, ele vai correr atrás, né, e vai atrás do voto, vai atrás do eleitor, né? Com relação à vice, é uma situação que eu acho que a gente deixou o Arthur bem confortável no Diretório Estadual, né? Sou um dos convencionais também. Eu e o doutor Zeituni, a gente deixou, acho que o vice tem que ser uma escolha do governador. Não pode vir de Brasília, não pode vir de fora. Ele tem que ter uma pessoa confiável. Ele colocou o Velto, que é o subtenente Velto, que era uma pessoa confiável dele, que estava tudo certo. Com essa imposição ali de Brasília, dizendo que deveria ser a Gerlane, que se filiou no último dia da janela, o Arthur, ele bateu o pé e disse que não, e a gente do diretório apoia qualquer decisão dele. Então, eu acredito que não seja a Gerlane, porque o Arthur não se sente confortável, o Arthur precisa também de um outro partido para agregar, e o Novo tem conversado com o PL também. E
0: lá caso do Novo é o
1: doutor Haroldo.
0: Doutor Haroldo.
1: Isso, é o doutor Haroldo, está no Novo, é um excelente nome. O doutor Haroldo aqui, ele já provou que é um empreendedor, é uma pessoa que está muito tempo aqui no estado, né? Seria um bom nome também.
0: O Novo é o Tomé.
1: É, isso, o Tomé, que é o presidente Novo. Então hoje é essa conversa, né? E a gente deixou na mão do nosso governador eleito Arthur. O que ele decidir, está decidido, e a gente vai assinar embaixo, porque a gente é grupo, a gente está unido. E a gente, com certeza, né, já fez uma boa eleição suplementar e a tendência é repetir aí, ter uma votação maior ainda nessa eleição agora de outubro.
0: Nicolete, vamos falar de segurança pública. Eu estou falando com o policial rodoviário federal, Nicolete, que, na verdade, o deputado federal, ele está deputado federal, né? Ele é da Polícia Rodoviária Federal. E o que eu vou falar agora é de puro conhecimento do Nicolete. Nós estamos com um problema muito sério, Nicolete, porque os poucos militares do Exército Brasileiro que cobriam uma pequenina parte da nossa fronteira seca, você sabe bem que se pegar Venezuela, Guiana e tudo, são quase 3 mil quilômetros de fronteira, não é? E seca, praticamente seca. A nossa fronteira normal está recebendo pessoas da Venezuela, não é? E misturado com elas, centenas de milhares de bandidos que trocam os nomes, pedófilo, assassino, vem tudo para cá, recebe auxílio e tudo, e monta facção. Né? Eu pergunto ao deputado Nicolete, conhecimento que ele tem como policial, aí eu comecei a pergunta e não falei por que do Exército. Porque o presidente da República, né, esse responsável que está lá, cortou o... Não tem munição, não tem gasolina, não tem militares. Quer dizer, o que já tinha era pouco. Agora ele cortou. O próprio Exército falou que não tem mais condição de cobrir o 0,1% da fronteira que eles guarneciam. Aí fica a cargo da Polícia Rodoviária Federal, da Polícia Federal, né? E das nossas polícias, etc. e tal. Como é que você vê essa nossa fronteira, Nicolete? A situação está,
1: então, né? Paulo, tu sabe que eu sou o único parlamentar que, desde que aconteceu essa imigração desenfreada, sou o único parlamentar que bato, que vou para a fronteira, que gravo vídeo, que solicitei e protocolei um projeto de lei lá na Câmara dos Deputados para mudar essa lei de imigração fraca que a gente tem, que foi aprovada em 2017, onde deixa qualquer um entrar na nossa fronteira sem ter antecedente criminal, sem ter um cartão de vacina. Então, realmente, é uma fronteira aberta, onde o governo Lula, ele ajuda essa ditadura venezuelana, a gente sabe disso, que é parceiro lá do Maduro, e onde a gente vê o quê? Entrar o trem da água aqui, facções aqui, onde a gente acha um cemitério clandestino aqui dentro da nossa capital, onde a gente não tem recurso para colocar mais PRF na fronteira, não tem recurso nesse desgoverno para colocar mais policiais federais, onde a gente vê que realmente o governo não se preocupa com as Forças Armadas que faziam um reforço na fronteira, cortando mais de 4 bi das Forças Armadas e a gente vai ficar desguarnecido na fronteira também. Então é o caos gerado. Então eu sou o único cara que bato, que fala que aqui a creche não tem espaço para o brasileiro, que o postinho de saúde não tem espaço para o brasileiro, que o hospital com a maternidade não tem espaço. Porque esse caos ele é gerado por um governo que é uma ditadura travestida de um desgoverno petista, onde tem um consórcio junto com o STF que quer o caos dentro do país, que quer jogar migalha para o povo. E parece que o povo não entendeu ainda. A gente precisa soltar esse desgoverno do PT. A gente precisa desamarrar essa ditadura que já está implantada no país. Porque hoje a gente sofre com um Estado que tem tudo, um Estado que está cheio de minério, que a gente está pisando em cima, que não pode explorar. Então, tu vê um garimpo fechado, a gente vê empresas fechando, comércio fechando, salão de beleza fechando. Tu vê as pizzarias, ontem eu estava numa pizzaria LM. Pizzaria, até conversando com o dono da LM lá. Isso aqui, numa terça-feira, para estar lotado. Na época do garimpo do Bolsonaro, isso aqui estava lotado tanto no térreo quanto no piso superior. Hoje a gente vê a pizzaria ali remando para não fechar. Você vê hoje empreendimento, salão de beleza, borracharia, moto, autopeças. Então, hoje o estado de Roraima sofre muito com o quê? Com esse descaso do governo petista. Tá? Então é só quem está aqui para sofrer com essa migração desenfreada, que não vem um real do governo federal para ajudar. Quem coloca recurso ainda é o Nicolete. São 6 UBSs novos que o Nicolete está colocando recurso. Um bloco novo no Hospital da Criança. Maternidade, Nicolete, que colocou 10 milhões. Então, assim, eu faço a minha parte como deputado federal. Mas e cadê o governo federal numa hora dessa? Por isso que o Nicolete vem candidato a Senado, para ter mais força, para que a gente possa acabar com essa corrupção que a gente vê dentro desse desgoverno petista, onde a gente viu roubando dinheiro dos velhinhos aposentados, onde a gente vê a STF enterrando a CPMI do INSS, onde a gente viu um ministro não deixando quebrar o sigilo bancário do filho do presidente Lula, onde a gente viu um ministro até goela enrolado, como o Dias Toffoli estava com a questão dos risote, com o parente dele, onde a gente viu contratos bilionários de 129 milhões da esposa do Alexandre Moraes. Não é o Nicolete que está falando isso, não. Foi constatado isso por jornais, foi declarado isso por várias pessoas e a gente não vê o quê? Não vê investigação. Agora, deixar inquérito aberto da fake news desde 2019, mais de 6 anos de inquérito aberto, tá com o Alexandre Moraes. Amanhã o Alexandre pode chegar, não, o Nicolete tá falando fake news aqui sobre a minha esposa, sobre o Dias Toffoli, manda PF lá na porta de casa. É essa perseguição que a gente está sofrendo. Agora, eu sou parlamentar eleito, eu represento o povo de Roraima, eu não vou me calar, eu vou continuar falando aqui sobre os desmandos que está acontecendo sobre alguns ministros do STF. E eu preciso ser senador, porque não adianta, o Nicolete já assinou mais de 15 pedidos de impeachment. Cadê os 3 senadores de Roraima? Não assinaram, não cobram Davi Alcolumbre e não estão lá iniciando o processo de impeachment. Então a gente precisa de um representante. Esse ano são 2 votos. Esse ano você pode escolher 2 senadores. Um deles, pessoal, que é de direita, que é o 01 que traz recurso aqui e que realmente não vai falhar na hora de realmente precisar do senador, é o Nicolete. Então hoje eu estou nessa missão de dizer não a esse abuso do STF, é dizer não a essa corrupção do governo Lula, é dizer não ao descaso com o meu estado de Roraima, que hoje tanto sofre, pisando em minério e não podendo explorar.
0: As leis, dizem que as leis são para todos, isso é papo furado. Nós falamos que o Nicolete está falando aí que nós temos os minérios que não se pode explorar. Se você colocar a ascensão do Canadá, né, que foi uma ascensão baseada no nióbio e em outros minérios, nós temos 300 canadás aqui dentro. Aí não se explora o ouro. Se explora o ouro todo dia. Todo dia se vende ouro aqui. Todo dia sai ouro aqui. Né? Tem aqui filha de ex-parlamentar que tem papel para explorar ouro. Só não explora o garimpeiro pobre. Porque a lei não é para o garimpeiro explorador que tem dinheiro, que tem poder. Esse está explorando. Não é? A lei é para o pobre, que o garimpeiro que quer explorar lá e não vai. Toma o maquinário, prende, apanha, queimam, fazem tudo. Porque as leis não são para todos, infelizmente, né?
1: E hoje a gente vê o nosso povo brasileiro, que era para estar garimpando aqui dentro do nosso estado. E aqui, quando falo em garimpo, a Constituição ela é clara e ela permite a questão do garimpo e ela permite também explorar riquezas hídricas, né, minerais em terras indígenas. Assim, o que a gente não tem é uma lei para regulamentar. Em terra branca que a gente fala, seja lá numa terra hoje que não seja da União, de uma reserva indígena ou ambiental, a gente pode garimpar tendo a licença, ponto. Porque tem legislação para isso. Agora, dentro de terra indígena, não tem. E é essa legislação que eu propus na Câmara, junto com o Bolsonaro, e que não foi aprovada ainda. Então, o que, que a gente vê hoje? A gente vê os garimpeiros saindo daqui indo para Guiana. Então, eles estão explorando lá os minerais, em vez de explorar aqui na sua terra. Então, hoje aqui, a gente está numa situação difícil. E quando a gente fala aqui que as coisas não evoluem em Roraima, é porque aqui a gente não tem indústria, pessoal. Aqui a gente não tem oferta de emprego. O cabide de emprego que a gente tem hoje aqui é cargo comissionado. Né? Antes era o garimpo que gerava as pequenas empresas, fazendo com que o dinheiro rolasse e a gente pudesse gerar emprego. Mas hoje, os governos que estão entrando aqui, eles não estão pensando no trabalhador na ponta. A gente precisa atrair indústria para cá para beneficiar. Não adianta ter soja, tonelada e tonelada de soja, 130 mil hectares de soja, sem beneficiar a soja aqui. A gente tem a Serra Verde ali, que é uma única indústria que a gente tem aqui, mas só ela ali, por exemplo. O Estado veio, deu um benefício para ela e cadê a capacitação de quem era para trabalhar na Serra Verde? Veio gente de fora trabalhar, o Roraimense não trabalha lá.
0: E só voltando, deputado, um pouquinho, para puxar um pouquinho da situação dos indígenas. Indígenas doentes, desnutridos, os índios são ricos. Tem ouro lá embaixo, eles poderiam explorar junto com os garimpeiros, junto com a Caixa Econômica. O Estado ganhava, os índios ganhavam, o garimpeiro ganhava, a sociedade, todo mundo ganhava. Mas infelizmente...
1: Esse governo é uma farsa, tá? Porque esse governo, logo que assumiu, botou uma foto do indígena lá na região Yanomami, todo magro, desnutrido, e vendeu para a Europa, para as ONG que estavam lá, dizendo que o Bolsonaro estava matando índio. Quem está matando os indígenas aqui é você, Lula. É você que não está mandando recurso, que eles estão sofrendo com desnutrição lá. Tem várias associações, Damares me mandou um documento aqui, dizendo que eles estão morrendo lá. A gente viu a malária assolando as regiões da Yanomami aqui, com mais de 33 mil casos de malária. Então, hoje, quem está matando os indígenas é o presidente Lula, sem mandar recursos e sem dar assistência, mas vendendo fotinha para fora para as ONG. Bolsonaro não matou ninguém. Bolsonaro fazia com que as coisas acontecessem e chegassem lá na ponta. Eu lembro das cestas básicas na época do Covid. Quantas cestas básicas entregaram para a região do Yanomami? Então, o que a gente vê hoje é um governo de esquerda vendendo algo que não acontece aqui dentro. E a gente sabe da realidade dos indígenas aqui. Indígena quer produzir, indígena quer garimpar, indígena quer que tenha uma hidrelétrica dentro das terras dele, para que eles possam ter recurso. Eles querem sobreviver. Agora, um governo que não quer ajudar o indígena a poder prosperar, esse governo quer soltar migalha para eles, como faz, dando assistência com a FUNAI. Só que muitos saem de lá e vêm para o semáforo aqui, pedir esmola, ficar na feira do produtor jogado, abandonado. Cadê os direitos humanos, Lula? Cadê os direitos humanos para cuidar dos povos indígenas que você diz que tanto cuida, morrendo na região Yanomami e fugindo, pedindo comida aqui no semáforo na nossa cidade? Então, esse é o desgoverno Lula, essa esquerda que a gente tem no Brasil. Só sabe isso quem mora aqui em Roraima. E eu digo para vocês, precisamos de um Congresso forte para que a gente possa explorar as nossas terras, para que a gente possa realmente desenvolver o estado de Roraima. A Guiana está se desenvolvendo. Já a gente vai ter um corredor para Jorge Itaú. Mas não porque o Brasil está mexendo força, não. É porque chegou os chineses lá, porque tem gente de fora lá e estão explorando os minerais que eles têm lá. Enquanto a gente está aqui, ficando para trás. Então, realmente, é um retrocesso. Só vai acabar isso se a gente tiver um Congresso Nacional de Direita e se a gente mudar a chave, tirando o Lula e colocando o Flávio Bolsonaro lá.
0: Mas não tenha dúvida, a Guiana hoje, proporcionalmente, é um dos maiores PIBs do mundo, para você ter uma ideia. Não estou falando da América Latina, dos maiores PIBs do mundo. Eu estou falando proporcionalmente, quer dizer, de onde ela estava e aonde eles estão agora. Porque eles têm empresas chinesas, eles têm empresas americanas, eles têm empresas canadenses, explorando um pedacinho da terra que eles têm só, né, Nicolete?
1: Pouca terra, né? A gente já tem pouco aqui, né, pessoal? 49% de terra indígena. Aí você coloca mais uns 3% de terra da União, bota mais uns 10% de reservas ambientais. Te sobra aqui 16% de terra para produzir 9%. Como é que o Estado desse vai prosperar? Sem terra para produzir, com o minério todo embaixo de 49% do nosso território? Não tem como prosperar. Então, assim, urgentemente a gente tem que aprovar o PL que o Nicolete apresentou na Câmara dos Deputados para que a gente possa realmente desenvolver o estado de Roraima e ser uma referência, não só para o Brasil, mas para o mundo também.
0: Com certeza. Inclusive, deputado, que isso tem que ficar registrado. Nós temos aqui hoje, o deputado deve saber disso, mas nós temos aqui hoje agentes do FBI, Nós temos agentes internacionais devido às nossas fronteiras, devido ao trem de Aragua. As apreensões, as últimas apreensões que foram feitas nos morros do Rio de Janeiro, inclusive uma das últimas operações polêmicas que chegou a matar mais de 100 bandidos, né? 45% dos fuzis apreendidos nos morros cariocas vieram do corredor, saíram de Roraima para lá, né? Alguns anos atrás, o secretário Hélio Beltrão, se eu não me engano, da Polícia Federal do Rio de Janeiro, deu uma entrevista dizendo que tinha encontrado 6 fuzis. As investigações tinham afirmado, estou falando de coisa de 8 anos atrás, tinha vindo de Roraima. E até hoje, agora nós temos a última matéria também de fuzis saindo de Roraima. Deputado, além dessas facções que o senhor mencionou aí, nós estamos com o Serviço de Educação Municipal, o Serviço de Educação Estadual e de Saúde e Educação Estadual, de Saúde e Educação Municipal, lotados de crianças e adolescentes venezuelanos, né?
1: É importante falar que
0: e não veio um real do que o governo federal, o Estado ganhou na justiça, mas não, e era para vir 200 e poucos milhões, mas não veio nada. Quer dizer, só se gasta com a saúde de Roraima, com os venezuelanos, que lógico, nós não estamos aqui, nenhum preconceito, os venezuelanos estão precisando. Mas e os brasileiros que não têm mais vaga nos postos de saúde da prefeitura, nos hospitais do Estado? Nada, devido à demanda de venezuelanos. Como é que o senador, né, se eleito, o Nicolette, vai tratar essa questão que vai rolando e ninguém liga para isso?
1: É importante destacar, voltando um pouquinho sobre segurança pública. É triste você ver um presidente da República, Lula, dizer que estava triste quando os Estados Unidos declarou que o PCC e o Comando Vermelho seriam ali identificados como grupos terroristas. Pô, ele está triste com uma declaração dessa? Por nós que deveríamos ter vergonha na cara, porque a gente não está declarando eles como grupo terrorista. Quer dizer que eles dominam áreas, eles dominam territórios, eles comandam a economia aqui dentro do país, eles pintam e bordam aqui e não são um grupo terrorista. Então a gente tem hoje os Estados Unidos fazendo o trabalho dele, fez uma faxina, né, praticamente ali no México, né, e também na própria Venezuela, né, com relação a esses grupos terroristas, declarou Trem da Aragua, PCC, Comando Vermelho, todos como grupo terrorista. O que o Lula está com medo é que ele possa vir dos Estados Unidos aqui dentro e pegar um grupo terrorista desse. Esse é o medinho do Lula. Já que o Lula não faz o trabalho dele interno com segurança pública, Estados Unidos agora declarando, pode ser que uma vez ou outra faça que nem ele fez com o Maduro. Venha com o helicópterozinho, com o fiozinho dele ali, bora fazer uma infiltração aqui, bora buscar o líder do PCC, do Comando Vermelho, que seria, ó, excelente pra gente. Sim. Aqui, viu? E Trump, pode vir buscar esses líderes de facção aqui, porque dentro de casa a gente não tá dando conta. Então é uma vergonha pro país hoje dizer que a gente tem que ter alguém de fora para vir declarar como grupo terrorista. E falando aqui sobre saúde e educação, que está um caos, essa questão de matrícula. Hoje, se você quiser matricular seu filho, você sabe, 40% é para os venezuelanos. E tem muito venezuelano, gente boa aqui, muita gente enraizada aqui, que trabalha aqui, que merece todo o nosso respeito, que paga imposto. Agora, o que não pode é o governo federal virar as costas para a gente. Eu tenho colocado muito recurso para que a gente possa melhorar esse atendimento, que aí vai pegar tanto o venezuelano quanto brasileiro. Mas a gente precisa de um governo que se preocupe com o país, que se preocupe com quem vota aqui, os eleitores daqui, porque quem elege presidente da República aqui é o brasileiro. Quem elegeu lá ou deixou virar uma ditadura, que é o que está quase acontecendo aqui, são os venezuelanos. Então, tem uma meia-culpa pelo povo venezuelano não ter lutado, não ter tirado o Maduro do poder, né? A gente está torcendo agora para restabelecer a democracia. Maduro já está nos Estados Unidos, está preso, e a gente acha que gradativamente, né, vai restabelecer para que melhore para a gente aqui. E não adianta a gente achar que o governo federal vai resolver o problema de Roraima. Não vai resolver, pessoal. Não adianta.
0: Tem que ser resolvido pela Venezuela.
1: A gente tem que torcer para que o povo venezuelano reaja junto com a força do Trump e dos Estados Unidos para se restabelecer a democracia lá. E aí sim, eles se sentirem confortáveis para voltar para lá. Porque fora isso, nós vamos ter que ampliar os serviços aqui, porque a Constituição é clara que a gente tem que atender brasileiro ou estrangeiro que residam aqui no país. Ponto. Então, eu tenho feito o meu trabalho, são 6 novas UBS, Hospital da Criança com Bloco Novo, maternidade também, eu tenho feito o meu trabalho. E como senador eu vou cobrar mais, vou ter mais recurso, mas eu vou ter mais voz, né? Vou ter como frear os abusos, muitas vezes, de um desgoverno, vou poder frear os abusos do STF e ajudar mais o povo de Roraima também.
0: Nicolette, o que é que se espera do presidente da República? né, em que vai no meio de comunicação e diz que o jovem só roubou um celular para tomar uma cervejinha. O presidente da República faz propaganda do roubo e ao mesmo tempo faz propaganda do álcool.
1: Os traficantes são vítimas dos usuários,
0: os traficantes também são vítimas dos usuários, quer dizer, são cada coisa esdrúxula, cada coisa do outro mundo, surreal, que não dá para você entender. O que mais, os hospitais estão lotados, né? Os feminicídios estão lá em cima, os estupros das crianças estão lotados, tudo 90% por causa do álcool. É o álcool no trânsito, é o álcool para matar os outros, é o álcool para estuprar as crianças. E ninguém faz nada, o presidente da República faz propaganda ao álcool. O presidente da República abre, fecha no SUS os tratamentos para pacientes oncológicos. Isso aí eu ia até falar para o deputado Nicolete, para colocar na bandeira dele. Isso é um absurdo. Há pouco tempo eu perdi uma irmã com câncer, né? Uma paciente oncológico. E a gente tinha que fazer cota, todo mundo da família, para poder mandar 10, 20 mil, para poder fazer esses exames tudo fora. Porque o presidente da República fez com que o SUS admitisse agora que você pode se sentir mulher e ir lá cortar o bilau. Você pode fazer a operação de sexo através do SUS. Você tem uma pauta, chamada essa pauta woke, né? Essa negócio de sacanagem aí. Aí você pode ir no sistema público para poder mudar o sexo de graça. Mas você não tem nada que te ampare para fazer, ajudar um paciente oncológico. Dá para entender isso? É por isso que a direita vai ganhar em quase todos os estados, o Nicolete, por causa disso. Porque é impossível você não ser de direita, você vendo a situação dessa.
1: Com certeza, é revoltante, né? Eu tenho colocado muito recurso para a saúde, inclusive a gente colocou alguns equipamentos pré-hemodiálise há 2 anos atrás. Quando a gente viu que o governo não estava nem pagando a empresa responsável para fazer isso, tinha pessoas quase que morrendo na fila, precisa de hemodiálise todos os dias. A gente colocou recurso para a maternidade. Então, eu sou muito sensível à causa da saúde. E a questão da radioterapia que está parada, né, que não avança, são mais de 10 anos aí que diz que tem recurso do governo do estado e não sai do papel. Né? Aí tem um Hospital do Amor aqui que, na verdade, não trata nada, é só prevenção. Então, é uma das causas que a gente luta, assim como eu vou colocar agora o Centro de Diabetes. Então já foi licitado, já uma empresa já ganhou do governo. Lá no Coronel Mota a gente vai ter um centro só para diabéticos aqui no estado. Então vai ser uma referência para quem tem pré-diabetes ou diabetes. Então, são mais de 60 mil pessoas que sofrem disso também. Então para o câncer, como senador, a gente tendo mais recursos, a gente vai lutar por essa causa. Que realmente eu ajudo muitas pessoas a ir para o Hospital de Barretos. Mas você tem que deslocar a família, é muito desgastante. Você não tem que sustentar a família lá. Então, assim, é algo que é muita burocracia, uma fila de espera para você ganhar uma passagem para o familiar poder ir contigo. Então, é algo que a gente vai lutar, sim. Agora, é claro que não depende só de um senador. Depende de um governador que tem a responsabilidade. Estou apoiando aí o governador Arthur Henrique para que a gente possa fazer um trabalho em conjunto. Junto com os deputados estaduais também, que é muito importante, né? Você lembra, na pandemia, eu fui o único parlamentar que entrou no HGR na pandemia, que me expus, que fui lá, cobrei, fui lá dizendo que tinha paciente morrendo porque não tinha respirador, porque não tinha leito, né? E eu sempre fui uma pessoa combativa, que eu fiscalizo, mas sempre ajudei. Então, eu nunca fui fazer politicagem em porta do hospital. Eu sempre cheguei lá, mas depois mandei o recurso. Então, é isso que a gente espera também dos nossos deputados estaduais. Que abracem a saúde, muitas mulheres, deputados estaduais que falam de mulher, né, falam de estupro, que tem aumentado os casos de violência contra a mulher, mas tem que fazer as coisas acontecer. Não adianta só ficar no negócio de falar que defende a pauta. A gente precisa de efetividade, pô. Mostra o resultado, mostra onde você está colocando o recurso, assim como os deputados federais, que a gente espera deputados federais que honrem com as promessas que estão fazendo. E senador, a mesma coisa. Eu estou vindo aqui dizendo, eu vou continuar mandando recurso, vou continuar sendo coerente nas votações defendendo a direita, e você, aquele senador que você, na escolha dos 2 senadores, 1 senador, você pode acreditar que é o Nicolete. É esse senador que vai estar lá enfrentando o sistema de abusos dos ministros do Supremo Tribunal Federal.
0: Nicolete, o presidente da Câmara dos Deputados lá, Hugo Mota, foi colocado, inclusive, dezenas e dezenas de vezes projetos para fazer reforma de judiciário, né? Projetos para conter o STF, Isso tudo foi barrado. De repente estourou lá que a família do presidente da Câmara, o pai dele foi preso pelo Moraes, depois o Moraes mandou um aviso, então ficou lá no colo do Moraes.
2: Toma lá da cá.
0: Então a Câmara, tudo que era do Lula, tudo que o Moraes pedia, tudo que o Moraes pede, é feito pelo presidente da Câmara, que isso é vergonhoso. Chegamos no Senado Federal, agora o Alcolumbre, o enrolado Alcolumbre, que desde a época de deputado federal, que sempre foi enrolado, né? Aí está envolvido um negócio do Banco Master. Aí é 30 milhões não sei o quê, é 40 milhões não sei o quê. Está todo comprometido, ele fala que vai botar, ele não bota o impeachment do Moraes.
1: Tu viu o que ele falou? Deixa lá, fazer um adendo aqui. O nosso presidente do Senado Federal, do Congresso Nacional da Alcolumbre, falou assim: podem ter 82 senaturas aqui que eu não coloco em pauta o processo de impeachment do Alexandre Moraes. Ele botou um senador a mais, né? 82, são só 81. Mas só para dizer que podem inventar senador aqui que eu não coloco. Quais foram os senadores que brigaram e lutaram contra essa fala do Alcolumbre? Daqui de Roraima, nenhum. Do Brasil inteiro, não vi um. Desafiando ele lá, tirando o Girão, acho que de lá do Ceará, viu? Que foi pra cima dele lá e falou. E alguns deputados, como Nicolette e outros, Van Hatten, que a gente foi pra cima dele também. Então hoje que a gente vê um sistema bruto, que eu falo que tem um consórcio do PT, STF, né, e Lula. Então é um consórcio, que eles ficam jogando. Quando eles querem derrubar uma lei, o Lula pega, pede um partido de esquerda, entra no STF pra derrubar essa lei. Chega no STF, faz o arrumadinho e derruba a lei. Entendeu? Então, assim, eles já estão conversando entre eles. Então, a gente está aprovando legislações que o Lula não quer. A gente derruba e susta um decreto do IOF, por exemplo, do Lula. Ele grita para um partido de esquerda: pessoal, o PT entra lá no STF. Volta o decreto dele aqui. Então, pessoal, hoje o sistema ele é bruto. Vocês têm que entender isso. E para a gente mudar esse sistema, precisa de pessoas com coragem 100% ficha limpa, que é o mais importante.
0: E é dezenas de situações. Eu lembro da situação... desse pilantra que está fora aí, que o filho continua recebendo e ele mesada do
1: careca do INSS?
0: Do Banco Master. Esse pilantra que foi ministro da Justiça aí, chamado Ricardo Lewandowski, né, que isso é um pilantra. Eu lembro que o Lula pediu para que ele suspendesse a lei das licitações, que foi imposta pelo governo Bolsonaro, pelo Congresso. Ele suspendeu as leis, botou o que não podia entrar, botou o mercadante na presidência do BNDES e aí voltou tudo normal. Quando saiu, ele recebeu a cota dele, que era ser ministro da Justiça. Saiu, foi embora por causa que descobriram as propinas. Né? Agora vai a minha pergunta. O ministro Moraes, a Câmara dos Deputados votou a...
1: Dosimetria, o PL da dosimetria.
0: Foi pro Congresso, o Congresso votou, ganharam. Quando chegou o Supremo...
1: A gente derrubou, mas chegou no Supremo...
0: Ele deu uma canetada, acabou com tudo. Você acredita que ainda podem fazer alguma coisa contra o Moraes? Porque foi descoberto que o telefone que estava lá no Supremo, que o Master ligou, era do Moraes, mas o Supremo não deu satisfação. O Fachin não dá satisfação porque a filha dele come no bolo, todo mundo come no bolo. Tá todo mundo, é quase que uma quadrilha, é um negócio louco lá. Você acha que vai conseguir? Porque o chefe lá das falcatruas, que é o ministro, o decano lá, que é o lavador de dinheiro, Gilmar Mendes, que lava dinheiro em Portugal, ele já disse, se votarem alguma coisa contra ministros, aqui a gente derruba, né? Quer dizer, um ministro derrubou todo o Congresso da lei da dosimetria. Você acha que se votassem, precisa de ter o presidente da Câmara de Direito e o presidente do Congresso de Direito, senão não vai funcionar nada. Mas você acha que se colocasse para votar, ia dar algum resultado com esses homens dizer que é inconstitucional e acabou?
1: Hoje, infelizmente, falar aqui para vocês, se fecharem o Congresso Nacional hoje, vai continuar o barco, não faz falta nenhuma. É que do jeito que está, não adianta. A gente está aprovando legislações, a gente consegue muitas vezes superar a esquerda e o centro, né, numa articulação, vai para a votação, porque o PL da dosimetria não era para existir, era para ser PL da anistia. Porque o que estão fazendo com aquela senhorinha que estava com a Bíblia na mão, com aquela outra senhorita que estava com um batom pintando, perdeu o mané, 14, 17 anos de prisão é brincadeira. Tu vê estuprador, tu vê traficante, tu vê, porra, colarinho branco, os crimes todinho de corrupção aqui, ninguém preso. E aí tu tá prendendo pessoas com 14, 17 anos. Isso é brincadeira, é perseguição política. Você vê o Bolsonaro, tá amarrado, tá mordaçado, tá sendo humilhado dentro da residência dele. Não pode fazer nada, que toda hora Alexandre Moraes notifica o presidente Bolsonaro. Então eles querem matar o presidente Bolsonaro. E querem matar a direita como um todo, nessa perseguição toda que existe. Então hoje não tem mais saída para esse país. Ou a gente realmente coloca senadores de direita com pulso e com coragem para realmente ter um presidente do Senado que coloque impeachment do ministro para a gente reverter essa situação. E o próximo presidente vai indicar, ó, 4 ministros do STF.
3: Esse aqui é o maior perigo.
1: Você imagina?
3: Esse aqui é o maior perigo.
1: Imagina o Lula.
0: Se o Lula ganhar e indicar os outros ministros, 4 ministros do STF, aí você pode enterrar o Brasil.
1: Não, é sai fora, não adianta. Fecha o Congresso, faz que nem a Venezuela, deixa ali só o ditador Lula comandando com o STF. Ponto, acabou. Forças Armadas já são deles, porque eles colocam o comandante que eles querem lá e vão direcionando. Então hoje o que está acontecendo no país é grave. E nós precisamos que você esteja em casa. Ó, se liga, abre os olhos, raciocina o que está acontecendo hoje. Nós precisamos dar um freio nesses abusos e não venha com historinha de que, ah, não, mas não me atinge. Te atinge sim, eu vou mostrar por quê. Hoje nós temos a lei de drogas, né? O camarada que é usuário hoje, ele tem um crime de droga lá pra ele, tá portando droga, porque ele tá portando droga ali, isso é crime. Entendeu? Muitas vezes ele não é com a pena privativa de liberdade, mas ele tem a educacional, ela tem a multa. Sabe o que o STF fez? Liberou 40 gramas de maconha. Não, qualquer um pode portar 40 gramas de maconha. 40 gramas de maconha, você vai deixar o seu filho acabar com a estrutura que ele tinha. A estrutura familiar, a dignidade dele, isso vai vir para dentro da sua família. Então hoje a STF está acabando com a família que está liberando drogas.
0: Sempre para fornecer, desculpe interromper o deputado, mas isso ajuda muito o tráfico. O traficante sai com 40 gramas, vai entregar, volta, pega mais 40 gramas, vai entregando.
1: É que nem a situação da motinha na Ponte da Amizade no Paraguai, né? Tinha aquela velhinha que ia lá, comprava uma, pegava uma moto, roubava, levava, vinha com outra, voltava, era sempre a mesma moto.
0: E um saco
1: pra
0: de
1: polícia,
0: areia.
1: Mas na verdade era moto diferente.
3: E ela tinha um saco de areia atrás que o pessoal ficava verificando e a areia nunca tinha nada.
1: Pois é, então, pessoal, é isso. A gente tá vendo hoje o STF acabar com as famílias, porque o STF tá acabando com todas as leis que a gente aprova no Congresso Nacional. Então hoje, ou a gente dá uma resposta, colocando o Senado forte, ou então a gente entrega de vez pro ditador Lula aí e pra bandidagem que está acompanhando ele lá.
0: Mas não é só, o deputado, não é só no STF, né? Nós tivemos aí desembargadores que acabaram, não sei como, mas sendo investigados no Rio de Janeiro por vender sentença, na Bahia por vender sentença, Mato Grosso do Sul, Pernambuco. Nós tivemos ministros aí, mataram um advogado, fizeram queima de arquivo do Superior Tribunal de Justiça, Isabel Galotti, não sei mais quem, tudo vendendo sentença, né? Aqui mesmo, aqui nós temos assassinos, empresários que mandaram matar gente aqui, que os funcionários dele foram presos e ele está solto, porque tem dinheiro. Aqui nós temos empresários que ainda fazem pedofilia e se meter no maior esquema de pedofilia de Roraima, né? Que está solto, porque tem dinheiro. Nós temos avós pedófilos que são presos na terça, na quarta, amanhece morto de pauladas. Não que eu seja contra a matar essas porcaria de paulada, não. É contra a lei você fazer justiça com as próprias mãos. Mas é porque ele é pobre. As leis não são... É impressionante. Rasgam aqui. A justiça nesse país precisa de uma reforma, futuro senador. Rasgam o mandado de prisão em cima da mesa. Juiz aqui vai lá e pá! Grana!
1: Hoje, infelizmente, é o que a gente tem sofrido, né? E o pior de tudo, sabe, que a gente analisa aqui. Hoje, o ministro do STF ele não foi escolhido pelo povo. Ele não tem voto. Ele tem uma indicação meramente política por alguém que tem notável saber jurídico. Então pode ser qualquer um hoje, ministro. Com todo o respeito, qualquer um pode ser do povo ministro do STF sem voto nenhum. Com indicação, muitas vezes, de um ladrão que vai estar na presidência da República. Então hoje a gente precisa ter mandato de 4 anos, 6 anos, 8 anos para ministro do STF. A gente tem uma PEC lá que era para estar andando, não está andando, entendeu? Para que eles possam realmente ficar um tempo só e cair fora. Que nem na política, pô. Na política a gente tem mandato, pô. É o povo que elege. Se quiser renovar, renova. Se não quiser, não vota no cara. Ponto. E acabou. Então hoje a gente sofre muito isso. Tem várias reformas do judiciário que não avançam. Teve a lei aí dos penduricalhos, mas chegou lá, depois fizeram um arrumadinho ali dentro da Câmara e no Senado e aprovaram. Então, assim, realmente atacar política é fácil. Ah, político tem cota parlamentar, o político não sei o quê. Beleza, mas é tudo transparente. Do Nicolete, pelo menos é. Tá lá se o Nicolete pagou combustível, tá lá se o Nicolete alugou carro. Tá lá tudo registrado, entendeu? E é isso que a gente precisa hoje dentro do judiciário também. Não só pro político. E o povo, principalmente. Né? O povo não pode se acovardar. O povo esse ano precisa mudar essa chave. Eu fico insistindo aqui, porque o povo não pode ser covarde. A gente tá num estado que a gente sofre tudo isso que a gente tá falando aqui. E sofre, ó... Na pele, pessoal, sofre na pele, lá na ponta, onde você está desempregado hoje porque o garimpo fechou, porque hoje a Assembleia tem uns caras comissionados e ela oprime você, outro é funcionário e vota em quem eu estou mandando, então tem um decretão te manda embora, e vai ser assim porque isso é política, então você precisa ser independente, você precisa ter o quê? Vaga de emprego, você precisa de um governo que realmente foque em você, que te dê um salário mínimo justo, que te dê uma aposentadoria justa também. E é isso que a gente tem lutado aqui, para fortalecer as categorias, e aqui eu falo da saúde, da segurança, da educação, os nossos professores, mas também aquele que quer ter o seu empreendimento. Muita gente quer empreender, vender. Eu vou dar um exemplo aqui, o cara quer montar ali um salão de beleza em casa, uma oficina na garagem, ele quer vender um hambúrguer ali na frente de casa. Não pode, porque a regra do Brasil é oprimir as pessoas que querem produzir. Mas aí você estava na frente da Polícia Federal ali, aquele monte de ambulante venezuelano. Eu fui o primeiro parlamentar a fazer vídeo, tá? Depois os vereadores foram lá, parabéns ao Bruno Pérez e também ao Renato Queiroz, que foram lá depois. Mas eu fui um parlamentar federal fazer as redes de vereador lá. Fui lá, gravei, denunciei que estava lá. E aí os vereadores fizeram a sua competência, foram lá e tiraram de lá. Porque é um desrespeito o venezuelano poder vender, fazer o que quer, e o brasileiro não poder fazer nada. Então, se a lei está batendo no coitadinho do brasileiro aqui, que bata no coitadinho do venezuelano ali, meu amigo. A lei é para todo mundo. Quando é bom para todo mundo, tem que ser bom. Agora, quando é ruim, é só para nós? Só o brasileiro que vai, ó? Não, papai, é para todo mundo. Então, o que a gente precisa hoje é desburocratizar e ajudar quem quer empreender. Menos imposto. Governo Lula, cada 27 dias, aumenta ou cria imposto. Nós temos que acabar com isso, pô. Quem gera emprego no Brasil é o pequeno empresário. Não é só o grande, não. É o pequeno e médio empresário. E essa é a nossa luta lá no Congresso Nacional. E uma pauta importante aqui também é a PEC 47. Você que está em casa, Nicolete, tem lutado muito pela PEC 47. Estava parada na gaveta do Hugo Mota há 2 anos porque o Lula disse não, não vamos convocar, senão eu tenho que pagar da União esses servidores desse território. Nós fomos lá, batemos no Hugo Mota. Hugo Mota, tem que tirar da tua gaveta. Levamos para a CCJ. Está na CCJ, relatório aprovado. Só falta pautar para a gente votar. Estamos pressionando o presidente da CCJ. Eu faço parte dessa comissão. E logo, logo nós vamos votar na CCJ para ir para a comissão especial e depois para o plenário. Você trabalhou até 1998, 5 de outubro, tem direito. Trabalhou 90 dias, ininterrupto ou não, vai ser servidor da União sim. Porque o Nicolete vai aprovar a PEC 47.
0: Eu estava lembrando aqui, olhando para o boné do Nicolete, o que se espera do presidente da República que pode fazer campanha dentro do morro com o boné de facção criminosa, né? O que se espera do presidente da República, onde o ministro da Justiça, que hoje é ministro do STF, entra no morro apenas com 2 seguranças. Autorizado, lógico que ninguém é idiota, pelo tráfico de drogas.
1: Uma ligação, né?
0: Uma ligação. Quer dizer, aonde é que nós vamos parar, né? Deputado Nicolete, são 13 horas e 52 minutos. Estamos entrando aí na nossa reta final, mas eu tenho uma pergunta para lhe fazer. Campanha de senador é uma campanha majoritária. E nós temos candidatos aí, né? Uma mala muito cheia, né? Gastando fortunas aí, ninguém sabe de onde. Mas aí eu lhe pergunto.
4: Sabe sim.
0: Não.
4: Sabe de onde sim.
0: Ninguém sabe de onde que eu digo é... Opa! Segura! Aí eu pergunto ao deputado Nicolete, entrou nessa disputa majoritária aí. Cadê o dinheiro?
4: Cadê o breu?
0: Você vai lutar contra quem tá com dinheiro? Como é que vai ser essa luta? Eu sei da história da direita, é bem interessante, né? Hoje os políticos de direita têm bandeira, né? Como os de esquerda também tem bandeira, cada um tem sua bandeira. Isso é muito bom.
1: Bandeira, né, vermelha deles, né?
0: Não, pois é. Bandeira lá do Walker, da droga,
1: do amor.
0: Do amor.
1: Do amor é maconha?
0: É. Né, de entrar no banheiro. O cara que é pedófilo pode botar um vestido. Isso é uma lei petista. Ele pode botar um vestido e ir lá pra porta com a minha filha adolescente e entrar no banheiro, senão ele chama a polícia. Porque ele tá sentindo mulher. Lá ele entra, ele pode estuprar minha filha, pode fazer o que ele quiser. Deputado, aí a pergunta é o seguinte: como é que você vai lutar aí contra essas malas de grana? Como é que vai fazer? Disputa de senador aqui é majoritária.
1: É, tem muita gente, né? Parceiros meus aí que trabalhavam comigo, que falaram: Nicolete, deixa eu te perguntar um negócio. Tu tá querendo sair de 10 mil votos, uma eleição praticamente ganha, tua reeleição pra 100 mil votos?
3: 100 mil votos?
1: Só vezes 10. Eu disse: rapaz, eu tenho coragem mesmo. Eu tenho coragem que eu acredito primeiro em Deus, que está lá em cima, me direcionando. Eu não era para ser candidato ao Senado. O Arthur veio candidato a governo, então essa vaga, ela veio de uma forma natural, caiu meio que, né, para mim. É claro que eu tive que dizer que eu aceitava essa vaga. Eu hoje estou preparado, né, vim algumas, já fiz campanha de prefeito aqui, né, conheço muito o município, conheço muito o estado, eu tenho recurso em todos os municípios do estado, sou bem visto hoje em todos os em todo o estado, porque todos os prefeitos não têm o que reclamar do deputado Nicolete. Eu sempre coloquei recurso em todos os prefeitos, apesar de não ter nenhum prefeito do meu partido, nenhum prefeito aliado, eu sempre coloquei recurso e meu recurso aparece. Então hoje o Nicolete é essa pessoa que caminha pelo estado, sabe da dificuldade, sou um cara do esporte hoje, ofereci muita coisa no esporte, né? Além do Monte Roraima, a gente tem uma jornada de talentos em todo o interior do estado, caçando talentos do futebol para trazer para a cidade. Nós temos 10 modalidades com mais de 2 mil atletas aqui na capital Boa Vista também. Nicolete, além de ter toda essa envergadura de recursos, de ser uma pessoa do povo, Nicolete joga bola lá no campo do Cachorrão, no Pelotas. Nicolete está no meio da galera aqui, pode estar num botequinho jogando uma sinuca ali. Um abraço aqui para os sinuqueiros e o Roraima também. Dizer para todos vocês aqui que o Nicolete tem história aqui. Então eu tenho história, eu tenho competência, eu demonstrei em 2 mandatos que eu sou fiel às pautas de direita, coerente. Todas as votações, sou 100% oposição a esse desgoverno Lula. Mostrei que eu tenho coragem de assinar pedido de impeachment. Então eu acho que toda essa construção, e também com o governador eleito que está me apoiando, então deixar bem claro aqui que o Arthur Henrique hoje tem o senador dele, o senador do Arthur é o Nicolete. Então eu vou ter essa base de apoio, essa estrutura do governador eleito, fez 160 mil votos. Tem o doutor Zeituni também, que é meu parceiro, e sou senador 01 do nosso atual prefeito da capital, doutor Zeituni. Então o Nicolete tem hoje parceiros que têm estrutura para poder apoiar, e a minha história também, e também aquela vontade, aquela garra, aquela persistência que eu tenho. Fui sargento do Exército Brasileiro, eu não fujo da missão, não. A missão que vem até mim, a gente vai cumprir até o final. Então eu sou um cara resiliente que vou para cima. E eu tenho certeza que o povo entendeu o recado. Tem 2 vagas. Uma delas é por sentimento. Sentimento por alguém que possa combater esse abuso que está acontecendo hoje dentro da STF.
0: Nicolete, antes de agradecermos, você já se despediu, né? Nós teremos outras entrevistas, né? Mas vamos, Éricazinha, para não estourar o tempo, vamos agradecer. Obrigado, senhor, mas muito obrigado mesmo por mais um programa de rádio. Obrigado, senhor, pelos meus braços e pernas perfeitos quando há tantos mutilados. Obrigado, senhor, pelas minhas mãos que trabalham quando tantas mendigam. Obrigado, senhor, pela minha voz que fala quando tantas já emudeceram. Pelos meus ouvidos que escutam quando tantos vivem no silêncio, pelos meus olhos que veem quando tantos vivem na escuridão. Obrigado, Senhor, pelo prato de comida a quantos morrem de fome. Dai-nos força, Senhor, para aceitar com serenidade tudo que não possa ser mudado. Dai-nos coragem para mudar o que pode e deve ser mudado e sabedoria para distinguir uma coisa da outra. Obrigado, Senhor, por sorrir, amar, sonhar, quando há tantos que choram, há tantos que se odeiam e há tantos que se revolvem em pesadelos e há tantos que morrem antes de nascer. E por fim, obrigado, Senhor, por ter um lar para voltar quando há tantos que não têm para onde ir. E obrigado, Senhor, por ter tão pouco a pedir e muito, mas muito a agradecer. Meu irmão, lembre-se, Deus é Deus sem você, mas você jamais será você sem Deus. Deputado, que Deus abençoe, obrigado, boa sorte e até amanhã, se Deus quiser.

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5: Olá, desejo a você uma excelente quarta-feira. Eu me chamo Diego Elias. Quero trazer a palavra de Deus ao nosso coração. Vamos ao devocional. Deixe a ansiedade de lado e abrace a gratidão. Versículos base, Filipenses 4, 6 e 7, que dizem: Não andem ansiosos por coisa alguma, mas em tudo pela oração e súplicas, e com ação de graças, apresentem seus pedidos a Deus. E a paz de Deus, que excede todo o entendimento, guardará o coração e a mente de vocês em Cristo Jesus. Vivemos em tempos onde a ansiedade parece uma amiga indesejada, sempre presente. O que Deus nos ensina é que devemos deixar de lado essa preocupação e, em vez disso, cair em oração. Ele quer que coloquemos tudo diante dele: nossos receios, nossas incertezas e também nossas alegrias. O mais incrível é que a paz de Deus, que não conseguimos compreender, irá guardar nossos corações e mentes. Você já fez isso? Já agradeceu pelo que ainda não viu? Essa é a chave. Confiança de que Ele está trabalhando a seu favor. Hoje, faça um esforço consciente para substituir qualquer pensamento de ansiedade com gratidão. E lembre-se, o Senhor já tem tudo sob controle. E nós podemos descansar em sua promessa. Vamos orar? Senhor,

0: na edição de hoje, que é sempre caprichado aqui para fazer a diferença no seu dia. E ó, manda sua mensagem aí no Facebook ou no Instagram. Tô sempre consultando aqui as pessoas que estão participando e a gente vai pegando os nomes aqui, vai colocando aqui no nosso banco de dados e a gente sempre vai falando o seu nome, a sua participação, a sua cidade. Fica à vontade, beleza? Conta pra gente aí de onde você está ouvindo o Conexão Vida. Deixa o seu, a sua contribuição aqui para a nossa programação, tá? Então é fácil, pesquise aí, arroba locutor Diego Elias.
1: Diego Elias.
0: Tá bom então? Tô lá esperando você, vem participar.

Muito bem, muitas informações para te contar aqui ao longo do programa desta quarta-feira, dia 29. Olha só, no quadro Conexão News. Holanda tem primeiro caso de eutanásia infantil de criança com menos de 12 anos. E durante cruzada na Alemanha, mulher joga cigarros no lixo. E tem mais. Idoso de 89 anos faz evangelismo com bicicleta em Minas Gerais. Pois é, um exemplo, viu? Daqui a pouquinho eu conto essa história, essas e as outras também, ao longo do programa no quadro Conexão News. Tem mais! Hora da Saúde com esse tema aqui, ó. Canetas emagrecedoras e herpes. Pois é, o alerta que vem de uma nova análise com milhares de usuários. Atenção, atenção, daqui a pouquinho no quadro Hora da Saúde, esse assunto que é super importante, viu? E ainda hoje na reflexão da palavra, descubra como honrar compromissos irá transformar a sua vida. Pois é, é já já também aqui esse tema em nossa reflexão de hoje. Vai valer a pena ficar com a gente até o final, tá no ar o Conexão Vida. Ótima quarta-feira. E para começar nesta quarta-feira, eu separei um lindo louvor aqui, Renova-me, com Carol Braga e Gabriel Júnior.

0: Tá aí, primeira sequência desta quarta-feira concluída com sucesso, hein? Começamos aqui, fechando a primeira sequência com Som do Céu, Gabi Sampaio e Marcão Pacheco, Não a Nós. E antes, Cassiane com Anderson Freire, Identidade, um grande sucesso, né? Regravado aí por essas grandes vozes da música cristã. Tá aí, programa iniciado com sucesso. Tá curtindo? Bom, né? Então, depois do intervalo, tem mais louvores pra você aqui no nosso Conexão Vida, que tá só começando. Alegria no seu rádio. Eu volto já.
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0: A Holanda confirmou a realização do primeiro caso de eutanásia infantil em uma criança com menos de 12 anos, desde que a regulamentação para essa faixa etária entrou em vigor em 2024. O caso foi revelado pela ministra da Saúde do país em um relatório oficial enviado ao parlamento, detalhando que o paciente sofria de uma doença incurável e enfrentava um quadro de sofrimento insuportável, sem perspectiva de melhora. Em respeito ao sigilo médico, a idade exata e a identidade da criança não foram reveladas pelas autoridades. O procedimento passará agora por uma rigorosa análise de uma comissão independente e do Ministério Público para atestar o cumprimento de todas as exigências legais, que incluem o consentimento dos pais e avaliações médicas autônomas. Enquanto isso, entidades religiosas e cristãs locais manifestaram profundo pesar pelas vítimas, pelas famílias envolvidas, reiterando sua postura em favor de cuidados paliativos avançados e da preservação da vida.
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0: Natália Valência, vim pra adorar-te.

Grandes sucessos pra você aqui, ó, fechando com Alto Monte, Zoe Lili, Tragam Suas Vasilhas, também teve Xizo, Uma Missão, tá bom? Muito bem, depois do intervalo vamos trazer pra você grandes sucessos com Eishla e Elaine Martins, também Marcos Freire e Anderson Freire, também outra dupla aqui, ó, Jadson Moreno e Delino Marçal, grandes duplas aqui pra adorar a Deus, já já com a gente aqui no Conexão Vida, sai daí não!

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3: Dezenas de pessoas decidiram entregar suas vidas a Jesus durante uma cruzada evangelística realizada nas ruas da cidade de Düsseldorf, na Alemanha. A mobilização religiosa foi conduzida pela missionária Polina Sagaidak e por uma equipe de voluntários que promoveram 3 dias de louvor, oração e pregação da palavra. Um dos momentos mais marcantes da programação ocorreu quando diversos participantes decidiram romper com antigos hábitos e vícios, sendo registrada em vídeo a cena de uma mulher que jogou seus maços de cigarros no lixo. Outros populares também se desfizeram voluntariamente de drogas e artefatos associados a práticas ocultistas, materiais que posteriormente foram recolhidos e queimados simbolicamente em barris, como sinal de renúncia e liberdade espiritual. Os organizadores informaram que o evento também foi marcado por relatos de curas físicas e que os novos convertidos foram encaminhados a congregações locais para receberem um devido acompanhamento e discipulado cristão. Muito bem, a gente aqui fica ligado e feliz com a participação de cada um nas redes sociais, no Facebook, no Instagram. Deixa eu abrir aqui a nossa rede social, né? E agradecer ao pessoal que vai participando com a gente. Deixa eu ver aqui. Bom, eu abri aqui, deixa eu ver, o Gino Fonseca mandou mensagem pra gente. Um abração, viu, meu irmão? Tamo junto aqui. Deixa eu ver quem mais. Tem gente no Instagram também, é isso? Deixa eu ver. Já falei, Samuel Oliveira também participou essa semana com a gente aqui. Ah, tá vendo, tô vendo aqui, ó. O nosso irmão Tony de Paula, Deus abençoe, meu irmão. Deus abençoe seu trabalho aí, tenha um ótimo dia, viu? Obrigado aí mais uma vez. Deixa eu ver quem mais. Aham. Peraí que eu tô achando aqui você, viu? Tô achando você que mandou mensagem. É o Fábio Henrique Gomes, de São Lourenço da Mata. É, ele é de Campo Grande, Recife, mas ele tá ouvindo. Perdão, vamos lá. Vamos organizar isso aqui, né, Fábio? Ó, ele tá mandando aqui um abraço para o Diácono Joel, da Assembleia de Deus Seara, em São Lourenço da Mata. E ele é de Campo Grande, que fica no Recife. Ele faz parte aí da IADP Encruzilhada A73, tá certo? Um abraço, Fábio Henrique. Valeu, meu irmão. Muito obrigado aí pela participação, viu? @locutordiegoelias, participa com a gente.

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3: Às vésperas de completar 90 anos de idade, o aposentado Arlindo Silva de Oliveira demonstra uma vitalidade impressionante ao dedicar seus dias à pregação do Evangelho na pacata cidade de Pedras de Maria da Cruz, localizada no norte de Minas Gerais. Munido de sua bicicleta e de uma grande quantidade de literatura religiosa, o idoso percorre diariamente as ruas do município para distribuir livros e conduzir estudos bíblicos, junto aos moradores locais. Sua trajetória de fé começou a ser moldada na juventude, quando recebeu influência direta de missionários que navegavam pelo Rio São Francisco, prestando auxílio humanitário e espiritual às comunidades ribeirinhas. Mesmo enfrentando limitações na visão e baixa escolaridade, Arlindo transformou a evangelização em sua principal missão de vida, estendendo suas visitas inclusive

0: vive até o quartel da Polícia Militar da cidade, onde conversa e leva mensagens de esperança aos agentes de segurança. A dedicação incansável do aposentado tem inspirado vizinhos e líderes religiosos da região, consolidando seu exemplo de perseverança cristã.
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0: Henrique Figueira, Camila Muniz, Clamo Jesus.

0: Olha aí, que sucesso, né? Sucesso internacional também aqui no Conexão Vida. Plant Shakers em espanhol e Marcos Witt em El Trono Estás. Antes, Nazareno Central Music com Wesley Santos, o mesmo Deus, tá bom? Muito bem, a seguir vamos trazendo aqui grandes sucessos pra você, adorando ao Senhor. Olha, eu vou trazer aqui, deixa eu ver, Brasa Church Music, Bruna Carla, que tal também? Esther Marcos e outras grandes vozes aqui pra cantarmos juntos. Além disso, vou te contar, vou te relembrar, na verdade, o que vem daqui a pouquinho aqui no quadro Hora da Saúde. Tem assunto importante, relevante pra você ficar sabendo aí, tá? Não sai daí não, ótima quarta. Eu volto já.
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2: Carlinhos Félix, Senhor do Universo, um resultado incrível nessa regravação. Escuta aí.

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2: Descubra como honrar compromissos irá transformar a sua vida. Este é o tema da nossa reflexão de hoje, baseado em Colossenses capítulo 3, versículos 23 e 24, que dizem assim: E tudo o que fizerem, façam de todo o coração, como para o Senhor e não para os homens, sabendo que receberão do Senhor a recompensa da herança. É a Cristo, o Senhor, que vocês estão servindo. Já parou para pensar no que significa realmente honrar compromissos? Vivemos em um mundo agitado, onde muitas vezes nos deixamos levar pela rotina e acabamos perdendo de vista a importância de nossas ações. Nesse texto, Paulo nos dá uma lição poderosa sobre como devemos nos comportar em tudo o que fazemos. Ele nos convida a trabalhar de coração, como se estivéssemos servindo diretamente a Deus e não apenas às pessoas. Isso é muito mais do que uma simples orientação. É um estilo de vida que transforma totalmente a nossa perspectiva. Quando o apóstolo Paulo fala sobre tudo o que fizerem, ele está abordando cada pequeno detalhe do nosso dia a dia. Não importa se você é um estudante, um empresário, um empregado ou um pai de família. A ideia é que tudo o que fazemos, desde as tarefas mais simples até as mais complexas, deve ser feito com dedicação e amor. Essa é a base para honrar compromissos. Mas como aplicar isso na prática? Para começar, pense na sua motivação. Quando você acorda pela manhã, qual é a sua intenção ao começar o dia? Se estamos fazendo coisas apenas para agradar aos homens ou para cumprir obrigações, acabamos caindo na rotina vazia. Por outro lado, se decidimos trabalhar como

0: O desafio é esse, continuar honrando compromissos, mesmo nas adversidades. É fácil glorificar a Deus quando tudo está bem, mas é em meio às dificuldades que o nosso caráter é moldado. Paulo também nos ensina que mesmo em tempos difíceis, não devemos perder a esperança, porque é em Cristo que encontramos força. Você já pensou que até mesmo nas pequenas coisas podemos glorificar a Deus? Imagine um simples trabalho de casa, ou mesmo as tarefas do escritório mesmo. Se fizermos isso como um ato de adoração, estamos honrando não apenas aos nossos compromissos, mas também a Deus. A maneira como lidamos com nossos afazeres reflete o nosso coração. Às vezes pode parecer mais fácil dar importância ao nosso ego do que aos princípios de Deus. A sociedade nos ensina a buscar reconhecimento, sucesso e poder. No entanto, a verdadeira sabedoria é entender que o nosso valor não está no que fazemos, mas em quem somos em Cristo. Ao honrarmos nossos compromissos com amor e dedicação, estamos atuando como verdadeiros embaixadores do reino de Deus. E aqui está o segredo. Quando começamos a trabalhar com esse coração, algo incrível acontece. Nossos relacionamentos também mudam. Nós nos tornamos pessoas mais gratas, mais humildes, dispostas a servir ao próximo. Essa transformação se estende aos nossos lares, amizades e até mesmo ambientes de trabalho. As relações ficam mais saudáveis quando alimentadas por uma atitude de serviço genuíno. E por fim, ser um cristão não é só ir à igreja aos domingos, é viver diariamente em adoração e serviço. Honrar compromissos vai além de cumprir tarefas. É uma atitude que deve ser refletida em cada ação. Podemos ser exemplos de amor e dedicação em todos os aspectos da vida. Quando nos dispomos a fazer isso de coração, podemos ser a luz em um mundo que muitas vezes está na escuridão. Portanto, ao encerrar essa reflexão de hoje, convido você a observar seus próprios compromissos. Como você pode honrá-los de maneira que glorifique a Deus? Aplique os ensinamentos de Colossenses 3, versículos 23 e 24 em sua vida e prepare-se para ver a transformação acontecer. De verdade, que seus dias sejam cheios de propósito e alegria. E que o Senhor nos abençoe.
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0: Júlia Vitória, eu me rendo.

0: aí, essa foi a última de hoje. Aqui no nosso Conexão Vida desta quarta-feira, ouvimos Giovanni Oliveira e Eli Soares, sempre esteve aqui para fechar o nosso Conexão Vida de hoje. Muito obrigado aí pela sua companhia, por sua audiência, pelo carinho, tá bom? Amanhã, se Deus quiser, encontro marcado aqui em mais um dia para a gente cantar louvores, trazer informações e tudo mais, tá bom? Tenha uma excelente quarta-feira, Deus abençoe grandemente e até lá. Valeu, gente, obrigado, fui!
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1: Ei, querido! A Bíblia vai dizer: se do alto não vier, nós não temos nada. A graça é um favor imerecível. Nós não merecemos, mas é tudo pela graça. Vem comigo, Brasil!

dia. A Bíblia conta que um certo monarca se ensoberbeceu, subiu na vida e em contrapartida não deu glória a Deus.

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1: Banda Servos.

0: 16:43.
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1: 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A gente ora, a gente busca. Deus tem me abençoado muito, mas existem algumas vitórias. A minha grande vitória, Deus ainda está gerando. Oh, aleluia. Mas vai chegar. Fala para teu irmão, ele está gerando. Vai chegar. 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Amém, meu irmão? Vamos lá, Ronei.

0: desce como fogo puro, Santo Espírito.
1: Diga!
0: Senhor, Senhor.
1: Vamos queimar por ele, vamos queimar por ele.

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1: 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Não há igual a ti, Senhor. 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

0: Olá, povo de Deus, muito boa noite, na paz do Senhor, 18 horas e 1 minuto, cheguei aqui na Parente FM, conosco a rádio, nossa voz também, já chegamos para mais um Fé em Ação, quarta-feira, hoje é quarta-feira, é 29 de julho, chegamos trazendo muitas notícias para você hoje, uma ótima, excelente noite para você que está ligado aqui na programação da Parente FM, nos ouvindo no aplicativo também da Rádio Nossa Voz, radionossavoz.com.br, sintonizado na 105,9, também Rádios Net, meu boa noite, brigadão pelo carinho, obrigado mesmo pela audiência, você do táxi lotação, você do Uber, você do carro particular, meu boa noite a você também, estamos dando carona, todo mundo agora, lotação, meu abraço a todos, muito obrigado pela carona, brigadão pela audiência, você que está indo para casa agora, saindo do trabalho, entrou no carro, ligou na Parente FM, meu boa noite, obrigado pela preferência, obrigado pela sintonia, porque o Fé em Ação está no ar, eu peço a sua companhia e sua interação, só ligar, não fique aí por dentro de toda a programação aqui da Parente FM com a gente, sintonizado, deve ser você que está com a gente, boa noite. Você pode mandar suas mensagens para o 99116-1059. Me conte aí como é que está a sua rua, o seu bairro. Fique à vontade para mandar sua reclamação ou denúncia. Aquela notícia que está em evidência, que está acontecendo na cidade. Você é do trânsito, eu quero trabalhar com você no trânsito. Quero a notícia do trânsito para você. Como é que está aí a Brigadeira Eduardo Gomes? Como é que está aí a Avenida Brasil? A Avenida Centenário? A Taíde Teve com a Avenida Venezuela? Os pontos desse momento da cidade, como é que estão por aí? Meu boa noite, obrigado. Pode mandar para nós como é que está o trânsito por aí. De repente você chega aí e vê que está acontecendo alguma coisa interditada na rua, aconteceu algum acidente. Fale para nós, porque é para ajudar outras pessoas também que estão no trânsito. Fé em Ação no ar. Uma realização da De Brasil, dos trabalhos técnicos, irmã Carly Pita e meu amigo Vini Júnior na Rádio Nossa Voz. Direção de programação, direção de programação Jaqueline Parente. Direção de programação, doutor pastor Alexandre de Paula, direção geral, Jaqueline Parente, e a produção da irmã Tatiane Ramos. E eu sou o pastor Luiz Mário, senhora da amizade, conte comigo, sou seu amigo, você com a gente é o nosso maior presente. Sem você, jamais eu poderia estar aqui, porque a audiência, você sabe como é que é, a gente não compra, vai conquistando de pouco a pouco. Pastor, e a gente compra audiência? Compra. O cara vai lá e, rapaz, olha, manda live, manda o link, manda não sei o quê. Aí o cara vai e diz, eu vou assistir, assim, um pouquinho de liga, eu dou um leitinho aí na mamadeira então me acompanhar aí, tá bom? Aqui no Fé em Ação é diferente, né? Um abraço, meu amigo Iradeudo, pastor Iradeudo, missionária Jandira, missionária Janete, Darlete, meu boa noite, obrigado. Comigo na audiência, pastor Léo Sampadilha, um abraço, pastor Léo, muito obrigado pela carona. Meu amigo Kaique, Moisés do Reis do Guaraná, meus irmãos lá do Satélite número 3, meu abraço, muito obrigado pela sintonia ao programa Fé em Ação. Comigo também na audiência, todo que me dá audiência também, é o pastor, pastor Misael de Paula, saindo agora do trabalho, me dando um carona, um abraço. Evangelista Jean, do Asa Branca 3, que abraçou meu amigo, brigadão pela audiência. Todos que estão me dando audiência nesta noite, meu abraço, muito obrigado pelo carinho, obrigado pela audiência, o Fé em Ação. Vamos aos destaques dos principais temas que movimentaram esta quarta-feira.
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0: Mãe denuncia a falta de aulas de história e ensino religioso em turma da escola municipal. Pais denuncia transporte escolar irregular e sala de aula sem ventilação em Alto Alegre. Projeto que acaba com a renovação para isenção de tarifa a pessoas com deficiência permanente é aprovado. Mas reclama de escola que funciona em casas durante a reforma em Rorainópolis. Não saia daí, a voz, a gente volta já com esse outro assunto aqui no Fé e Ação.
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0: Muito bem, de volta, 18 horas e 6 minutos, AD Brasil Informa, olha aí. O nosso presidente, pastor Isamar, convida você para o grande culto hoje, a partir das 19h30, culto quarta de milagres, com o tema Não Te Mandei Eu, a partir das 19h30, sede nacional da AD Brasil, não importa o seu credo, importa a sua fé, milagre que você precisa, Deus tem. Logo mais, 19h30, sede nacional da AD Brasil, na Boa Avenida Benjamin Constant, número 2042, no centro da nossa capital. Boa Vista! Vem aí, dia 23 de agosto, é a corrida dos 111 anos da AD Brasil. Categorias, corrida Kids, caminhada de 3 quilômetros e corrida de 5 quilômetros. Inscrições estão abertas aí, inscrições roraima.com.br. Ah, bom, você pode mandar pra gente aí, pode entrar aí para correr. A congregação que mais escrever vai levar R$1.000, tranquilo. Eu acredito que está quase fechando as inscrições aí, tá bom? Acredito que está quase fechando, porque meu amigo, quando deu para o Felipe se inscrever, é porque está terminando, tá bom? Que ele deixa para a última hora. Meu amigo Felipe, hã? Só vai esquecer sua mãe. Rapaz, todo mundo aqui do São Cecílio vai se inscrever. A mãe da irmã Carla vai se inscrever. A irmã Carla se inscreveu. A irmã Érica se inscreveu. O líder da congregação se inscreveu. Cidade de São Cecília, em peso, tá bom? Vai escrever sua mãe. Ah, beleza. Ah, aí, Felipe. Meu amigo, o negócio vai ser passacudível. Sai da frente. Quem não se inscreveu, vai perder. Porque o Santa Cecília vem com tudo. Se inscrevendo todo mundo aí. Tá bom, meu amigo Cleberson? Alô, meu amigo Cleberson Viana. Aquele abraço, muito obrigado. Palmeirense. Gente boa demais. É, meu amigo Cleberson. Esse negócio de lida aí demora, né? Com boca cai. Começou a diminuir, tá? Começou a diminuir. Um abraço, meu amigo Jean, um abração, muito obrigado. Pela sintonia, o Fé e Ação, meu amigo Cleberson. Um abração, meu amigo. Obrigadão pela carona. Obrigado pela audiência, o programa Fé e Ação. Meu amigo Cleberson, fez sua inscrição já na corrida dos 111 anos. Tá bom? Se não fez, vamos fazer também. É, meu amigo, o evangelista Tobias disse que tá chamando a turma para correr. Evangelista Tobias disse que essa meninada por aí que não tá preparada é só para perder na corrida. Segundo ele, tá preparadíssimo demais. Começou hoje, ele falou que ele vai fazer isso tudo em 25, no máximo estourado 25 minutos. Hã? 5 quilômetros em 25 minutos. Segundo aí, meu amigo evangelista Tobias falou. Você acredita nisso? Diga que acredita. 99-16-1059. Alô, Kaique, daqui a pouco a máquina entra em campo, Kaique Moisés. Meu amigo, vamos secar um lado e vamos torcer pro outro, meu. Um abraço, meu amigo Cleves, obrigado pelo carinho de toda a equipe aí, pela sintonia ao programa Fé em Ação. Também nós temos mais aí, nós temos mais informação para você, porque vem aí o evento mais aguardado do ano. Qual é? É o primeiro Canta Cauamé. Haverá várias atrações locais, comidas típicas. Olha, tem carne no grill, tem milho cozido, tem pastel, tem pudim, tem canjica. E, rapaz, tem recadinho, tem pipoca, tem... Será que tem pula-pula para criançada? Alô, evangelista! Meu amigo, um abraço, muito obrigado. Genialdo, como é que tá por aí? Vai ser na Rua Argentina, 1779, Calmé, que dia é? Dia 8, no próximo sábado, passei nessa agora, no próximo sábado, dia 8, lá na Rua Argentina, 1779, Calmé, na congregação mesmo, da congregação Calmé. Tem banda lá? Tem, vai ser noite de adoração a Deus. E aí, banda? Olha as bandas aí desse grande festival de louvor e adoração. Pedro Henrique e banda, banda Eli, Juan, Carlos e banda, tem Forró Glória, tem Geração Eleita, tem também Estela e banda, 8 de agosto, a partir das 7 da noite, meu amigo, as portas se abrem e a comida tá para vender, tudo isso em pró-som da congregação do Calmé. Tudo que você compra lá, você está ajudando. Igreja Congregação AD Brasil Calmé, na Rua Argentina, número 1779, bairro Calmé. Não tem erro de maneira alguma. Então, todo Caranã, toda União, todo Santa Teresa, toda a região está convidado. Dia 8, coloque na sua agenda aí. Congregação Calmé, ali acho que é do lado. Festa de louvor e adoração. Bandas confirmadas aí. Pedro Henrique Banda. Banda Eli, sabe de nada, Banda Eli, um abraço a todos. Juan Carlos, e banda Forró Glória. Forró Glória tava sacudindo o povo. Aí, tá bom? Abraço, tá bom? E também Geração Eleita, Estela e banda. Isso é bom demais, Estela. Você conhece a Estela? Conhece, conhece. Estela cantando The Music ali. Tá bom? Abraço. Muito obrigado. Vai ser noite de adoração a Deus, dia 8, na congregação do Calomé. Mas vem aí também, é, meu amigo, dia 5 de setembro, Boa Vista, cantar, Serra Grande 1, Serra Grande 2, ali, Santa Rita, alô, Novo Paraíso, alô, nossos irmãos ali no Baruana, Vila do 20, do 500, ali do 500, o 20, Velos Pinto, toda aquela região, e aí Boa Vista também, vai estar presente ali, Serra Grande 1, Serra Grande 2, no 17º Festival da Massa. São 17 anos de uma cultura totalmente voltada ali no Félix Pinto, dia 5 de setembro. E além de você ter massas especial, tem também sorteio de quê? Uma moto Bros, um boi de 350 quilos, R$ 500, R$ 500, R$ 500.

R$ 1.500, tem um leitão, tem um tanquinho de lavar roupa, tem um air fryer, isso aqui é excelente, isso aí é air fryer demais. Tem três liquidificador, será que você não vai ganhar um desses? Tem um ventilador, tem uma sanduicheira excelente, ferro de passar e mais uma cafeteira. Olha, eu sempre eu digo isso, todo sorteio aqui eu falo no programa. Todo sorteio tem um ferro de passar e eu parabenizo toda a equipe que coloca. Porque a casa tem casa. Muitas vezes você olha para a pessoa e está com a roupa amassada, não é porque ele não deixou de passar. É porque ele tem três ferros na casa dele e nenhum dos três presta. Não é verdade, Ivacalho? É, tumultuado. É algo que não pode faltar na casa e a gente muitas vezes não valoriza. É um sal e um ferro de passar. Ele não pode faltar, né? Meu abraço a todos. Se você não adquiriu, eu tenho para vender, tá bom? Eu tenho para vender e quando você entrar em contato comigo, eu lhe digo o preço. Ele não é o que você está pensando. Não é não, não é duas de 10, não. Não, é só uma de 10, tá bom? Só uma de 10, tudo isso, tá bom? Meu amigo, se eu comprava, era um talão completo isso aqui, tá bom? Entre em contato comigo no 991-46-0123 ou da rádio aqui, que eu vou onde você. Você está ajudando na construção ali da igreja, no Félix Pinto. Um abraço, pastor Cláudio Almeida, missionária Rosilene. E depois nós vamos trazer as atrações que vão estar lá desse grande evento, dia 5 de setembro. Coloque na sua agenda, tá bom? Coloque na sua agenda aí. Um abraço, muito obrigado pelo carinho, obrigado pela audiência ao programa Fé em Ação. Caminhando, você que está com a gente, um abraço, muito obrigado. É 18h14. Nós temos também aí, tá bom? Mais informação para você. Nós temos também, depois do Festival da Massa, aí nós temos no dia 12 de setembro, outro festival. Aonde? Na Vila, aqui bem pertinho, aqui no Malacacheta. Vamos caminhando de pé para lá. Vai sair uma turma aqui, de pé, no Santa Cecília, para o Malacacheta. Todo mundo correndo, os meninos, as mães, os filhos, todo mundo correndo. A irmã Carlin, a irmã Érica Pinto, a estrada está excelente, todo mundo correndo aí. E vai ter um festival, e no festival vai ter 9 prêmios. Uma mesa giratória do valor de R$ 3.500, R$ 500, R$ 500, um leitão, R$ 200, R$ 200, um jogo de tapete, um açaí de 700 ml, R$ 200. Tudo isso você vai adquirir no 981057640, 991297204. Igreja de Brasilma na Cacheta, em pró da Central de A da Igreja AD Brasil Malacacheta. Um abraço, pastor Eduardo. Obrigadão pelo carinho, obrigado pela audiência. 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Um abraço, meu amigo Júnior. Um abraço, meu amigo Ayrton. Um abraço, o meu amigo também que está me dando audiência agora, meu amigo Berg, um abraço. E também, meu abraço ao irmão Reinaldo, na Panificadora da Direção de Deus, Avenida dos Garimpeiros, no bairro Alvorada. Um abraço, muito obrigado. 18h16, hoje é quarta-feira, tem culto, será transmitido também aqui pela Parente FM. Mas eu já anunciei o que tinha para anunciar e agora nós vamos entrar para sacudir. Olha, mãe, hoje vamos falar só de escola que está com problema hoje. A maioria da nossa notícia hoje vai ser de escola. Mãe denuncia falta de aulas, história e ensino religioso em turma de escola municipal. Uma mãe de um aluno da escola municipal, Alcides Inácio de Oliveira, denunciou que estudantes do sexto ano estão há mais de 40 dias sem aulas das disciplinas história e ensino religioso. Segundo o relato, o problema afeta especificamente a turma do filho, composta por alunos entre 11 e 13 anos. De acordo com o responsável, que preferiu não se identificar, a ausência das aulas começou após a saída de um professor que atuava como história. A direção da escola teria informado que o profissional foi substituído por um docente seletivado. No entanto, conforme a denúncia, o novo professor não estaria ministrando as aulas para a turma em questão. Apenas a turma do meu filho está sem essas disciplinas, afirmou a mãe. Ela também demonstra preocupação com o impacto da situação e desempenho escolar dos estudantes. Cada semestre,

exige o cumprimento de conteúdos. Nas provas, eles podem ser prejudicados, disse. A responsável destaca ainda que já buscou esclarecimento junto à gestão escolar, mas até o momento não houve solução para o problema. Ela pede providências para que os alunos não sejam prejudicados academicamente. Procurado por um jornal da capital, a Secretaria Municipal de Educação negou a procedência da denúncia, afirmando que as aulas foram retomadas no dia 22 deste mês e que os professores já se apresentaram na unidade. Folha de Boa Vista, a nossa fonte. É, meu amigo. A mãe diz que não está tendo aula, mas a secretaria diz que está tendo aula. Mas a secretaria, ela dá um retorno, dizendo que os professores retornaram agora, eu sei. Mas a mãe está questionando sobre disciplina história e ensino religioso, o qual a secretaria não se posicionou sobre esses dois pontos que a mãe falou, tá bom? E aí a gente aguarda mais retorno. Se realmente essas disciplinas também retornaram, que a mãe realmente está questionando. Tá bom? 9916-1059, o senhor pode opinar com a gente. Pais denuncia transporte escolar irregular em sala de aula sem ventilação em Alto Alegre. É uma situação totalmente aí na região do São Silvestre. Matéria hoje circulada pelo jornal Folha de Boa Vista. Moradores do Polo São Silvestre, município de Alto Alegre, denunciaram problemas recorrentes no transporte escolar da infraestrutura da Escola Municipal Carlos Matos Lemos. Segundo relatos de pais, a rota do transporte no período da tarde foi suspensa mais uma vez por suposta falta de pagamentos por parte da prefeitura, prejudicando diretamente o acesso dos alunos às aulas. De acordo com a mãe, que preferiu não se identificar, as aulas haviam sido retomadas recentemente, mas a interrupção do transporte voltou a ocorrer poucos dias depois. As aulas começaram na segunda, mas hoje já não teve a rota à tarde. De manhã está funcionando normal, mas à tarde não, relatou. A escola atende a terceiro a sétimo ano, com idades entre 8 e 12 anos. Para muitas famílias da região, o transporte escolar é essencial para garantir a frequência das crianças, especialmente em áreas mais afetadas. Além do problema logístico, os pais também apontam dificuldades estruturais da unidade do ensino. Segundo a denúncia, a escola está há quase 3 anos, desde a sua inauguração, sem sistema de climatização. Não há central de ar, ar-condicionado e nem ventiladores suficientes nas salas de aula. A escola já está quase 3 anos, não tem central de ar, segundo a moradora aí. E ventiladores, crianças estudam no calor. Os próprios funcionários levam ventiladores da casa para atender, a poder amenizar, afirmou a moradora. A situação é grave diante das altas temperaturas da região, tornando o ambiente escolar desconfortável e, em alguns casos, prejudicial ao aprendizado. Ainda segundo os pais, há estudantes com necessidades especiais que também são afetados pelas condições inadequadas. A comunidade afirma que já buscou resposta junto à Secretaria Municipal de Educação da Prefeitura, mas até o momento não houve posicionamento oficial ou solução para os problemas apresentados. Os moradores cobram providências urgentes das autoridades para garantir o transporte regular dos alunos e melhores condições de ensino na unidade. Por meio de nota, a nota da Secretaria Municipal de Educação informou que a população está adotando todas as providências necessárias para assegurar a regularização e a continuidade da prestação de serviço de transporte escolar no município. A contratação dos prestadores de serviço está sendo realizada por meio do processo de credenciamento e instrumento administrativo que possibilita a habilitação de todos os interessados que atendem às exigências estabelecidas no edital

0: e garantindo a legalidade, a transparência dos autos, dos atos públicos e o direito da educação dos nossos estudantes. Esclarecemos que esse procedimento exige um cumprimento de etapas obrigatórias, como análise documental, habilitação dos interessados e os demais atos administrativos indispensáveis para a formalização da contratação. Por essa razão, a administração municipal está enviando todos os esforços para concluir o processo com a maior celeridade possível, sempre em conformidade com a legislação vigente. Folha de Boa Vista, a nossa fonte. Alto Alegre, mais uma vez, nas páginas dos jornais sobre a educação. É bom? É lamentável. É lamentável. 18 horas e 24 minutos. Lembrando você que daqui a pouco, a partir das 19 horas e 30 minutos, tem culto. Quarta de Milagres na Sede Nacional. Não importa o seu credo, importa a sua fé. Milagre que você precisa, Deus tem. Tá bom? Com o tema, não te mandei eu, tá bom? E você é o nosso convidado juntamente com a sua família. Ao adentrar o templo ali, você vai encontrar ali o diácono, diaconisa, umas comandas ali onde tem agradecimento e também pedido. Receba, faça o seu pedido ou seu agradecimento, entrega ali o diácono, você mesmo pode entregar ali. Final, nosso pastor vai estar orando juntamente com todos os pastores ali por os seus pedidos, tá bom? Um abraço ao nosso pastor, muito obrigado aí pelo carinho, audiência ao programa. 18 horas e 24 minutos, filho de ex-prefeito é detido por dirigir embriagado e fazer manobras perigosas em Boa Vista. Um dia desse era o prefeito lá de Normandia, tá bom? Um dia desse, prefeito de Normandia, fez aí uma, se bebedou, parou o carro, e aí de repente falou palavrão aí contra os policiais e depois acalmou-se, né? Tá bom? E agora a gente tem agora a situação de um filho do ex-prefeito. Um homem de 43 anos foi detido na noite de ontem, 28, em Boa Vista, por dirigir embriagado e fazer manobras perigosas com carro. Ele é filho de um ex-prefeito da capital. Então, vamos lá. O caso ocorreu por volta das 21 horas durante um patrulhamento da Polícia Militar. Uma equipe aguardava no semáforo, no cruzamento das avenidas Capitão Meniga 6 e Brigadeiro Eduardo Gomes, no bairro Messejano, quando ouviu uma frenagem brusca. Ah, tire, meu amigo. Opa! O que está acontecendo? Em seguida, o carro passou em alta velocidade e fez manobras perigosas à frente da viatura. Olha aí, rapaz. Ele parou em outro semáforo. Ao perceber a aproximação da viatura, o motorista arrancou e deu uma sacudida e disse: ninguém me pega. E cantou pneu por aí, entrou em uma rua e quase atingiu a motocicleta que estava parada no sinal. Já estou narrando até para briga, a corrida aqui. E o veículo foi encontrado estacionado ao lado de um estacionamento da região. Durante a abordagem, o motorista apresentava notórios sinais de uma bebida que não fez muito bem para ele, de embriaguez. Ficou agressivo, provocou um soldado, tentou iniciar uma briga, segundo a PM. Uma equipe do Departamento Estadual de Trânsito de Roraima, o DETRAN, realizou teste de bafômetro e confirmou que o rapaz não tomou outra coisa se não fosse uma bebida alcoólica, e deu eu que ele estava embriagado. O homem foi algemado, porque estava muito violento, para não se machucar por aí, ganhou a pulseira nova, tá bom? E levado para a delegacia. O caso foi registrado pelos crimes de condução do veículo com capacidade psicomotora alterada e desacatada. O homem estava alterado, isso que não bebeu, isso era, estava acusando ele. O resultado, o G1, Roraima, fez essa matéria. Meu amigo, pra que esse tipo de coisa? Na frente da viatura, olha a infelicidade dele. Na frente da viatura, fazendo manobra perigosa, poderia atingir outra pessoa por aí, quase bate no motoqueiro. E aí, queimando pneu, freando para um lado, para outro. Meu amigo, marca um dia, vai para um local onde não tem pista de corrida por aí, tá bom? Mas que não tem a gente, né? 18:28. Você pode opinar com a gente no 9916-1059. Meu amigo Ronildão do Latação vem chegando por aqui. É outro homem perigoso também no asfalto. Ronildão, queima pneu, garoto!
1: Paz do Senhor, pastor!
0: Ronildão, a patrona queimando pneu por a rua aí, né, velho? Com esse tanto buraco, tu corre assim, né? Hã?
1: Não dá, porque tem muito buraco, pastor.
0: Tem buraco?
1: Demais.
0: Ronildo, rapaz, mas o tapa-buraco tá andando na cidade por aí, Ronildo.
1: Andando de jabuti, pastor, só se for.
0: É mesmo?
1: Além do cidadão, tem buraco demais, pastor. Se nós taxistas da lotação for pra lá, tem buraco querendo ir pro centro, pra ver se tem
0: Mas, Ronildo, me diz uma coisa, o ano passado não foi recapeado tudo isso aí do cidadão?
1: Sorrisal, pastor.
0: O quê?
1: É o famoso asfalto Sorrisal, bateu água, furou.
0: Não, Ronildo, eu só tô acreditando no que você tá falando, mas eu pensei que, tô falando sério mesmo, com esse trabalho que foi feito aí, já apareceu buraco de novo, Ronildo?
1: Pastor, se você for lá na principal do Bela Vista ali, já tá tudo furado já, pastor.
0: Na principal do Bela Vista?
1: É, Bela Vista ali, tem que estar começando a furar buraco lá, mais do que a lua.
0: Mas o que causa ter esses buracos, Ronildo? É a água que fica aglomerada, não tem como a água escoar, é?
1: E, pastor, eu creio que seja esse problema lá na Beira do Sol e com a Rio Amazonas, porque tem uma poça lá que a gente já virou foi lago lá já, que não seca, não tem escoamento.
0: Aonde?
1: Lá na Brilho do Sol com a Rio Amazonas.
0: Brilho do Sol com o Rio Amazonas, no Bela Vista, né?
1: Com a Rio Amazonas, Bela Vista.
0: Aí tinha uma também, bem próximo aí, foi colocado uma tubulação, melhorou, né? Que era no Rio Guaíba, né?
1: Isso, ali ele... Na verdade, pastor, eles estão fazendo o tapa-buraco, né? Mas só que está indo devagar demais. E as principais, você sabe que a gente necessitamos das principais, a locomoção, principalmente do transporte coletivo.
0: Pois é, mas o Caranã já resolveram ali na principal. O irmão Samuel me falou antes que já está no Caranã, eu toquei.
1: O Caranã já resolveram já.
0: Caranã, pastor, Rui Baraúna.
1: Deixa eu lhe falar, Rui Baraúna, Joca Farias, tudo ok.
0: A Rui Baraúna já resolveram aquele problema lá da faixa elevada, pintaram ela já?
1: Agora, esse dia eu não fui por lá não, pastor, mas amanhã eu dou uma passada lá para ver a situação lá.
0: Sim, senhor. Mais uma aí, Ronildo, tudo bem?
1: Mas eu liguei aqui, pastor, para agradecer a delícia da Val, que eu fui lá buscar torta. Ainda não comi, não. Eu vim pra casa pra comer menos 4 pedaços lá.
0: É 15 pedaços, Ronildo. Acredito que não tem tanto menino assim, né?
1: Não, pastor, são só dois meninos e a mulher. Mas eu tô levando o pastor Fábio pra comer lá um pedaço.
0: Ah, é?
1: Aqui comigo no carro.
2: Boa noite, pastor.
0: Boa noite, meu pastor. Tudo bem?
2: Tudo bem, graças a Deus.
0: Que bom, meu pastor.
2: A paz do Senhor pra você.
0: Aproveite aí essa delícia da Val aí, esse bolo, essa torta, que é uma benção, tá, meu pastor?
2: Maravilha, eu que agradeço. O homem aqui foi abençoado pelo Senhor ontem, a gente ficou super feliz aí com o sorteio.
0: Pois é, ele só não ganha quando não participa, ele muitas vezes não gosta de participar, aí não ganha, mas quando ele participa... Olha, você...
1: Pastor, pra flamenguista dar alguma coisa pra São Paulino é difícil.
0: Agora, se ele fosse... Rubro Negro, aí ele ganhava toda vez, mas o São Paulino ganha esporadicamente, né?
1: Pastor, manda um abraço pro pastor Léo Sampadilha, que Deus abençoe a vida dele.
0: Sim, senhor.
1: É o Rio Padrão da Vista. É, a irmã Carlepita, que me ligou pela manhã pra confirmar.
0: Certo.
1: Meu amigo Felipe, vocês afogaram meu amigo Felipe aí, é porque eu não participei mais aí com o Felipe, porque ele foi afogado pelos flamenguistas aí.
0: O Felipe não aguentou a pressão, não aguentou.
1: O importante é que ele vai aí, né, pastor? De vez em quando.
0: Quem? O Felipe aparece sempre aqui.
1: Pois é, quando ele aparece aí, manda ele dar um alô aí pra nós aí, pastor.
0: Tá certo, amigo.
1: Quer conhecer o São Paulo Roxo aí. Um abraço, pastor.
0: Um abraço, meu amigo Ronil. Um abraço ao pastor aí que está com o senhor, pastor Fábio. Que Deus abençoe, viu? Aí caminhando, irmão Francisco. Lá caminhando, irmão Francisco.
3: Boa noite, pastor Lemar. Estou na escuta desse programa. Que Deus abençoe. Esse programa maravilhoso. Tá bom, pastor? Você e todos que estão na escuta desse programa. Entendeu? Cada um que estão aí participando. Que Deus abençoe, né? E que Deus venha sempre fortalecer. Pastor, eu vi ali na Liberdade. Eles estão fazendo asfalto novo, eu vi lá, entendeu? Eu passei por lá hoje, entendeu?
0: Opa!
3: E eu vi asfalto novo lá, fazendo, entendeu? É Liberdade, estão fazendo ali asfalto, estão tirando aquele todinho e botando aqui em cima, entendeu? Pastor, eu passei por lá, achei bonito, né? Tá bom? Deus abençoe.
0: Valeu, irmão, valeu. Eu quero um ouvinte assim, ó. O ouvinte participa com uma ele, que é uma madeira, ele, que é cheiro verde, tá bom? Tá bom? Não sei se é ele, é ele mesmo. É ele mesmo. Eu não acredito, não. Diz aí, Nenê!
4: Boa noite, só passando pra dar um boa noite do líder! Segue o líder! Abraço, até a próxima!
0: Meu amigo Vitor, sempre começa na liderança e depois... O bom ficar na liderança é no final. Esse negócio de ficar, não dá certo. Um abraço, meu amigo Vitor Rezende. Meu abração, muito obrigado, viu? Apareceu um homem, né? Eu acho que alguma mamadeirinha já chegou por aí, né, Vitor? Isso, gosta de uma mamadeira. Um abraço, meu amigo Vitor. Obrigadão, viu? Obrigado pelo carinho, obrigado pela audiência. Rapaz, que o Cleberson quer? Um abraço, meu pastor. Um abraço aí, pastor Léo. Gostei do irmão aí. Segue o líder. Mas aqui é o Vitor Mamadeira. É o Vitor Resenha, tá bom? Meu amigo Cleberson, esse negócio de liderança agora não influencia muito, não. Influencia na reta final. Faltando assim dois jogos pro final, aí meu amigo é capoca, trouxe o rabo se não for bicó, não é verdade? Meu amigo Ronildão, diz aí Ronildão.
5: E pastor, fala. Oi. Pro Vitor aí que o meu avô já foi dessa terra já com 104 anos, o meu pai já tá com 74 anos, eu já tô com 42 anos e a gente nunca viu o Palmeiras ser campeão. Será se o cheiro verde aí vai ver, pastor? Larga a mamadeira, Vitor.
0: Rapaz, ele tá falando que ele não viu ele ser campeão mundial, né? Rapaz, o Coelho bota pra cima. 18h35, vou chamar já o intervalo rapidinho, a gente volta e a gente vai falar mais outros assuntos aqui no Fé em Ação hoje. Nós vamos falar sobre o projeto que acaba com a renovação para isenção de tarifa de pessoas com deficiência permanente é aprovado. Já, já esse é outro assunto, a gente vai abordar no Fé em Ação, não sai daí, a gente volta já.
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2: Muito bem, de volta, 18 horas e 38 minutos. Alô, meu amigo Kleberson. Olha aqui, Ronildo. O que ele disse? Outro irmão aí, acho que desconhece a história do maior campeão nacional. Aí, Ronildo, Kleberson é um palmeirense que nunca viu ser campeão mundial. Mas ele, mundial não, ele tem mundial, ele tem tudo que o Kleberson compra para casa dele. Segundo informações, o ventilador é mundial. Tudo é, ele só chega e pergunta, tem algo da mundial, só compra aí, eles têm mundial. Um abraço, meu amigo Kleberson, um abração. Vem caminhando por aqui, irmão Raimundo.
3: A paz do Senhor, meu pastor.
2: Paz do Senhor.
3: Paz do Senhor.
2: O senhor tá bem, irmão?
3: Pois é, eu quero falar que a Rua Ibaraúna ainda não pintaram a faixa, não. Eu passei lá todo dia, ainda não pintaram. Passei hoje e não pintaram, sabe? E esse segue o líder aí, é só por enquanto. Tá chegando, tá chegando.
2: Isso!
3: Rapaz, esse pessoal do segue o líder aí, meu Deus, são muito conformados. Vai chegar o dia, acho que daqui... Vou botar 3 joguinhos pra nós passar por cima desse negócio. Aí sim, vai gritar segue o líder. Rapaz, senhor, boa noite a todos que estão na escuta.
2: Falou a voz da experiência, irmão. E o Ronidão, vem, Ronidão!
4: E pastor, o Kleber, aí ele compra só mundial, ventilador, ar-condicionado, batedeira, fritadeira, tudo é mundial.
2: Olha aí, Kleberson, o retorno pra aí, mas vem pra ele chegando. Nivaldão vem contando a história pra nós, diz aí, Nivaldão.
5: Não, pastor, eu não participei ontem porque deu um problema, não sei o que tava acontecendo não, que eu tava botando que eu escuto a rádio, né, a rádio parente, pelo aplicativo aqui, né, e ontem a internet não tava pegando bacana, não tava abrindo o aplicativo da rádio ontem, por isso que ontem, Ronildo, tu ganhou, porque ontem eu não participei, Ronildo. Pastor, hoje o Mengão joga, já está jogando, né, ele joga hoje contra o Internacional, ele já tá jogando.
2: Certo.
5: Que o Nivaldão do Bela Vista. E realmente esse trechozinho que o Ronildo tá falando, a principal do Bela Vista com a rua Rio Amazonas, realmente tem um trechozinho ali que parece que tem um minador ali. Que não, como é que se diz? Que não seca. E realmente, aonde a prefeitura fizeram aquele serviço, né, de drenagem, realmente ficou bom, mas só que tá uma buraqueira, tá horrível também a rua, tá horrível. A outra também que ele fez, que eu esqueci, que fez o asfalto tanto de um lado como do outro, eu vou mostrar amanhã pro senhor também.
2: Mostre, mande vídeo pra nós.
5: Fez, ficou bacana, mas faltou o canteiro no meio, então o serviço ele está incompleto, então falta também os vossos vereadores agora fazer o seu papel de fiscalizar, mas infelizmente eles estão preocupados com as convenções, né, que vai ter mais convenções, então os vereadores eles estão sem tempo de fiscalizar e andar na cidade, eles vão começar a andar agora, depois das convenções, mas não para fiscalizar e cobrar da prefeitura, pedir voto para os vossos candidatos, né?
2: Valeu, Nivaldão. Quero mandar meu boa noite, meu abraço ao pastor Daniel, meu amigo Diego, a missionária Cristiane, um abraço, meu amigo Berg, toda a família do pastor Daniel, me dando audiência. Meu abração, muito obrigado aí pelo carinho, obrigado pela audiência. Amanhã nós vamos tocar um pouquinho como é que estão os bastidores da política amanhã. A gente vai trazer algumas informações para vocês sobre a política. Desde 2 dias nós deixamos sem falar aqui, mas o povo vai começar a falar, olha, esqueceram de falar. Eu encontro alguém no supermercado aí falando, pastor, você deixou? Não, deixei nada. Continuo falando. Só que eu vou trazer, eu não trago aqui fake news, eu trago o que eu tenho certeza, o que eu busco as informações. E amanhã eu, juntamente com o pastor Daniel, a gente vai trazer mais informações falando como é que estão os bastidores. Quem será? Porque dia 5 é o último dia, mas quem será o vice do Soldado Sampaio? Quem será?

0: O do Arthur é homem, é menino ou menina? Por enquanto, ainda está indeciso. E o novo, que é o partido do José Arudo da Catedral, já vai fazer sua convenção também. Vamos aguardar o que tem muita água passar debaixo da ponte por aí. 18h43, a gente caminhando com fé em ação. Tá bom? Olha, projeto que acaba com renovação para isenção de tarifa a pessoas com deficiência permanente é aprovado. A Câmara Municipal de Boa Vista aprovou dia 29 o projeto de lei que acaba com a obrigatoriedade de renovação de credencial de isenção tarifária de transporte coletivo para pessoas com deficiência permanente. A proposta de autoria do presidente da Casa, Genilson Costa, Republicanos, e do líder do prefeito da Prefeitura, Bruno Pérez, MDB. Agora, segue para o análise do prefeito Marcelo Zeitoni, PL, na ser sancionado. A nova regra passará a valer a partir da publicação da lei. A proposta modifica a lei de número 2004, que dispensa a validação de credencial para pessoas com deficiência definitiva, desde que a condição seja comprovada por laudo médico e emitido por profissionais habilitados na rede pública ou privada de saúde. Na justificativa, outras afirmam que a mudança, autores afirmam que a mudança busca eliminar uma burocracia considerada injustificável para quem possui deficiência irreversível. Os parlamentares argumentam que a alteração contribui para a eficiência administrativa, reduzir demandas desnecessárias e realizar reanálise médica e permitir que a administração concentre reforços em caso efetivamente sujeito à alteração. Na justificativa, os autores ainda ressaltam que a proposta não gera impacto financeiro nem modifica a estrutura da prefeitura, evitando-se o aperfeiçoar a norma já existente. Folha de Boa Vista, a nossa fonte. Comigo por aqui, irmã Silvânia, chegando. Boa noite, irmã Silvânia.
1: Boa noite, pastor Luiz Mário. Como é que o senhor está?
0: Tudo bem, senhora?
1: Estou ligando ao vivo, mas o telefone daqui para não está atendendo, está bloqueado, e não deu para ligar ao vivo. Já cheguei, estou ligado na programação Fé e Ação. Alô, tudo bem, foi o Rodrigues, minha filha Francivânia e minha neta Isa Laís, Gabriela e Eduarda, todos da escuta. E também para todos lotações e para os irmãos ali da pizzaria que era sair do aeroporto. E também o irmão Ronildo, que acabou de ligar, e também para o Nivaldo. É mesmo, é verdade. Ele não quer saber agora de ganhar voto, né, dos eleitores. Temos que dar o troco para eles. Deus abençoe a todos vocês, tenham uma boa noite, porque eu fui.
0: Valeu, irmã Silvânia, obrigado. Vem, Nivaldão.
2: Ainda tem mais um aí, pastor, que tem três vereadores aí que pode ser perder o mandato também, né? E agora, esse mês agora, o julgamento deles é agora.
0: Dia 6.
2: Os três vereadores que nós temos aqui na Câmara Municipal vai ser julgado agora. Tem tudo isso. Olha o embrolho que vai dar também, perto das eleições. Né? Eita, durma com um barulhozão desse aí, Câmara Municipal de Boa Vista.
3: Pastor, me dê notícia do irmão João, como é que ele tá?
0: Alô, meu amigo Nivaldo, eu não consegui falar com o irmão João, tenho tentado conversar com ele, mas ele não atende a minha ligação. Mas vou tentar de novo, mas amanhã eu vou ver se eu consigo trazer. Hoje, agora à noite, você chegar em casa, eu tentar ligar para ele outra vez, para ver se ele consegue me atender. Vou mandar uma mensagem, tá bom? Para ele um áudio, ver se ele me ouve aí e me dá um retorno. Tá bom, irmão Nivaldo? Muito obrigado do senhor perguntar. Um dia desse eu tentei falar aqui da rádio mesmo, ele não conseguiu me atender, mas vamos em busca do irmão João. Irmão João, nosso ouvinte, fez uma cirurgia, vamos ver como é que está a recuperação do irmão João. 18h47. Se me acompanhando aqui, meu abraço, muito obrigado pela audiência do programa Fé em Ação. Vamos caminhando, né? Vamos caminhando com o programa Fé em Ação. Já com a reta final do programa, hoje, a partir das 18h30, nós temos, 19h30, perdão, temos culto na sede nacional. Não importa o seu credo, não importa a sua fé, o milagre que você precisa, Deus tem. Tá bom? Nós temos aí monitorada por tornozeleira, que respondia por migração ilegal, tinha mandado. O mandato por roubo é

empresa, tá bom? Nós temos aqui uma matéria chegando agora da Folha, IVB foi presa nesta terça-feira 28 em Boa Vista, acusada de que cumprir medida cautelar com uso de tornozeleira eletrônica por responder pelo crime de promoção de imigração ilegal. Teve um mandado de prisão expedida em seu desfavor. É o crime de roubo. Após a prisão, a mulher foi encaminhada à autoridade policial competente para a realização dos procedimentos de praxe. Em seguida, colocada na disposição da justiça. A Sejuc destacou as ações da DICAP e busca tirar de circulação pessoas com pendências judiciais, reforçando o compromisso da Polícia Penal na preservação da ordem pública e na segurança da população roraimense. A população pode colaborar com a Polícia Penal, repassando informações anônimas sobre paradeiros e foragidos da Justiça. O atendimento é feito pelo Disque Denúncia do DICAP, pelo número 95-991-31-4165. Anote aí no caderninho, depois passa no seu celular, 95-991-31-4565, com garantia de sigilo absoluto. Folha de Boa Vista nos traz essa matéria. 18:49, caminhando mais um pouco, aqui você que está com a gente, um abraço, muito obrigado. E você que está me caminhando, me dando audiência, que trouxe informação mais sobre os bairros da cidade, meu amigo Ronildo. Aquele abração, Ronildo. Obrigadão. Meu amigo Kaique, aí no Reis do Guaraná, me dando audiência também. Aquele abração, muito obrigado pela audiência ao programa Fé em Ação, tá bom? Um abração, muito obrigado mesmo. Todo que me dá audiência agora, meu abraço, muito obrigado pela companhia ao programa Fé em Ação, programa do povo, onde deixa você bem informado, tá bom? Levo você aí as informações que está acontecendo agora nesse momento. Por enquanto, aí está 0-0 Flamengo e o jogo já está rolando. Flamengo 0, tá bom? Aí está rolando já. O Flamengo 0, 19 minutos do segundo tempo. Flamengo 0, Inter 0, Flamengo também 0, deixando você conectado, você que está comigo, tá bom? 18, falta 10 aí para... Eu vou embora, preciso chegar mais cedo. Eu quero agradecer você pelo carinho, quero agradecer você pela audiência, e lhe faço o convite para amanhã, a partir das 18:00, se Deus permitir, estamos de volta aqui na Parente FM, na rádio Nossa Voz. O dever de missão cumprida, porque juntos somos mais fortes. Com Deus na frente, a vitória certa, a paz do Senhor. Boa noite, vamos ao culto. Serás uma bênção.

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1: Olá, boa noite.
2: Boa noite para você que nos acompanha em todo o país.
1: Quarta-feira, 29 de julho de 2026.
2: Vamos ao destaque do dia.
1: Pensão alimentícia poderá ser paga de forma automática via Pix.
2: Ligue 180 para denúncias de violência contra a mulher deverá ser divulgado em locais de grande circulação. Graziele Bezerra.
3: O Ligue 180 funciona todos os dias, 24 horas por dia e é gratuito.
1: Anvisa registra 5 novos medicamentos à base de semaglutida.
2: Remédio para diabetes também vem sendo usado em tratamentos de controle da obesidade.
1: E ainda, ciência para todos.
2: Exposição apresenta pesquisas que impactam o dia a dia do cidadão durante reunião anual da Sociedade Brasileira para o Progresso da Ciência.
1: Quem fala com a gente sobre o tema é Germana Pires, secretária de Ciência e Tecnologia para o Desenvolvimento Social.
4: Tem visitar a exposição, vai conhecer pesquisas voltadas para a saúde, meio ambiente, tecnologia, a ciência que ela está presente no dia a dia de cada um.
2: Hoje, na apresentação da Voz do Brasil, Mariana Jungmann e Luciano Seixas.
1: E acompanhe a gente ao vivo. 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
2: A partir de agora, a divulgação do Ligue 180, canal de denúncias de violência contra as mulheres, deverá ser ampliado.
1: E o pagamento de pensão alimentícia poderá ser feito de forma automática, via Pix, mediante decisão judicial.
2: Além disso, foi regulamentado o projeto que prevê a monitoração eletrônica do agressor.
3: A lei que prevê o monitoramento eletrônico do agressor foi regulamentada. Com isso, ficam estabelecidos mecanismos para o funcionamento do dispositivo de segurança, que alerta sempre que o agressor viola o perímetro de exclusão determinado judicialmente. O alerta deverá ser enviado simultaneamente à vítima e à unidade policial responsável pelo atendimento. Nesta quarta-feira, também foi regulamentada a criação de um Sistema Nacional de Informações, que reúne, organiza e sistematiza dados sobre formas de violência contra as mulheres. Foi definido ainda que, a partir de agora, o pagamento da pensão alimentícia pode ser feito via Pix, mediante decisão judicial, e a divulgação do Ligue 180 para denúncias de violência contra a mulher deve ser ampliada, como explica a ministra das Mulheres, Márcia Lopes.
5: Todos os espaços públicos, privados, têm a responsabilidade, o dever de colocar o Ligue 180. O fortalecimento da rede de atendimento e a mudança de cultura.
3: O Ligue 180 funciona todos os dias, 24 horas por dia, e é gratuito. Ele oferece atendimento, orientação, acolhimento e encaminhamento para a rede de proteção às mulheres. Para a Voz do Brasil, com locução de Graziele Bezerra, reportagem de Edinaldo Júnior.
1: Foram divulgados hoje os resultados do novo CAGED.
2: Em junho, foram criados 145 mil postos de trabalho.
1: Todos os meses, o estudo aponta o panorama do emprego formal no país.
6: Em junho de 2026, foram criados no país 145.161 postos de trabalho com carteira assinada. O estoque de empregos, ou seja, a quantidade total de vínculos seletistas ativos em junho, alcançou 48.032.308 postos, um crescimento de 0,3% em relação ao estoque registrado em maio. O ministro do Trabalho e Emprego, Luiz Marinho, falou dos destaques.
7: Dos cinco grandes grupos, teve saldo positivo. Serviços, 74.514. Agropecuária, 22.898, comércio, 19.177, indústria, 14.438 e construção, 12.136.
6: No acumulado de 12 meses, foram criados 942.854 postos de trabalho. O novo CAGED é utilizado desde janeiro de 2020 para captar, registrar e divulgar as estatísticas oficiais sobre o mercado de trabalho formal no Brasil. Atualmente, todas as empresas estão obrigadas a declarar as movimentações de trabalhadores por meio do E-Social. Os dados utilizados no novo CAGED são captados dos sistemas E-Social, CAGED e Empregador Web. Reportagem Luana Karen.
2: O setor hortigranjeiro movimentou mais de 16 milhões de toneladas no ano de 2025.
1: É o que mostra o levantamento divulgado hoje pela Companhia Nacional de Abastecimento sobre as vendas das centrais de abastecimento.
8: Morador de Brasília, Anderson Gimenez, costuma fazer as próprias marmitas para levar para o trabalho. Para isso, compra frutas e hortaliças semanalmente na central de abastecimento do Distrito Federal.
9: A gente faz a feira da semana, então a gente compra desde ovos lá, a gente encontra ovos caipira, a gente encontra todo tipo de variedades de frutas, todo tipo de hortaliça, verduras e legumes a gente compra lá. Então tem essa facilidade de nós encontrarmos todos os produtos da nossa necessidade em o mesmo local. E a qualidade das frutas e das verduras, eles são de primeira, tá?
8: O levantamento da Companhia Nacional de Abastecimento mostra que as ceasas do país movimentaram 16 milhões de toneladas em 2025, totalizando mais de 16 bilhões de reais. As centrais com maior volume de vendas foram a Companhia de Entrepostos e Armazéns Gerais de São Paulo, com quase 3 toneladas, o Mercado Municipal de Juazeiro, na Bahia, com 1 milhão e 600 mil toneladas, e a Ceasa Minas, localizada em Contagem, com 1 milhão e meio de toneladas. Para as hortaliças, as vendas aumentaram em 6 unidades, com destaque para Rio Branco, no Acre, com crescimento de 44%, Belo Horizonte e Foz do Iguaçu, que tiveram alta de 4%. Nas frutas, a Ceasa de Rio Branco também liderou as vendas, com alta de 24%,

0: Exportou 1 milhão e 300 mil toneladas de frutas em 2025, um aumento de quase 20% em relação a 2024. Os destaques foram a manga, melão, melancia, limão e lima, tendo como principal destino a União Europeia. Reportagem Nazi Brum.
1: Embora possa parecer uma coisa restrita às universidades e institutos de pesquisa, a produção científica está presente no cotidiano de todos nós.
2: E quem faz ela acontecer no Brasil está reunido ao longo desta semana no Rio de Janeiro para o encontro anual da SBPC, a Sociedade Brasileira para o Progresso da Ciência.
1: Neste período está sendo promovida a ExpoTIC, feira que reúne unidades de pesquisa vinculadas ao Ministério da Ciência, Tecnologia e Inovação, universidades, entidades governamentais e o setor empresarial.
2: E para saber mais sobre o que acontece nesses dois espaços, nós conversamos com Germana Pires, secretária de Ciência e Tecnologia para o Desenvolvimento Social. Acompanhe. Secretária, bem-vinda. É um prazer ter a senhora conosco aqui na Voz do Brasil. Vamos falar então da ExpoTIC, né, que começou a exposição que abriga o Ministério da Ciência, Tecnologia e Inovação dentro da reunião anual da Sociedade Brasileira para o Progresso da Ciência, a SBPC. O que é esperado da exposição esse ano, secretária?
3: Te agradeço o convite para estar aqui na Voz do Brasil com vocês. A gente chama de ExpoTIC. A ExpoTIC é um dos grandes espaços de popularização da ciência do Brasil. É um ambiente mais visitado da reunião anual da SBPC. Né? E nesse ano, o Ministério da Ciência e Tecnologia, ele traz quase todas as suas unidades de pesquisa, são 28 unidades de pesquisa, apresentando projetos, tecnologias, iniciativas desenvolvidas em diversas áreas do conhecimento. Quem vier aqui, quem visitar a exposição, vai conhecer pesquisas voltadas para a saúde, meio ambiente, biodiversidade, tecnologias, inclusão, desenvolvimento sustentável, enfim. Vai ser uma oportunidade para todos, né, que atuam na área de pesquisa, como estudantes, professores e os diversos pesquisadores possam, e as pessoas, né, as famílias também, crianças, possam conhecer a ciência que ela está presente no cotidiano, no nosso cotidiano, né, no dia a dia de cada um. A ciência que melhora a qualidade de vida das pessoas.
1: A reunião anual da SBPC também é um evento super relevante, porque reúne a nata do pensamento científico do país, né? A senhora pode nos falar mais sobre o que é a SBPC e o que acontece nessa reunião anual?
3: A SBPC é uma entidade, né? Uma das mais tradicionais entidades científicas do Brasil. Já há 7 décadas, essa é a 78ª reunião anual da SBPC. E ela reúne pesquisadores, professores, estudantes, gestores públicos e representantes de diversas instituições públicas e privadas, além da sociedade em geral, né, para poder discutir ciência, discutir o progresso da ciência, né, a ciência voltada para o desenvolvimento do nosso desenvolvimento do país. Na SBPC acontecem, assim, tem uma programação densa e ampla, onde são realizados painéis, conferências, mesas redondas, minicursos, atividades culturais, uma série de ações voltadas para a popularização e divulgação da ciência.
2: E nesse ano, né, secretária, o encontro tem um tema que é o Ciência para Todos, Soberania, Desenvolvimento e Inclusão. Como é que esses três pilares se relacionam, influenciam a produção científica no país?
3: Exatamente. E esses três conceitos, eles estão profundamente conectados. Eu represento a Secretaria Nacional de Ciência e Tecnologia para o Desenvolvimento Social e existe algo que é muito importante, que a ciência esteja voltada para mudar a qualidade de vida das pessoas. Né? Então, quando a gente fala em soberania, estamos falando da capacidade do país de produzir conhecimento, de desenvolver tecnologias e formar pessoas para enfrentar os seus próprios desafios. O desenvolvimento acontece quando esse conhecimento gera inovação, fortalece as instituições diversas, melhora os serviços públicos,

0: impulsiona a economia, contribui para soluções sustentáveis. Nesse aspecto, o que significa a inclusão? Garantir que a ciência beneficie toda a população, reduzindo as desigualdades, ampliando oportunidades, garantindo que todas as pessoas tenham acesso às oportunidades, né, aos seus direitos sociais.
1: E a reunião também terá espaços temáticos, né, voltado para os jovens, para a discussão racial, para a cultura. Como é que vão funcionar esses debates?
0: Isso mesmo. Aqui tem um espaço amplo na SBTC Jovem, com uma grande participação da juventude, de jovens pesquisadores. E a programação, de fato, é bem diversificada. Tem uma série de espaços voltados para o diálogo sobre cultura, educação, igualdade racial, no contexto das mesas redondas, da apresentação das pesquisas, enfim, é uma programação ampla, né, que apresenta essas diversas pesquisas desenvolvidas Brasil afora, em todas as universidades públicas, privadas, enfim.
2: A gente está falando aqui de dois eventos, vamos dizer assim, paralelos, né, que se relacionam. A reunião da SBPC e a Expo TIC. E aí, voltando a falar da exposição, um pouco mais, secretária, ela vai reunir aí 28 unidades de pesquisas que são vinculadas ao Ministério da Ciência, Tecnologia e Inovação, né? A senhora pode dar exemplos para a gente do que são essas unidades, que tipos de pesquisas elas fazem?
0: Sim, bem, o Ministério tem das 29 unidades de pesquisa que são vinculadas ao Ministério de Ciência e Tecnologia, 28 estão participando conosco aqui desse evento. As unidades de pesquisa, elas atuam em áreas muito diversas e refletem a amplitude da ciência produzida no Brasil. Existem instituições dedicadas a pesquisas espaciais, biodiversidade amazônica, mudanças climáticas, tecnologias da informação, materiais avançados, energias, tecnologias nucleares, matemática aplicada, astronomia e tecnologias voltadas para o desenvolvimento social. Eu vou dar um exemplo, claro, por exemplo, o INSA, né, a Unidade Nacional do Semiárido, que desenvolve pesquisas voltadas para combater a seca no Brasil, para a produção de alimentos, para poder trabalhar, por exemplo, a dessalinização, né? A gente tem um projeto no Ministério desenvolvido pelo INSA de dessalinização da água, produção de alimentos no semiárido, buscando combater a seca e combater a fome no Brasil. Então, esses projetos podem ser visitados aqui nos estandes das nossas unidades vinculadas.
1: Muito bem, nós conversamos com a secretária de Ciência e Tecnologia para o Desenvolvimento Social do Ministério da Ciência, Tecnologia e Inovação, Germana Pires. Muito obrigado por sua entrevista aqui à Voz do Brasil.
0: Eu agradeço a Voz do Brasil, sempre presente no dia a dia. Deixo o convite para todas as pessoas que quiserem participar aqui da SBPC e conhecer as pesquisas desenvolvidas no Brasil. Estamos aqui na Universidade Federal Fluminense, no Rio de Janeiro. Muito obrigada.
2: 5 novas canetas de semaglutida foram aprovadas pela Vigilância Sanitária e registradas nessa quarta-feira.
1: O medicamento ajuda no controle de doenças como a diabetes e é usado também no tratamento contra a obesidade.
2: E nós vamos entender agora como essa substância age no organismo na reportagem de Gabriela Noronha.
3: Os medicamentos à base de semaglutida são usados no tratamento de doenças crônicas como obesidade e diabetes. Trata-se de uma substância sintética que imita a ação do hormônio GLP-1, responsável pelo controle da glicemia no organismo, entre outras funções, como explica a médica endocrinologista Mona Lisa Azevedo.
4: Ela favorece o controle da glicose porque ela estimula a liberação de insulina e ela também influencia outros fatores do organismo, exerce um papel de induzir saciedade, inibir um pouco o apetite, controlar a compulsão alimentar e também estimular o gasto energético.
3: Nesta quarta-feira, 5 novas canetas emagrecedoras que têm semaglutida como princípio ativo foram aprovadas pela Anvisa, Agência Nacional de Vigilância Sanitária. Os medicamentos são voltados para o tratamento de pacientes adultos com diabetes tipo 2 e autorizados para uso complementar à dieta e exercícios, mas devem ser indicados e acompanhados sempre por um especialista, como destacou a endocrinologista Monalisa Azevedo.
4: A gente está falando de medicação e toda medicação é sujeita a efeitos adversos. Afinal de contas, a gente está trazendo uma substância artificial para dentro do corpo. E é por isso que é tão importante o acompanhamento médico.
3: A medicação feita com acompanhamento médico ajudou a servidora pública Carolina Abreu a vencer a obesidade depois de muitas tentativas para perder peso.
5: Desde muito nova, eu sofri com efeito sanfona, né? Tenta fazer dieta restritiva e daí não dá certo, e aí engorda, e aí emagrece. Então, eu resolvi procurar um endocrinologista e comecei a fazer o uso.
3: O processo de autorização dos medicamentos inclui a realização de estudos clínicos, avaliação de documentos e inspeção da linha de produção. Reportagem Gabriela Noronha.
1: E a gente continua falando dessas canetas emagrecedoras para fazer mais um alerta.
2: A Anvisa lembra que a retatrutida, uma medicação que ainda está em fase de pesquisa, não está aprovada para uso em nenhum país do mundo.
1: Assim como no Brasil, a empresa responsável por desenvolver essa medicação ainda não solicitou registro em nenhuma agência reguladora internacional.
2: A Anvisa reforça que o uso de um medicamento sem registro apresenta riscos à saúde, com efeitos colaterais desconhecidos.
1: Além disso, não há garantia de que o produto contenha o princípio ativo declarado, nem a quantidade informada.
2: Vale lembrar que o comércio de medicamentos irregulares é considerado crime pelo Código Penal.
1: Atenção, moradores das comunidades ribeirinhas de Santarém, Belterra e Aveiro, na bacia do rio Tapajós.
2: A partir de agosto, o navio Hospital Abaré realiza novas expedições com consultas e exames gratuitos.
1: A embarcação atua como unidade básica de saúde fluvial itinerante e os atendimentos ocorrem por triagem e demanda espontânea das 8 da manhã às 6 da tarde.
6: Administrado pela Universidade Federal do Oeste do Pará, UFOPA, o navio Hospital Escola Baré, que atua como uma unidade básica de saúde fluvial itinerante, divulgou o calendário das próximas expedições e as orientações para acesso aos atendimentos nas comunidades ribeirinhas da bacia do Rio Tapajós, no Pará. Os serviços gratuitos são oferecidos nos municípios de Santarém, Belterra e Aveiro. O atendimento ocorre nas chamadas comunidades polo, com triagem e demanda espontânea. Para o cadastro no Sistema Único de Saúde SUS, é necessário apresentar documento oficial com foto, CPF, cartão do SUS, além da caderneta de vacinação. Gestantes devem levar a caderneta de pré-natal e pacientes em acompanhamento podem apresentar exames anteriores. As consultas de rotina são realizadas das 8 horas da manhã ao meio-dia e das 2 às 6 da tarde. Enquanto o navio estiver ancorado, também há plantão para casos de urgência. O cronograma prevê expedições entre os meses de agosto e outubro, com datas definidas para as regiões de Santarém, Aveiro e Belterra. Para saber mais, acesse ridh.ufopa.edu.br ou envie e-mail para ridh.ufopa.edu.br. Dilson Santa Fé, para a Voz do Brasil.
1: Direitos da infância. Projetos voltados à redução da vulnerabilidade de crianças e adolescentes podem participar de edital do BNDES.
2: Serão selecionados até 8 projetos para promoção, proteção e garantia de direitos da juventude.
7: Os projetos devem atender a pelo menos um dos 5 eixos prioritários, que incluem assistência social, segurança alimentar, proteção contra a violência doméstica e sexual e prevenção ao uso de drogas. Com ações a serem executadas no Rio de Janeiro, São Paulo, Recife e Brasília, o apoio total pode chegar a 15 milhões de reais em recursos de doações incentivadas aos fundos dos direitos da criança e do adolescente. De acordo com o chefe do Departamento de Projetos Culturais do BNDES, Andrés Cortes, Os recursos que viabilizam esse edital são obtidos a partir do mecanismo de incentivo fiscal previsto no Estatuto da Criança e do Adolescente e que se destina a ações que vão desde a prevenção da violência até o acesso à educação, saúde e cultura.
8: Esse edital visa destinar até 15 milhões para projetos sociais que garantam a diminuição de vulnerabilidades sociais ligadas à infância e à juventude.
7: As inscrições dos projetos podem ser feitas até o dia 25 de agosto. Você pode obter mais informações sobre o edital no site bndes.gov.br/edital-FCA-2026. Reportagem André de Barros Lima.
2: Última notícia, em nota divulgada há pouco pela Secretaria de Comunicação Social da Presidência da República, o governo brasileiro repudiou o anúncio feito pelos Estados Unidos de prorrogar por mais um ano a declaração de emergência nacional em relação ao Brasil.
1: Segundo a nota, é inteiramente descabido caracterizar o Brasil como uma ameaça aos Estados Unidos, especialmente à luz dos históricos laços diplomáticos e da amizade que une os dois povos.
2: E essas foram as notícias do governo federal.
1: Fique agora com o Minuto do TCU. Em seguida, as notícias do Poder Judiciário e do Congresso Nacional. Boa noite.
2: Boa noite para você e até amanhã.
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13: Supremo Tribunal Federal solicita informações ao Legislativo e ao Executivo sobre emendas parlamentares. TSE destaca fabricação da urna eletrônica em 30 anos de implantação do processo eletrônico. E para o STJ, segurado com HIV, mesmo assintomático, tem direito à indenização por invalidez funcional permanente. Boa noite, eu sou Marcela Luiza. O ministro Flávio Dino, do Supremo Tribunal Federal, solicitou informações ao Legislativo e ao Executivo em uma ação movida pelo partido Rede Sustentabilidade contra o modelo atual das emendas parlamentares impositivas. Na ação, o partido questiona mudanças na Constituição que autorizam parlamentares a destinarem verbas sem garantias suficientes de prestação de contas, transparência e controle de conflitos de interesse. Diante do pedido do partido, o ministro Flávio Dino solicitou informações ao presidente da República e aos presidentes da Câmara e do Senado, estabelecendo o prazo de 10 dias para a resposta. O ministro relator determinou que os poderes executivo e legislativo apresentem uma proposta detalhando o papel de cada agente público no ciclo da execução das emendas, definindo, inclusive, as responsabilidades dos parlamentares que indicam os recursos e os seus destinatários. Tribunal Superior Eleitoral destaca fabricação da urna eletrônica em seus 30 anos de implantação do processo eletrônico. O projeto é 100% nacional, pertence à Justiça Eleitoral e passa por rigoroso processo de auditoria. Estevam Furtado.
14: Há 3 décadas foram desenvolvidos 14 modelos de urna eletrônica e produzidos quase 1,5 milhão de equipamentos. O TSE elabora todas as especificações técnicas e de segurança que devem ser seguidas pelas empresas vencedoras das licitações. Após a aprovação do protótipo, a fabricação e os testes são acompanhados por servidores e técnicos da Justiça Eleitoral.
13: Segurado com HIV, o vírus da AIDS, mesmo sem sintomas, tem direito à indenização por invalidez funcional permanente. Esse entendimento é do STJ. Fátima Ochoa.
15: Um militar com HIV foi considerado incapaz para as atividades militares. Ele tinha seguro coletivo com cobertura para invalidez funcional permanente total por doença. A Justiça de Rondônia determinou o pagamento da apólice, mas a seguradora recorreu ao STJ, alegando que o militar estava assintomático e não teria perdido a autonomia. Só que a terceira turma concluiu que, no caso de pessoas com HIV, a noção de perda da existência independente exigida para a indenização securitária deve considerar a irreversibilidade da infecção e a dependência contínua de tratamento médico, como nessa hipótese. Assim, concluiu que o militar tem direito à indenização por invalidez permanente. A relatora foi a ministra Nancy Andrighi.
13: Para garantir que um empregador pague uma dívida trabalhista, a justiça determina que o passaporte seja apreendido. Mas tem um detalhe. Para o Tribunal Superior do Trabalho, é preciso considerar outras possibilidades antes disso. Rossini Gomes.
16: Um caso que ilustra essa questão envolve um português que mora no Brasil. Ele teve o passaporte apreendido por passar anos sem pagar a dívida. Ao julgar o processo, o TST decidiu pela liberação do documento. O motivo é que a instância anterior não analisou outras medidas antes de tomar essa decisão. Por exemplo, se o homem ocultou o patrimônio ou tinha um estilo de vida que demonstrava a possibilidade de pagar a dívida. Por isso, passaporte liberado.
13: Ministério Público Federal denunciou 216 pessoas por tráfico humano e contrabando de imigrantes entre 2025 e 2026. As denúncias são resultado do trabalho da unidade especializada no combate a esses crimes, que completa 2 anos este mês. Vanessa Pereira.
17: Desde 2024, o MPF centralizou as investigações sobre tráfico de pessoas na Unidade Nacional de Enfrentamento do Tráfico Internacional de Pessoas e Contrabando de Imigrantes. Em 2 anos de atuação, a unidade participou de mais de 1.100 processos judiciais. De 2025 até junho deste ano, 216 pessoas foram denunciadas à Justiça, 79 por tráfico internacional de pessoas e 137 por contrabando de imigrantes.
13: 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Uma boa noite e até amanhã.
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18: Eu sou Paula Groba.
19: E eu sou Ricardo Nakaoka.
18: E estes são os destaques de hoje do Jornal do Senado, que começa agora.
19: PEC da Segurança Pública chega ao Senado após modificações na Câmara.
18: Projeto suspende prazo para pesquisadoras durante licença maternidade.
19: Grupo de senadores cobra órgãos e propõe novas regras após caso do Banco Master.
18: Boa noite.
19: Boa noite.
18: Conciliar a carreira científica com a maternidade ainda é um desafio para milhares de pesquisadoras brasileiras.
19: Com o objetivo de evitar prejuízos à produção acadêmica, a Comissão de Direitos Humanos pode votar, na volta das atividades do Senado, um projeto que suspende prazos durante a licença maternidade. O repórter Márcio Maturana tem as informações.
20: Pesquisadoras, gestantes ou adotantes poderão ser beneficiadas com a suspensão dos prazos de bolsas, editais e projetos de pesquisa financiados com recursos públicos federais durante a licença maternidade. Isso é o que prevê um projeto que está pronto para votação na Comissão de Direitos Humanos na volta do recesso parlamentar, a partir de 3 de agosto. Pela proposta, o tempo de afastamento será acrescido ao prazo original e não poderá influenciar negativamente a avaliação de produtividade nem a participação em novos financiamentos públicos. A senadora professora Dorinha Seabra, do União do Tocantins, foi relatora de um outro projeto já transformado em lei, que também beneficia pesquisadoras gestantes ou adotantes.
21: Quando ela começou, ela não estava gestante, ela fica gestante. Ela não pode ficar gestante, porque o prazo vai contar contra ela, o programa vai perder pontuação, e aí ela tem problema, inclusive, em outras vezes que ela perde a bolsa. Maternidade não pode ser ônus para a mulher. E não pode significar escolha entre carreira, entre formação.
20: O texto em análise na Comissão de Direitos Humanos é um substitutivo da senadora Mara Gabrilli, do PSD de São Paulo, a um projeto apresentado pela senadora Soraya Tronic, do PSB de Mato Grosso do Sul. Para evitar a sobreposição de normas e oferecer maior segurança jurídica, esse substitutivo incorpora as mudanças propostas a uma lei já existente sobre prorrogação de bolsas de pesquisa no caso de maternidade.
18: E aguarda votação no plenário do Senado o projeto que cria o Exame Nacional de Proficiência em Medicina. A prova será requisito obrigatório para que os recém-formados possam obter o registro profissional nos conselhos regionais. No entanto, ainda há uma divergência sobre qual órgão será responsável pela aplicação. O senador Rogério Carvalho, do PT de Sergipe, apresentou um texto substitutivo para atribuir essa função ao Ministério da Educação. Em junho, o governo também publicou uma medida provisória que prevê que o MEC aplique o exame. A MP ainda depende de análise do Congresso Nacional.
19: Já o senador Dr. Irã, do PP de Roraima, relator da proposta na Comissão de Assuntos Sociais, defende que a avaliação seja aplicada pelo Conselho Federal de Medicina. Ao classificar a iniciativa como o projeto mais importante do movimento médico brasileiro neste século, o parlamentar cobrou que o plenário vote a medida o quanto antes.
22: Nós precisamos frear a proliferação desenfreada de escolas médicas nesse país, formando médicos de péssima qualidade e causando muita vulnerabilidade ao povo brasileiro, principalmente ao povo que procura o Sistema Único de Saúde do nosso país.
18: O caso do Banco Master levou o Senado a intensificar a fiscalização sobre o mercado financeiro.
19: No primeiro semestre, um grupo da Comissão de Assuntos Econômicos ouviu autoridades, reuniu documentos e apresentou propostas para evitar novas fraudes. A reportagem é de Marcela Cunha.
23: Criado no início deste ano, o grupo da Comissão de Assuntos Econômicos, que acompanha o caso Banco Master, já ouviu dirigentes do Banco Central, da Comissão de Valores Mobiliários e do Banco de Brasília. O presidente do Banco Central, Gabriel Galípolo, defendeu a atuação da instituição e apontou limitações de pessoal, de tecnologia e de estrutura de fiscalização. Já o presidente interino da CVM, João Carlos Uzeda Scioli, afirmou que o órgão detectou movimentações atípicas do Master desde 2022. O presidente do BRB, Nelson Antônio de Souza, foi questionado sobre as operações realizadas com o Master e os possíveis prejuízos para o banco público. O ex-controlador do Master, Daniel Vorcaro, chegou a ter depoimento marcado, mas obteve do Supremo Tribunal Federal o direito de não comparecer. Entre os resultados do trabalho, a CAI retirou o sigilo de parte das auditorias do Tribunal de Contas da União sobre o caso. Presidente do colegiado, o senador Renan Calheiros, do MDB do Alagoas, defendeu a divulgação dos documentos.
24: Nós estamos retirando o sigilo, que é uma auditoria que a sociedade tem total interesse em conhecer. E não sei por que o próprio tribunal decreta sigilo sobre uma auditoria que ele próprio fez.
23: O grupo apresentou ainda 3 projetos para mudar as regras do Fundo Garantidor de Créditos, ampliar o controle sobre a venda de títulos bancários e endurecer as penas para fraudes financeiras.
18: E a criação de uma política nacional de transformação digital no campo está em análise na Comissão de Agricultura. A proposta busca modernizar o setor agropecuário com o uso de tecnologias como a inteligência artificial.
19: O texto também prevê a criação de laboratórios de inovação, a capacitação de agricultores e a oferta de linhas de crédito específicas. O senador Sérgio Petecão, do PSD do Acre, relatou a proposta na Comissão de Ciência e Tecnologia. Na avaliação do parlamentar, a iniciativa democratiza o acesso à tecnologia na agricultura e promove avanços no setor.
0: A iniciativa busca democratizar a conectividade rural, promover capacitação digital e incentivar as pesquisas, o desenvolvimento e a inovação.
18: E a PEC da Segurança Pública chegou ao Senado, mas a proposta de emenda à Constituição que reorganiza o sistema de segurança pública do país será analisada pelos senadores em uma versão diferente da encaminhada pelo Poder Executivo. O texto aprovado pela Câmara dos Deputados destinou parte da arrecadação das apostas esportivas aos fundos nacionais de segurança pública e do sistema penitenciário. Além disso, retirou a redução da maioridade penal de 18 para 16 anos em crimes com violência ou grave ameaça à pessoa, cuja validade dependeria de um referendo popular.
19: Para o senador Camilo Santana, do PT do Ceará, a segurança pública deve ser tratada como uma agenda nacional, baseada na cooperação entre União, estados e municípios e com atuação conjunta dos poderes da República. O parlamentar defende que a proposta seja colocada em votação. No entanto, a PEC depende de decisão do presidente do Senado, Davi Alcolumbre, para começar a ser analisada na casa.
3: O crime organizado não pergunta em quem a vítima votou. Uma bala perdida não escolhe partido. A mãe que perde um filho não quer saber se a solução veio da direita ou da esquerda. Ela quer justiça, ela quer segurança. Nós podemos divergir sobre muitos temas, mas precisamos ser capazes de construir uma agenda comum para proteger o povo brasileiro.
18: A programação especial de férias do Congresso Nacional já recebeu mais de 8.500 visitantes na primeira semana de atividades. A agenda gratuita, que segue até o dia 2 de agosto, reúne experiências interativas e atividades voltadas para toda a família.
19: O balanço parcial mostra o interesse do público em conhecer de perto o funcionamento do Poder Legislativo durante o período de recesso escolar. A reportagem é de Yasmin Rodrigues.
4: A programação especial de férias promovida pelo Congresso Nacional, que tem atraído turistas de diferentes estados brasileiros e até do exterior, busca aproximar os cidadãos do Parlamento. Além de conhecer os espaços do Senado Federal e da Câmara dos Deputados, os visitantes podem acompanhar o espetáculo teatral Em Nome da Lei, 200 anos de Congresso, apresentado pelo projeto Visite em Cena, e assistir ao filme em realidade virtual, Eunice, a primeira senadora, que retrata a trajetória da primeira mulher a ocupar uma cadeira no Senado. Diogo Diniz, servidor da Coordenação de Visitação do Congresso Nacional, apresentou os números registrados até agora e o perfil do público que participou das atividades.
5: O destaque é o aumento da presença de crianças, que cresceu 16% em relação ao ano passado. Outra novidade também que chamou a atenção foi o Visite em Cena, que já reuniu mais de 1.300 pessoas. E o filme Eunice, a primeira senadora, também está fazendo sucesso. É um filme em realidade virtual, que já foi visto por mais de 400 pessoas.
4: A programação especial de férias é gratuita. Para participar, basta comparecer ao Congresso Nacional das 9 da manhã às 5 da tarde com um documento oficial com foto. A entrada é livre, sem necessidade de agendamento.
19: Com a edição de Paula Groba e trabalhos técnicos de Eliseu Caires, o Jornal do Senado fica por aqui. Acompanhe agora as notícias da Câmara dos Deputados. Boa noite.
18: Uma boa noite e até amanhã.
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25: Parlamentares analisam proibição de ligações telefônicas feitas por robôs.
26: Comissões reafirmam hora-aula como medida das atividades do professor.
25: Debate analisa medidas para a inclusão de autistas no mercado de trabalho.
27: Boa noite.
26: Parlamentares e debatedores sugerem práticas mais efetivas em empresas para a inclusão de pessoas com transtorno do espectro autista. A repórter Sofia Peçanha acompanhou a discussão.
1: Durante a audiência na Comissão Especial sobre a Política Nacional para Pessoas com Autismo, parlamentares e especialistas defenderam que a inclusão de jovens e adultos autistas no mercado de trabalho depende tanto de políticas públicas quanto do engajamento das empresas na adoção de práticas mais inclusivas. A comissão debate projeto de lei que institui uma política nacional para pessoas com transtorno do espectro autista, produzir conhecimentos mais aprofundados, desenvolver estudos e pesquisas que levem a práticas terapêuticas e educacionais mais eficazes, estabelecer políticas públicas que resguardem os direitos da pessoa com autismo, são alguns dos objetivos do projeto que está sendo analisado pelos deputados. Durante a audiência, os participantes reforçaram que a inclusão profissional é possível desde que haja suporte adequado. A deputada Maria Rosas, do Republicanos de São Paulo, defendeu o chamado emprego apoiado como ferramenta para ampliar oportunidades.
2: Muitas pessoas dizem o seguinte: não há condições de inserir as pessoas com TEA no mercado de trabalho. Eu digo que sim, através do emprego apoiado, é uma tecnologia social que a gente tem a inclusão dessa pessoa com apoios, com suporte, com pessoas que vão orientar, vão ver o perfil. Então, é possível sim, nós não podemos desistir, há uma necessidade de suporte, por isso o emprego apoiado ele é muito bem-vindo.
1: O projeto em análise prevê o estímulo à inserção de pessoas com autismo no mercado de trabalho. Por isso, segundo parlamentares, a escuta de especialistas e de entidades que atuam na área é fundamental para orientar a construção de diretrizes mais efetivas e alinhadas às necessidades reais das pessoas com transtorno do espectro autista. O debate foi solicitado pelo deputado Orlando Silva, do PCdoB de São Paulo, com o objetivo de aprofundar a discussão sobre os desafios enfrentados por pessoas autistas na vida adulta, especialmente na busca por autonomia e emprego. Da Rádio Câmara de Brasília, Sofia Peçanha.
7: Direitos Humanos.
8: Pastor Diniz, do União de Roraima, apoia projeto que proíbe a divulgação de apostas, motéis e sites de acompanhantes em programas com classificação indicativa livre. Relator da matéria na Comissão de Comunicação, ele afirma que a medida protege crianças e adolescentes da exposição a conteúdos inadequados.
26: Pastor Diniz argumenta que a proposta tem respaldo na Constituição e ajuda a preservar o desenvolvimento físico, mental e emocional do público infanto-juvenil. Para o deputado, a restrição também reforça os valores éticos e sociais previstos para a programação de rádio e televisão.
7: Trabalho.
8: Debatedores criticam pejotização e alertam para a perda de direitos e queda na arrecadação. O repórter Murilo Souza acompanhou o encontro sobre o tema com deputados.
10: Debatedores criticaram em audiência pública na Câmara dos Deputados os efeitos da pejotização no mercado de trabalho. O termo se refere à contratação de trabalhadores como empresas, em atividades que antes exigiam carteira assinada. As críticas apontam perda de direitos trabalhistas e prejuízos à Previdência. A discussão ocorreu após decisão do ministro Gilmar Mendes, Supremo Tribunal Federal, que suspendeu processos sobre o reconhecimento de vínculo empregatício nesses casos. O tema terá repercussão geral e servirá de base para decisões em todo o país. Para parlamentares, o modelo amplia a exploração de trabalhadores. O deputado Bongás, do PT do Rio Grande do Sul, destacou que o trabalhador pejotizado não tem direitos como férias, 13º salário e FGTS.
11: Pejotizado não tem 13º, não tem férias, não tem adicionais, não tem tempo de suspensão de tempo de aviso prévio, né? Não tem recolhimento fundo de garantia. Então, todos esses aspectos. Então, do ponto de vista desta flexibilização e a troca, que muitas vezes, em maior dos casos, é simplesmente uma contratação, continua empregado, só que agora é empreendedor.
10: Dados do Ministério Público do Trabalho indicam que entre 2022 e 2023, o país deixou de arrecadar cerca de 100 bilhões de reais com esse tipo de contratação. Especialistas também alertam para os impactos fiscais e divergências no judiciário. Enquanto a Justiça do Trabalho costuma reconhecer o vínculo trabalhista e manter os direitos dos empregados, o Supremo Tribunal Federal tem validado contratos como prestação de serviço por empresas. Da Rádio Câmara de Brasília, Murilo Souza.
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12: Meio Ambiente.
13: Projeto que proíbe a utilização de penas e plumas de origem animal avança na Câmara. A ideia é que os adereços usados nas fantasias tenham origem sintética, como informa a repórter Maria Neves.
15: O projeto que proíbe a comercialização de fantasias e adereços com penas de origem animal avançou o primeiro passo na Câmara, com a aprovação pela Comissão de Desenvolvimento Econômico. De acordo com o relator, deputado Helder Salomão, do PT do Espírito Santo, além de proteger o direito dos animais, a proposta vai estimular a indústria nacional. O relator sustenta ainda que as mudanças não pretendem inviabilizar festas populares, mas estabelecer limites e incentivar alternativas.
16: A substituição das penas e plumas de origem animal por sintéticas vai baratear muito o custo. Isso significa que a gente vai ter fantasias mais baratas, alegorias mais baratas, com a mesma beleza plástica que o carnaval, obviamente, exige. E, além disso, se a gente substitui, né, as penas e plumas de origem animal por plumas e penas sintéticas, nós vamos estimular a produção nacional.
15: Pelo texto aprovado, as penas poderão continuar sendo usadas quando não houver sofrimento animal. O reaproveitamento de plumas também continuará permitido até a entrada em vigor da futura lei. As regras para esses casos deverão constar no regulamento da norma. A proposta de autoria do deputado Célio Studart, do PSD do Ceará, também prevê multa de R$5.000 a R$1.000.000 para quem descumprir a nova regra. Em caso de reincidência, a multa será aplicada em dobro e, a cada nova infração, o valor da multa será dobrado novamente. O projeto ainda será analisado por 4 comissões da Câmara. Se aprovado, poderá seguir diretamente para o Senado, sem necessidade de passar pelo plenário. Da Rádio Câmara de Brasília, Maria Neves.
17: João Carlos Bacelar, do PL da Bahia, propõe a criação de uma comissão parlamentar de inquérito para investigar crimes contra animais. O deputado pretende apurar casos de crueldade contra animais em todo o país.
21: Quando houver atendimento humano imediato, sem reprodução prévia de mensagens gravadas e em situações de obrigação legal. O projeto que proíbe ligações telefônicas automáticas feitas em massa será analisado agora pela Comissão de Constituição e Justiça. Da Rádio Câmara de Brasília, Júlia Lopes.
12: Segurança Pública.
13: Zuco, do PL do Rio Grande do Sul, propõe que a indenização paga a quem entrega armas de fogo tenha como parâmetro principal o preço médio de mercado, definido em regulamento. Ele também defende que a nota fiscal e o estado de conservação da arma sejam considerados no cálculo.
17: Relator da proposta na Comissão de Segurança Pública, Zuco substituiu a definição do valor em lei por diretrizes para que o Executivo regulamente os critérios de indenização. O objetivo, segundo ele, é evitar questionamentos sobre a constitucionalidade da medida.
12: Economia.
13: A Comissão Especial da Câmara está analisando a atualização do teto para a declaração de microempreendedor individual.
17: A repórter Noelle Nobre tem mais informações sobre o colegiado.
27: A Comissão Especial, que vai analisar o projeto que aumenta o limite de faturamento do MEI, o microempreendedor individual, já foi instalada na Câmara. A deputada Anne Ortiz, do PP do Rio Grande do Sul, foi eleita presidente do colegiado e o deputado Jorge Goetting, do Republicanos de Santa Catarina, será o relator. O projeto já foi aprovado pelo Senado e eleva para R$ 130 mil reais a receita bruta anual permitida para enquadramento como MEI. Atualmente, o limite é de R$ 81 mil. Reais. A proposta também autoriza a contratação de até 2 empregados, o dobro do permitido hoje. Anne Ortiz destacou que o teto atual está defasado há cerca de 10 anos, o que empurra muitos empreendedores para a informalidade.
0: Nós estamos tratando de um assunto que não é só urgente para os micro e pequenos empreendedores, empreendedores individuais, para todos aqueles que empreendem no nosso país, geram emprego, renda e fazem a economia girar, que estão aí há uma década trabalhando dentro de uma faixa, dentro de um teto desatualizado.
27: O relator Jorge Goetten ressaltou a importância do setor e disse que o relatório buscará consenso com a área econômica do governo e com frentes produtivas.
3: Nós temos que impulsionar os negócios, dar condições do MEI crescer, como você falava antes, Anne, criar uma rampa para que o MEI daqui um pouco possa ser micro, para que o micro possa ser uma pequena empresa, para que a pequena empresa queira ir para o lucro presumido ou para o lucro real, para ela crescer.
27: Além de Anne Ortiz e Jorge Goetten, a comissão será dirigida pelos deputados Adriana Ventura, do Novo de São Paulo, Helder Salomão, do PT do Espírito Santo, e Bia Kicis, do PL do Distrito Federal, eleitos como vice-presidentes. Da Rádio Câmara de Brasília, Noelle Nobre.
4: Agricultura.
26: Márcio Neiser, do Solidariedade do Maranhão, apresentou o projeto que cria o Sistema Nacional de Monitoramento da Pesca Artesanal. A proposta prevê adesão voluntária a um sistema de geolocalização e botão de emergência para embarcações de pequeno porte.
5: Segundo Márcio Neiser, o projeto autoriza o governo a conceder subsídio para aquisição e instalação dos equipamentos. Ele acredita que o novo sistema poderá contribuir para a segurança da atividade e para o planejamento de políticas públicas voltadas à pesca artesanal.
26: Termina agora o Jornal Câmara dos Deputados, produzido pela Rádio Câmara, com trabalhos técnicos de Ribamar Guimarães e apresentação de Val Monteiro e Márcio Aquilissardi. Uma boa noite para você.
5: A Voz do Brasil volta amanhã. Boa noite.
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